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1: Assim está escrito na palavra de Deus. Se não fora o Senhor que estivesse ao nosso lado, quando os homens se levantaram contra nós, eles então nos teriam engolido vivos, quando a sua ira se acendeu contra nós. Verso 7. Mas a nossa alma escapou, como um pássaro do laço dos passarinheiros. O laço quebrou-se e nós escapamos. Pode tomar teu assento em nome de Jesus. Pelo entoar do texto e por conhecer a história bíblica, nos sobram três momentos possíveis pelo qual Davi é inspirado pelo Espírito de Deus a transmitir a sabedoria de que homens não conseguiram matá-lo. Primeiro, talvez tenha sido quando ele derrubou Golias, onde homens se levantam, mas Deus está com ele. Ou talvez tenha sido quando Saul perseguiu. Ou talvez quando Absalão, seu próprio filho, se rebela contra ele. Se um, se o outro, não importa. O que importa é que, quando o laço se fechou e o cercaram para o destruir, Deus fez o laço se quebrar. E eu quero que você mantenha isso na sua mente enquanto eu introduzo essa palavra no seu coração. O laço se quebrou. Parece que no primeiro momento, quando nós lemos esse texto, que não houve operação divina e não houve operar das mãos de Deus. Porque seria melhor entoado o texto, Deus quebrou o laço, mas não é assim que está escrito. O laço se quebrou. Parece que houve uma força do próprio laço para se estourar. Pela mentalidade humana, quem lê esse texto sem a presença do Espírito de Deus, olha para isso e diz, o laço foi mal feito. Quem armou o laço não armou direito. Porque armaram de tal maneira que o próprio laço não suportou a própria envergadura. Só que a resposta para o que acontece no 7, está nos primeiros três versos que eu fiz questão de ler convosco. Se não for o Senhor que estivesse ao nosso lado, ora, diga Israel. Se não for o Senhor que estivesse ao nosso lado, quando os homens se levantaram contra nós, eles então teriam nos engolido vivos, quando a sua ira se acendeu contra nós. Eu sempre faço questão de trazer não apenas o contexto no português, porque pode nos fugir alguns entendimentos. Mas quando nós lemos esta palavra no original do Salmo, é engolidos vivos e muito mais quando a sua ira se acendeu. A palavra para acender ira é xará. E esta palavra no original seria melhor entendida como algo que está furioso, algo quente que quer queimar. Só que não é um queimar à toa, é um queimar que quer destruir de fora para dentro e consumir aquilo que está do lado de dentro. É como você pegar, juntar vários gravetos no quintal e tacar-lhe álcool naqueles gravetos ou na churrasqueira e colocar fogo em cima. E com o tempo, e eu quero deixar isso bem claro, não é na hora, é com muito passar de tempo, aquela lenha ou aquele fogo, ou aquele carvão, perdão, vai se desfazer de se tornar em cinzas. Então é uma luta constante. E quando Davi entoa esta palavra nesse sentido, o que ele está querendo dizer é que os nossos inimigos não nos mataram na primeira. Mas se tem uma coisa que nós podemos dizer deles, é que eles não desistem. Por estarem furiosos, se não vai na primeira, tenta a segunda. Se não vai na segunda, tenta a terceira. Se não vai na terceira, quantas vezes forem necessárias. Vou matar, vou destruir, vou queimar até se tornar cinza. É como fogo que pega numa churrasqueira. E enquanto esse fogo vai queimando, as cinzas vão aparecendo. Por isso Davi faz questão de utilizar esta palavra, desta maneira, nesta colocação. Os meus inimigos tentaram de todas as formas. Não me deram paz em nenhum só momento. Eu deitava a cabeça no travesseiro, mas já pensava na guerra e na batalha de amanhã. Eu fiz questão de citar três pontos, para vocês entenderem que existem três perseguições que Davi sofre através das mãos humanas. A primeira é alguém que se levanta contra todo um povo, e ele se coloca na frente para defender não somente esse povo, mas a honra de Deus.

quando a luta chega até você. O que importa é o que você se torna quando a luta te toca. O que importa é o que você se transforma quando a perseguição lhe alcança. Tem pessoas que se tornam piores do que os seus próprios perseguidores, tentando justificar os seus atos pela dor que lhe foi imposta. Só que existem outras que não permitem que as perseguições e as lutas as transformem em coisas piores. Eu vou abrir um parênteses e dar um exemplo. Por exemplo, você conhece pessoas que talvez tenham traumas, traumas de infância, traumas do passado, pessoas que sofreram coisas terríveis na mão de amigos, na mão de pessoas exteriores, na mão do próprio pai, na mão da própria mãe, que imprimiu naquela pessoa um trauma tão terrível através de coisas que nunca deveriam ter sido feitas. Mas você vê esta pessoa no dia de hoje e vê que ela se tornou uma boa pessoa, uma pessoa honrada e cheia da presença de Deus. São pessoas que não permitiram que a maldade dos outros as transformasse em alguém pior. Pastor, por que você está indo para esse ponto? Porque Jesus é o maior exemplo disto. Quando Jesus está pregado na cruz do Calvário, aonde os pregos estão nas mãos, pastores, e nos pés, ele olha para quem está de baixo, quem está de baixo para cima, olhando para ele, dizendo: se é filho de Deus, desce. Só que Jesus não vai pedir para anjo matar quem está embaixo da cruz, porque o que Jesus está fazendo é expor o que a dor lhe está imprimindo. E se eu posso colocar uma frase para seguir dentro desse contexto, é que a dor, perseguição e luta não transforma caráter se a pessoa não permitir que eles sejam transformados. Dor, perseguição e luta só expõe para fora o que nós já somos do lado de dentro. Por exemplo, no auge da dor de Jesus, ele abre a boca e diz: Pai, perdoa-lhes, na tua mão entrego o meu espírito, está consumado. Tinha poder para arrebentar quem está no pé da cruz, mas não usa o que tem. Então nós percebemos que a dor expõe quem Jesus já era há muito tempo. A dor não transforma ou muda ele para pior. A dor só coloca para fora quem ele é do lado de dentro. Eu vejo essa mesma operação na vida de Jó. E eu quero que você caminhe dentro da Bíblia comigo agora, para eu montar esta palavra no seu coração. Porque no auge da dor de Jó, ele abre a boca e diz: nu saí do ventre da minha mãe e nu voltarei para lá. O Senhor deu, se deu é dele, tem todo o direito de arrancar fora. Bendito seja o nome do Senhor. Em tudo isso Jó não pecou, nem atribuiu a Deus falta alguma. Em outras palavras, Jó poderia permitir que a dor que lhe está sendo imposta, por permissão de Deus, transformasse o seu caráter e o seu ser, a sua mente e o seu coração. Mas ele prefere abrir a boca e adorar, porque não existe dor, luta e perseguição suficiente que possa destruir o coração verdadeiro de um adorador perante Deus. É por isso que quando você vê Jesus conversando com a mulher samaritana, ele não diz que Deus levanta adoradores. Não é assim que está escrito na Bíblia. Sabe o que está escrito na Bíblia? Está escrito na Bíblia, Bruninha, que Deus não levanta adoradores. Deus procura aqueles que o adoram em espírito e em verdade, sim ou não? Então Deus vai levantar pregador, vai levantar pastor, vai levantar cantor, vai levantar músico, vai levantar gente de oração. Agora adorador ele não levanta. Ele procura aqueles que o adoram em espírito e em verdade. E a pergunta que eu lhe faço é: como extrair uma verdadeira adoração de um verdadeiro adorador? Não se arranca azeite de azeitona pedindo azeite à azeitona. Entenderam? Na direita, eu vou falar olhando para a esquerda. Vocês conhecem que não se pede azeite, se extrai azeite, amassando a própria azeitona. Então uma verdadeira adoração só pode ser extraída no auge de uma dor. Pastor, você está colocando que enquanto não houver dor, provação e luta, eu não posso adorar? Não, porque quem aprende nos piores momentos sabe se comportar nos melhores momentos também. Por isso eu preciso abrir um parênteses para contextualizar, não deixar nenhuma ponta solta. Porque que não seja necessário momentos ruins por toda a vida para eu permanecer numa verdadeira adoração. Sabe por que tem gente que nunca vai sair de prova? Porque só é crente dentro da prova. E imagina Deus olhando para alguém que só é crente dentro da prova e da perseguição, que só sabe adorar e fazer a obra ou segurar no arado quando a prova aperta. Acha que Deus quer perder a alma desta pessoa? É como se Deus olhasse do céu e dissesse: se é na prova que tu funciona, então na prova que tu fica. Vai deserto, vai vale, vai montanha, vai corrente. Pastor, isso não é Bíblia.

Não, então toma a Bíblia, parente, está aberto. Vou contextualizar. Já volto em Salmo 124. Tu não lembra de Maria e de Marta orando a Jesus? Porque oração não precisa somente se dobrar o joelho, porque isto é necessário. Mas uma oração é transferir uma frase, uma pronunciação. As duas fazem a mesma frase a Cristo, dizendo: se o Senhor estivesse aqui, o meu irmão Lázaro não teria morrido. Mas a reação de Jesus perante a mesma oração é diferente. Reparou que muitos de nós fazemos as mesmas orações, no mesmo lugar, para o mesmo Jesus, mas as respostas são diferentes? Eu quero perguntar a você, por que a resposta de Jesus para uma é: vai ter mais fé, eu sou a ressurreição e a vida, eu cheguei, o negócio melhora. Para outra é: me mostra onde está o morto que eu vou levantar ele agora. Como é que a resposta de Jesus é uma para um e a outra para outro? Será que Jesus faz acepção de pessoas? É óbvio que não. A resposta do porquê Jesus levanta Lázaro para a frase de uma e não levanta Lázaro para a frase de outra, e que fique muito explícito a quem está me olhando de olho arregalado: o lugar é o mesmo, o Jesus é o mesmo, a oração é a mesma, o poder é o mesmo, mas uns vão receber, outros não. Pastor, por que que um recebe e outro não? Vou contextualizar, sei que vai ficar difícil agora nesse momento, mas lá vai. É porque a ressurreição de Lázaro não começa quando Lázaro morre. Pastor, é o quê? Porque a ressurreição de Lázaro, e você entende lendo o Evangelho de João, depende muito mais da reatividade de Maria e de Marta do que falta de poder em Jesus, porque nunca faltou poder em Jesus. Mas Jesus sempre deixou claro: vai que a tua fé, não meu poder. Porque não falta poder em mim, falta fé em ti. Estou sentindo Jesus aqui na minha boca. Vai porque a tua fé te salvou, sim ou não? Então, pela reatividade, compreendemos que Jesus está tratando algo dentro do texto. E entre parênteses aberto, porque Jesus está mandando falar, vou dizer que as provações de Jó são explicadas no último capítulo, aonde está escrito: antes eu conhecia Deus de ouvir falar, agora, depois das provações, é que os meus olhos estão vendo ele. Então, peraí, o que ele está dizendo no último capítulo, aqui no capítulo primeiro, aonde ele está adorando, servindo, sacrificando, oferecendo sacrifício, só conhece de ouvir falar. Como é que eu adoro quem só conheço de ouvir falar? Como é que eu canto para quem só conheço de ouvir falar? Para quem eu ministro se só conheço de ouvir falar? Só que depois que a provação aperta e esmaga Jó, Jó ainda não tem nada, porque só vira o cativeiro no verso 10, e estamos no verso 5 do 42. Ele abre a boca dizendo: tem nada, ainda não tem ouro, ainda não tenho prata, meus filhos ainda não estão de volta, a doença ainda está no corpo, mas pelo menos eu conheço quem Deus é e Deus conhece quem eu sou. Então, no auge da luta de Jó, ele tem relacionamento e intimidade com Deus que o chamou. Traz esse contexto para dentro de Marta e Maria, que eu preciso mergulhar agora em Salmo 124. O contexto de Marta e Maria é: se Lázaro não morreu, por que sentar nos seus pés? Só que quando Lázaro morre, todo mundo vem até aquele que pode ressuscitá-lo. Ei, Jesus doeu, curou. Glória vai sumir, não tem problema. Por que não veio quando Lázaro ainda estava vivo? Por que teve que morrer para buscar Jesus? E a pergunta que eu vou fazer a ti é: Jesus tem poder, ele vai ressuscitar, ele vai fazer, vai consertar a porta, vai abrir, fica tranquila. Mas qual será a sua reação quando o morto ressuscitar? Olhará para Jesus e dirá: muito obrigado, estou indo embora com meu milagre? Ou ficará sentada nos pés dele por não depender de momentos ruins para se relacionar com o mestre? Então permita-me contextualizar. Existem espremidas que arranquem o verdadeiro óleo. E se existe uma coisa dentro da Bíblia que eu posso explanar a voz, entrando de cabeça no verso 7, é que fogo de Deus, e Jesus, eu gosto, como eu amo a sua palavra, não é Espírito de Deus. É sim, pastor, quando o fogo desce, o Espírito toma. Espírito é óleo. Fogo é glória. Fogo é poder. É por isso que tu vê Moisés olhando para o cume do monte e vê a glória de Deus manifesta como uma chama de fogo. E chama de fogo desce na cabeça de quem estava em Atos 2.

Eu sei que existe diferença entre glória e poder, mas quando alguém acendia a lamparina, não era igual um botão que aperta na parede hoje em dia. Era óleo, azeite dentro e fogo fora. Azeite dentro e fogo fora. Azeite dentro e fogo fora. Azeite dentro e fogo fora. Eu preciso colocar esse ponto aqui bem claro dentro da mensagem. Pastor, por quê? Porque Deus acende fogo, acende. Tem fogo no culto? Tem. Só que o culto não começa quando a gente entra aqui na igreja. O culto começa lá dentro da nossa casa. Você já vem aceso para dentro da igreja, percebe? Se nós já chegamos acesos dentro da igreja, tem que ter óleo sustentando fogo, sim ou não? Quero colocar diante de vós. Verso 7, se você puder dar uma olhada, não estou preocupado em arrancar o seu glória. Mas veja o que está escrito no verso 7. Nossa alma escapou como um pássaro do laço do passarinheiro. O laço se quebrou e nós fomos livres. Eu vou repetir o que eu falei há 15 minutos atrás. Parece que no primeiro momento não é Deus quem quebra o laço. Mas é Deus que está quebrando o laço. Pastor, como é Deus que está quebrando se eu não vejo escrito a mão de Deus quebrou o laço? Porque com carinho, Deus nem precisa tocar para fazer. É uma palavra de comando e as coisas acontecem. Por exemplo, vou voltar em Marta e Maria. Você lembra quando Jesus se apresenta no ambiente? Quando a pedra é retirada, Jesus não olha para dentro e diz assim: Lázaro, ressuscita. Tu viu ele fazendo isso? A palavra de Jesus é: ah, já está vivo, sai para fora. Ficou vivo quando então, pastor? Existem pessoas que dizem: se não tirar a pedra, o milagre não ressuscita. Quem é a pedra diante dele? Você acha mesmo? A pedra só impede o milagre de se apresentar no público, mas não impede ele de acontecer no secreto. Grave isso aqui que eu acabei de falar agora. Porque, irmão, com carinho, foi Jesus quem bateu no peito e disse assim: eu não preciso invocar vida, eu sou. É só eu chegar. Cheguei morto, levanta. Senti ele aqui. Cheguei, laço quebra. Cheguei, porta abre, muralha cai e a corrente desfaz. Cheguei, maldição rebenta, entende? A presença dele é suficiente para arrebentar a cadeia, quebrar a maldição, derrubar a muralha, abre porta, repreender demônios. A presença dele é suficiente para fazer aquilo que não podemos. Se a presença dele é suficiente, começamos a entender o contexto do verso 7. Não esqueci do fogo, fique comigo. Quem não me ouve, diga glória a Deus. Então tome Bíblia. Deus quebra o laço. E o laço se quebra aqui é esse contexto. Esse laço aqui não é uma cordinha amarrada. Olha aqui para o pastor Jonathan. É como se fosse um pedaço de madeira. Existe uma rede ou um recipiente que embala e aprisiona o pássaro debaixo dele. Isso se arma sozinho. Quando o passarinho pisa lá dentro, o próprio laço se arma e aprisiona ele. Só que olha o que é engraçado. A nossa alma escapou. O que Davi está dizendo é: eu não estou do lado de fora vendo o laço quebrar ali. Eu já estou no laço. Senti Jesus falar na direita. Vou falar olhando aqui. Eu já estou morrendo. Já está quebrando tudo. Mas quando eu estava morrendo, o laço quebrou. Que força é essa que quebrou aquilo que me aprisionava? Que força é essa que arrebentou aquilo que queria me destruir? Eu sei que força é essa. Alguém vai entender lá atrás, quer ver? Lembra de Jericó? Que o povo está rodando uma, duas, seis, e na sétima dá sete voltas. Pois é encontrar as ruínas da cidade. Sabe o que, que os arqueólogos encontraram nas ruínas? Lembra que a Bíblia diz assim: que disseram à mulher: fica na tua casa, porque nós vamos entrar e arrebentar tudo. Aí a Bíblia diz que a casa dela ficava em cima da muralha, sim ou não? Aí depois que rebenta, a muralha cai. Depois que a muralha cai, alguém diz: agora vai lá e tira ela. Como é que tira ela se a casa está em cima da muralha? A muralha já caiu. Gostei do riso dele, é riso sincero. Eu sei como. Os arqueólogos encontraram algo.

muito tempo já era estudado. As muralhas de Jericó não eram feitas apenas de um muro. Eram dois grandes muros, um por dentro e outro por fora. A palavra de em cima do muro é melhor entendida como entre muros. Então a casa de Raabe está entre as duas muralhas. E as duas muralhas têm nome. Qual é o nome das duas muralhas, pastor? Eu sei que tu vai lembrar desse versículo. Deus é o nosso refúgio. E mais o quê? Está aí os nomes. Por que que denomina refúgio e fortaleza? Porque refúgio é a muralha exterior. Tu está correndo do inimigo, é o teu primeiro refúgio. Vou entrar aqui. Só que se a muralha exterior cair, ainda tem a fortaleza do lado de dentro. Quando ele coloca que Deus é refúgio e fortaleza, o que ele está dizendo é: Deus te guarda fora. E Deus te guarda dentro. Só que aquelas muralhas não suportaram porque não eram de Deus. E aquilo que não é de Deus cai, arrebenta. Estou chegando no fogo, pastor Camilo. Por que aquilo que não é de Deus cai e arrebenta? Percebeu que eles estavam andando assim em volta da muralha? 10 minutos e eu entrego o que Deus mandou e a gente ora. Está andando e quando eles dão um grito, a muralha, dizem os arqueólogos, não caiu para fora. Porque se cai para fora, mata os israelitas. Mata os hebreus. Não caiu para dentro. Se cai para dentro, impede eles de avançar para dentro da cidade. Ela cai para baixo. Eu vou te fazer uma pergunta, porque todo mundo aqui já viu um muro na vida. Já viu um muro cair para baixo sozinho? Gostei do riso dele de novo, tá ligado comigo na palavra? Porque quem faz uma força de dentro para fora, derruba ele para fora. Quem faz uma força de fora para dentro, entendeu? Derruba ele para dentro. Só que naquele dia não foi ninguém de fora. Não foi ninguém de dentro. Foi alguém do alto. Que fez assim. Vai, Israel. Vai, Israel. Tu entende? Que existe uma força que derruba a muralha para baixo. Deus arrebenta aquilo que impedia a Israel de alcançar a vitória. Existe uma força operando que arrebenta o laço, que arrebenta a muralha. Que força é esta, pastor? Não é uma força de fora para dentro. Não é uma força de dentro para fora. É uma força de cima para baixo. Ah, eu gostei de trazer vocês até aqui. Pastor, por que é uma força de cima para baixo? Porque esta força de cima para baixo é a única força que arrebenta aquilo que não é dele, mas conserva aquilo que é dele. 8 minutos e estou terminando. Percebe dentro do texto que eu fiz questão de ler no hebraico. A ira dele se acendeu contra nós. Lembra dos gravetos no álcool com fogo que eu falei a vocês até virar cinza? É porque eles acendem fogo. Mas meu Deus também é Deus de fogo. E que fogo é esse, pastor? É diferente. Porque esse fogo que Deus acende, não é o fogo que eles acendem. Eu vou tomar as palavras proféticas do pastor Camilo aqui esta manhã. E faço a voz menção de que realmente os trancadores de fogo de Deus estão para cair por terra. Pastor, por quê? Porque tem gente que não acredita mais em fogo de Deus, não, você sabia? Tem gente que fala que tudo é fogo do inferno, mas a palavra foi clara. Ele vos pode batizará com o Espírito e, não ou, e fogo. Porque Espírito é óleo, que sustenta o quê? Alguém entendeu ali, tá ligado comigo na palavra? Então, para ter fogo tem que ter o Espírito que é óleo. Só que o fogo de Deus é diferente. Não dê essa volta para chegar na ira se acendeu porque estão incendiando. Pastor, por quê? Porque fogo deles nos destrói. Mas o fogo de Deus é igual na sarça. Está pegando na sarça, mas a sarça está lá viva no meio do fogo. Fogo de Deus é igual a fornalha. Estão andando lá dentro, mas o fogo não queima. Fogo conserva aquilo que é dele, se é de Deus, mas destrói aquilo que não é de Deus, percebe? Então, para nós resistirmos ao incendiar dos nossos inimigos, precisamos de um

fogo mais forte que o fogo deles. Pensou que eu ia terminar no Salmo 124 mesmo, mas lá vai. Pastor, qual é o fogo de cujo qual nós precisamos? Eu tentei achar aqui, mas na correria eu consegui encontrar. Olha o que Jeremias falou no capítulo 20. Eu pensei, não me lembrarei mais dele. 5 minutos e termino. Não falarei mais o nome de Deus. Em outras palavras, Jeremias está falando, cansei de pregar, cansei de ir para consagração, cansei de orar, cansei de cantar. Não canta mais comigo. Só que ele continua, porém, a sua palavra foi como fogo ardente, aprisionado e encerrado em meus ossos. Eu estou cansado de tentar lutar contra esse fogo. Tem dois fogos. Se trouxe para esse caminho de propósito mesmo. Quem não queimar no fogo de Deus agora, vai queimar no fogo do inferno na eternidade. Mas todo mundo vai passar por um fogo ou outro. Eu lhe convido a queimar no fogo de Deus agora. Pastor, como se queima no fogo de Deus agora? O que ele está dizendo? Tenho fogo aprisionado nos meus ossos. Eu estou cansado de tentar lutar contra esse fogo. Só que lembra que eu li no Hebraico em Salmos, que o fogo deles está aceso. É como graveto com algo que pega até virar cinza. Esse aqui é diferente. Pastor, por que esse aí é diferente? 4 minutos. Porque a palavra utilizada para incendiar dentro do texto de Jeremias é ba'iar. Que palavra é esta, pastor? É queimar até consumir, acender, ser acendido, começar a queimar e estar aceso, queimar, consumir. Então nós compreendemos que esta palavra aqui, utilizada por Jeremias, não é só um álcoolzinho que acende rapidinho e depois apaga. Tu tem que ficar lá, vai, pega, vai, por favor, pega, pega. Então verdadeiramente nós entendemos que isso aqui é muito mais profundo. Seria melhor trocar, eu vou usar o meu exemplo, 4 minutos e 30 segundos. Eu um dia recebi algo do meu pai. Meu pai que trabalhava lá na Fiocruz, já está aposentado. E o pastor João me entregou algo, pastor Elizabeth, nas minhas mãos. E falou assim, meu filho, isso aqui é querosene. Isso não é álcool, isso não é gasolina, isso é querosene. Eu, tá bom, pai, para que serve? Para tocar fogo lá no teu quintal. Aí eu fui, peguei aquele galão de querosene e fui para casa. Reuni os galhos depois de capinar, botei tudo, deixei secar. Eu não sabia como o querosene funcionava, então eu toquei tudo. Ele já viu o querosene pegando fogo. Quando eu terminei de lamber tudo com querosene, eu falei, ah, deve ser igual álcool, né? Joga o fogo e pega, risquei o fósforo, joguei, não pegou. Joguei outros, não pegou. Aí, querosene é fraquinho, demora a pegar, né? É, fica lá, vai, pega, mas não pega. Mas depois, quando eu cheguei pertinho, pega, meu filho, que eu risquei, botei devagarinho. Aí ele começou. Eu senti o calor varoso, eu comecei a me afastar para trás. Ninguém tinha me avisado que querosene queimava daquele jeito. E para apagar aquele manto de mistério, ninguém conseguia apagar. A chama chegou a 7 metros de altura. Pastor, como é que tu sabe que eu estou botando no quintal? Minha casa tem 6 metros e a chama passou do segundo andar. Até hoje o peral de isopor, 4 minutos e termina, está queimado. E as árvores em volta morreram um dia. Ficou pegando quase 1 hora e meia, 2 horas aquele fogo lá. Enquanto tinha tronco de árvore, ele estava lá. Enquanto tem lenha, ele está lá. Percebeu que esse fogo é diferente? Porque a palavra utilizada por Davi acerca do fogo dos teus inimigos é álcool. Joga, pega rápido, mas rapidinho apaga. Acabou. Joga, pega rápido, mas rapidinho termina. Acabou. Agora o fogo de Deus utilizado por Jeremias é algo difícil de pegar. Mas quando pega, eu quero ver quem tem o extintor. Tá para nascer o homem, a mulher, que vai ter a capacidade de apagar fogo que Deus acende. Alguém vai entender aqui na minha retaguarda, quer ver? Pastor, eu quero esse fogo, porque esse fogo vai combater o fogo aceso pelos nossos inimigos. Vai, já entendeu onde eu estou querendo chegar, né? Como eu consigo esse fogo, pastor Jonathan? É porque ele não vem de fora para dentro. Bruno entendeu? Ele não vem de dentro para fora. Ele veio um

dia, tô fechando a Bíblia, quando Jesus, grandão da Galileia, disse assim: vocês querem fogo? Queremos! Vocês serão minhas testemunhas em Jerusalém, em Samaria, confins da terra. Vai pregar, vai cantar, expulsar demônio, fazer a obra. Só que não dá para fazer lá. Vamos! Vocês serão minhas testemunhas em Jerusalém, em Samaria, confins da terra. Vai pregar, vai cantar, expulsar demônio, fazer a obra. Só que não dá para fazer lá se não tiver fogo. Quer fogo? Quero ficar em Jerusalém. Até que do alto, não de fora, não de dentro, do alto, seja revestido de quê? Eu não te pedi isto até agora. Vou te pedir a primeira e última vez. 2 minutos e a gente ora. Tu que levantou as mãos para dar glória, posso pedir para tu pegar a mão de quem está do seu lado com carinho e respeito? Pastor, não gosto de pegar na mão de quem está do meu lado. Para com esses negócios aí. Vai reclamar com Paulo quando tu chegar no céu. Foi ele que falou para Timóteo: Timóteo, meu filho, diz Paulo, desperta o dom que há em ti, que tu só tem. Então para de reclamar, só tem, porque eu impus a minha mão e te toquei na cabeça. Te toquei, você recebeu. Te toquei, você recebeu. Te toquei, você recebeu. Pegou? Porque te tocar, você recebe. Porque Espírito Santo de Deus. Ah, Jesus, que vontade de sair correndo. Não desce mais. Como desce quem já desceu em Atos 2? Já desceu há 2000 anos. Se já desceu, não vem mais do alto. Agora está dentro para fora. Por isso, quando tu pega nas mãos de quem está do seu lado, tu não está pegando só na mão dos seus irmãos, tu está pegando também na mão do Espírito que habita nela. Eu lhe convido a 1 minuto, o último que eu tenho agora, a você abrir a sua boca e se relacionar com Jesus, que está falando na boca do profeta. Agora nós vamos descobrir se tu está preocupado com os teus afazeres daqui a pouco, ou se tu larga a flanela e a vassoura para sentar nos pés dele aqui dentro. Eu vou te dar 1 minuto para tu tocar óleo na cabeça e deixar fogo pegar aqui dentro. O laço vai quebrar. O fogo dos inimigos vai apagar. Terremacalai, ó Serremaia. E Deus vai incendiar. 60. 59. É 1 minuto, não é? 58. 57. 56. 55. 54. Alabadaraca, torre maior do ideia. 51. 50. 49. 48. 47. 46. Acabou de descer aqui dentro uma coluna de fogo vindo da glória. Ela está lá baradeando por todos os lados. Aonde houver um pentecostal de boca aberta, toca brasa nessa fogueira. 39. 38. 37. Olha o laço quebrando na minha direita. 34. Era pra eu estar morto, eu vou dar glória mesmo. 32. 31. 30. 29. 28. 27. Um terremoto de glória está tomando conta desse ambiente. Cunha, santo, cai. Terra, rapaz, se terra. Cunha, santo, que é maior.
19, 17, 16. Segura, meus amigos. 15. Para ninguém dizer que foi por causa dos meus amigos e irmãos que Deus está usando ali no instrumento. 12. Para ninguém dizer que foi porque o pregador gritou. 11. Mas é o fogo que quebra o laço que veio do alto. 10. Olha o sinal de glória que Deus dá aqui dentro de Vila Ponto Chique esta manhã. Ó! 9. 8. 7. 6. 5. Anaioteia Hatakoterrebadarawa. Nalaia Santo Guiteia Rapa. Toqueia Halaioteia Rafa. Bugiterremanarawa Sandu Reba. Alaia Taia Caiote. Um mistério. Varão que passeia entre nós. Entre a rataia. Eles tentaram incendiar-se contra vós, mas o fogo do Espírito é maior e o laço se quebrou. Quem pode esta manhã, fique sobre seus pés em nome de Jesus. Aleluia! Aleluia! Aleluia! Aleluia! Aleluia! Aleluia! Toque azeite nesta lenha e deixa o fogo pegar. Quanto tempo tu não fala em línguas estranhas, hein? Quanto tempo tu não deixa Deus te levar nos mistérios? Quanto tempo tu não canta a língua do lugar onde tu vai morar? Pastor, eu nem tento, pode receber ela agora. Eu queria convidar esta santa e sagrada igreja a orar comigo neste momento. Eu devolvo o microfone a quem é de direito agora. Você pode estender as suas mãos em forma de receber. Assim é adorar, é empreitar, assim é receber. Permita-me abençoá-los esta manhã, debaixo desta palavra. O fogo deles pode estar aceso. Estão rangendo dentes. Mas se tem uma coisa que eu aprendi em Jericó, ao ler a palavra de Deus, é que quando trancaram a cidade, porque se tem muralha tem que entrar para o lado de dentro, sim ou não? Como é que entra se tem muralha? Por portas. Aí lembra que a palavra de Deus diz, mas a cidade se mantinha fechada e trancada. Como é que entra na porta, se aquilo que Deus falou que é meu, tem homem trancando? Porque o rei falou, passa a chave, esse povo não vai entrar aqui dentro não. Aí Deus chama o povo e fala assim, estão pensando que mandam. Já que trancaram a porta para vocês não entrarem, eu vou pegar quem trancou a porta, eu vou pegar a chave, eu vou pegar os soldados que estão na porta, eu vou pegar a muralha, a cidade, receba na tua mão. Se tranca a porta, eu derrubo a muralha. Ah, tu vai entrar nesse manto de mistério. Não adianta se incendiarem contra ti, o fogo que está em ti é mais forte. E o laço será quebrado agora. Você pode fechar os seus olhos e estender as suas mãos em forma de receber. Existem portas que foram trancadas. A fúria dos teus inimigos está acesa. Mas esta manhã Deus acende esse povo como uma tocha viva. Quando tu pisar, o laço vai quebrar naquele emprego. Quando tu pisar naquela escola, universidade, vai quebrar na tua frente. Eles já estão até maquinando, até armando. Vamos chutar ele para fora, vamos chutar ela para lá. Mas na hora que tu botar o pé, vai cair cavaleiro, vai cair cavalo, vai cair soldado, vai cair rei, vai cair muralha, o laço vai quebrar, o fogo vai pegar. Em nome de Jesus, esta manhã, eu profetizo sobre vós. Que nenhuma ferramenta preparada

contra ti prosperará. Ele queima os carros no fogo, quebra o arco e corta a lança. Deus que está sentado no trono de glória, eu elevo a minha voz a ti esta manhã. E Senhor, invoco o teu nome em nosso meio. Senhor, existem laços armados para tragar esse povo. Existem vales preparados para arrebentar casas. Senhor, existem maquinações demoníacas nos corações dos nossos inimigos. Pessoas ruins, mentes maldosas, corações sombrios que querem destruir, aniquilar, matar o seu santo povo. Mas Senhor, é esta manhã, enquanto o teu povo se coloca na sua presença, visita agora aquele trabalho, visita agora aquela empresa, visita agora aquela sala de reunião, visita agora aquele leito de hospital, visita agora aquela esquina, aquela rua, vai agora naquela faculdade, vai naquela reunião de família. Senhor, eu não sei se a ameaça é de fora, é do lado ou é de dentro, mas eu sei que o laço vai quebrar e nós sairemos voando do outro lado. Senhor, eu coloco este povo nas tuas mãos e os abençoo esta manhã, profetizando vitória, que nenhuma ferramenta preparada contra eles prospere e que o laço seja quebrado agora, pelo poder que há no nome de Jesus. E quem crê, diga amém. Deus os abençoe em nome de Jesus. Eu agradeço a minha rica oportunidade.

Seria difícil traduzir todos os sentimentos contidos num abraço. O que poderíamos dizer então do momento quando pudermos abraçar Jesus? Com certeza este abraço será diferente de todos aqueles que demos ou recebemos em toda a nossa vida, porque será o abraço da vitória final, do triunfo do bem sobre o mal e da certeza de que valeu a pena amar Jesus. E nesse mesmo sentimento de amor, paz e comunhão, queremos abraçar você e convidá-lo a juntos dedicarmos cada dia mais nossas vidas a Jesus, para que em breve o sonho de abraçá-lo seja uma realidade.

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1: Sou eu que estou aqui na Essência Gospel 96.7. Olá, Dio Ferreira. E é claro que estou esperando a sua participação pelo telefone 3025-5200.

Vem comigo, a partir de agora, das 22 às 5 da meia-noite, eu, Essência Gospel, fazendo o melhor para alegrar o teu coração. Você do sítio, você da chácara, você da fazenda, nosso abraço a todos vocês, sejam bem-vindos. A partir de agora, então, eu, Pastor Olavo Ferreira, vou contigo até 5 para meia-noite aqui na Essência Gospel.

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Muito boa noite para vocês, todos estão chegando comigo aqui. Esse é o meu, é o seu, é o nosso programa. Programa Raiz, música sertaneja, batida de viola, música gospel gauchesca.

Graças a Deus. Graças a Deus por mais um dia de vida que Deus concede nessa noite aqui. Eu quero compartilhar com você uma palavra que se encontra aqui no livro de Lucas. Lucas capítulo 9, o verso 22, 18 e 22, versículo 18 e 22, ok? Você tem a tua Bíblia na tua casa aí.

pega aí, Lucas 9, versículo 18 e verso 22. Diz assim, Lucas escreveu assim, desse jeitinho, bonitinho assim, ó. E aconteceu que, estando ele orando, em particular, estava com ele os discípulos e perguntou-lhe, dizendo, quem diz a multidão que eu sou? Respondendo ele, disseram, João Batista, e outros, Elias, e outros, quem é um dos antigos profetas? Ressuscitou e disse-lhes, vós quem dizeis que eu sou? E respondendo Pedro, disse-lhe, o Cristo de Deus. E admoestando-os, mandou que a ninguém referisse isso, dizendo, isso é necessário que os filhos, o filho do homem, padeça muitas coisas e seja rejeitado, seja rejeitado dos anciãos e dos escribas, e seja morto e ressuscite ao terceiro dia. Graças a Deus. O salmo da noite é o salmo 2, versículo 7 e 12. Diz assim, recitarei o decreto, o Senhor me disse, tu és o meu filho, eu hoje te gerei. Pede-me o que te darei, as nações por herança e os confins da terra. Por tua possessão, tu os esmagalharás com uma vara de ferro. Tu os despedaçarás como a um vaso de oleiro. Agora, pois, ó reis, sede prudente, deixai vós instruir juízes da terra, servi ao Senhor com temor e alegrai-vos com tremor. Beijai o filho para que seja, não ireis e perecerais no caminho, quando em breve se inflamar a sua ira. Bem-aventurado todos aqueles que nele confiam. O salmista diz, bem-aventurado é o homem que não anda em caminhos errados. Bem-aventurados, bem felizes é aqueles que andam no caminho certo do Senhor. Então é motivo de nós alegrarmos. Se o Senhor fala bem-aventurado o varão que não anda segundo o conselho dos homens, dos ímpios, e nem se detém na roda dos pecadores, e nem se assenta na roda dos escarnecedores. Ele está se valorizando, esse homem está se valorizando porque ele é um servo de Deus. Ele não está se assentando à roda dos pecadores porque ele não é mais pecador. Agora ele é um servo de Deus. Ele não vai obedecer juízes da terra, ele não vai obedecer governadores da terra, mas sim vai obedecer e vai servir a Jesus. Por isso que ele fala que alegrai-vos com tremor, beijai o filho para que se não irem e não pereçai no caminho, quando em breve se inflamar. Confiar no Senhor. O Senhor no Salmo 37, ele nos fala, né? Ele nos fala que não tem inveja daqueles que progride, daqueles que crescem em todos os aspectos, na área financeira, na área material, né? Em tudo ele cresce, somente não cresce na vida espiritual, porque ele não tem Deus no coração. Por que Deus falou então? Não assentar na roda dos pecadores, quem é servo do Senhor? Não assentar na roda dos escarnecedores, porque você já não é mais esse tipo de pessoa, você já é um servo de Deus. Você já aceitou Jesus, Jesus já te limpou você, e agora você quer ser feliz. Então não ande mais com pessoas.

pessoas que querem destruir você. Se alegre com Cristo. Ande no caminho de Cristo e você vai ser abençoado. Deus fala então no Salmo 37, não me faz da memória, nesse momento, né? Que o Senhor não quer ver você invejando as pessoas que crescem. Você sabe da maneira que eles estão crescendo? Não, não sabe. Então, eles crescem rápido e morrem rápido. É como ervas verdes, folhas verdes, que elas murcham e já se vão. Assim são as pessoas que crescem e ficam ricas depressa. São coisas que não são guiadas por Deus. Ganham fácil e perde fácil. Eu tenho uma música que fala do mundo nada se leva. Você só vai levar a tua alma salva, né? Por Jesus Cristo. Então é momento de nós alegrarmos no Senhor Jesus. Ter o temor de Deus no coração. Alegrar no Senhor. Isso é importante. É isso que Deus quer que você faça nessa noite. Aceitar Jesus como Salvador, né? E crer e andar como Deus quer que você ande. Eu creio que nessa noite tem muitas pessoas que precisam aceitar Jesus, né, como seu Salvador. Eu estava ali à noite pregando aí no Cavan nessa noite e Deus nos deu essa palavra, né? Romanos capítulo 16, 15 nos diz, né, que ide por todo mundo e prega a palavra a toda criatura. Quem crê, for batizado, será salvo. Mas quem não crê, será condenado. Então tem dois ali procedimento da palavra de Deus: salvar e condenar, né? Você tem duas saídas. Você quer ser condenado, você quer ser salvo por Jesus ou condenado por Satanás, né? Então aqui Deus te dá duas opções para você, né? E ali eles falaram que queriam ser salvo. Então entrega a vida para Jesus nessa noite e a tua vida já não vai ser mais a mesma, porque Deus vai mudar devagarzinho a tua vida e você vai ver que Deus tem algo diferente para a tua vida. Você crê nessa noite? Então dá um glória a Deus na tua casa em nome de Jesus Cristo. Eu quero mandar aqui esta palavra também que está aqui, aleluia Jesus, para você nessa noite que está aí do outro lado ouvindo nosso programa pela primeira vez, né, de repente, né? É, está aí sintonizado na Essência Gospel. Que maravilha, isso é muito bom, né? E eu quero te apresentar essa palavra aqui nessa noite, né? Que Jesus, Ele é o nosso pastor e nada nos faltará, né? Nada nos faltará. Deitar nos faz em verdes pastos, né? E guia mansamente por águas tranquilas e refrigera nossa alma, né? Então eu quero que você nessa noite acredite, Deus tem para você bênção, Deus tem para você vitória, mas é preciso que você saiba aproveitar essa vitória. Abacuque 2 e 3 diz assim: chegará um tempo em que suas lágrimas cairão, e não por causa dos seus problemas, mas porque Deus respondeu às suas orações. Que maravilha, né? Quando você ora a Deus, clama a Deus, né? E às vezes demora para chegar, né? E quando você chora é porque a tua vitória chegou, em nome de Jesus Cristo. Jeremias 33:3 nos fala, né? Clama a mim, eu te responderei. E ali Deus respondeu Jeremias, né? Na oração, o quê? Que Deus tinha algo muito importante para Jeremias. Deus também nessa noite tem algo importante para você. Então não te esqueça, né? E chegará o tempo em que suas lágrimas cairão não por causa dos seus problemas, mas porque Deus respondeu às suas orações. Que maravilha, né? Deus abençoe você nessa noite, pois está ligadinho aí ouvindo a palavra de Deus, né? Eu tenho mais uma palavra para você nessa noite, onde Deus fala tremendamente aos corações também nessa noite aqui, né? Gálatas, né?

capítulo 5, verso 22 e 23, fala assim: mas o fruto do Espírito Santo é o amor, a alegria, paz, longanimidade, benignidade, bondade, fidelidade, mansidão e domínio próprio, né? E contra essas coisas não há lei, né? O maior sinal da ação de Deus em nossas vidas é o desenvolvimento, né, do caráter de Cristo em nossas vidas, né? Esse é o fruto de Deus, né? São riquezas espirituais que transformam nosso caminho, nossa vida. Maravilha, né? Saber que você está aí do outro lado ouvindo essa programação e sabendo que Deus tem isso para você, né? E Deus tem mais ainda aqui, ó. João capítulo 5, verso 24. Essa é a chave para a vida eterna. O que é a chave? É crer em Jesus Cristo. Crer em seu nome, né? Seu sacrifício de amor, no seu perdão, na salvação. Busque conhecê-lo mais, a Jesus. Vez mais você encontrará a vida eterna nele, né? João 5:24 nos declara: na verdade, vos digo que quem ouve a minha palavra e crê naquele que me enviou tem a vida eterna, né? E não entrará em condenação, porque tem Jesus, né? Mas passou da morte para a vida. Que maravilha! Maravilha, né? É saber que Deus está aí do outro lado, sempre nos ajudando, né? Deixando a palavra de Deus entrar no seu coração, né? É, em Mateus capítulo 11, verso 28 e 30, fala assim: venha a mim todos os que estão cansados e oprimidos, sobrecarregados, né? E eu lhe darei descanso. Tome sobre vocês o meu jugo e aprendo de mim, pois sou manso e humilde de coração, né? Deus oferece descanso para você, né? Descanso de Deus é maravilhoso, né? É, manso e humilde de coração, né? Encontrarão descanso para as suas almas, pois o meu jugo é suave e o meu fardo é leve, tá? Quer trocar teu fardo? Então, põe de joelho aí, né? E busque a Deus, fala: Deus, alivia o fardo meu aí, né? Deixa aí um pouquinho mais leve aí, e Deus vai te dar as respostas, tá? Amém? E Deus nos ensina também aqui, é, Coríntios capítulo 1 Coríntios capítulo 15 verso 58, que a Bíblia nos ensina que a perseverança nos leva à maturidade espiritual e nos fortalece para enfrentar os desafios que surgem em nossos caminhos, né? Quando nós mantemos firme na fé, né? Mesmo quando tudo parece estar contra nós, né? Demonstrando nossa confiança no poder de Deus, na fidelidade de Deus. Pode vir o que vier, né? Nós estamos com Deus no barco, isso é importante. Estamos com Deus no barco, deixa que venha, né? Deus nos livrará, porque Romanos capítulo 1, verso 8, capítulo 8, verso 1, fala assim: portanto, nenhuma condenação há para os que estão em Cristo Jesus, né? Então, possa levantar o que for aí, né? Não tem condenação para quem tem Jesus no coração. Você crê nessa palavra? Então, receba aí para o teu elevo espiritual em nome do Senhor Jesus Cristo nessa noite de terça-feira, né? Maravilha! Maravilha é ter você aqui comigo nessa noite, quando são 22 horas e 31 minutinhos. Eu quero orar com você agora. A oração da fé, feche teus olhos aí mesmo, isso, feche teus olhos aí onde você está agora, e vamos orar, agradecer a Deus pelo dia que nós tivemos, não é verdade? Verdade sim, tivemos a presença de Deus no dia inteiro, né? Que Deus venha abençoar. Deus poderoso, Criador do céu e da terra, leva os meus pensamentos aos céus agora, Pai, confiante no Senhor, que todas as coisas serão novas quando nós cremos no Senhor. Todas as coisas se tornam novas, Pai, quando nós cremos no Senhor. Pai, toma em tuas mãos agora essa programação. Fala com cada ouvinte, meu Deus. Seja misericordioso com todos nós. Nos abençoe em nome de Jesus Cristo. Em nome de Jesus, é a tua palavra, Pai, que estamos falando aqui nessa noite. É a tua palavra, em nome de Jesus. Nós te pedimos assim, em nome do Pai, do Filho.

boa noite, muito boa noite para você, cristão, a paz do Senhor, para você, igreja, graça e paz em nome de Jesus Cristo. Nessa noite, você que está sintonizadinho comigo, nessa noite aqui na Essência Gospel 96.7, você já ouviu o começo do programa, bênção de Deus. Eu quero já cumprimentar você do Paraguai, você da Argentina, nosso abraço para vocês todos nesta noite maravilhosa. Hoje nós temos aí chegando no final, no final do mês aí, meu amigo, né, de setembro, 22, né, 22 do 9, estamos chegando no final do setembro, no final do ano já, né, barbaridade, guri, barbaridade, né. E eu queria mandar já um abração aqui pro meu irmão de coração, né, irmão Navarro, aquele abraço para ti, guri, toda a tua famiagem aí também, nosso abração aí. Ele tá ligadinho lá ouvindo, já pediu aqui, ó, uma música legal aqui, viu, Diogo, Munhoz e Rodrigues, Ao Soar da Trombeta, tá? Completa aí, manda pra nós aí, tá? O Soar da Trombeta, se você já conhece, você é campeão de vacaria aí, né? Já sabe tudo certinho, né? Como que é, né? Munhoz e Rodrigues, né? Ao Soar da Trombeta, tá? Então, pra abrir a parte musical, é aqui comigo, vem pra cá também, 3025 5200, tô contigo e você comigo.

0: seu sucesso, né, no soar da trombeta aqui. Mas eu entendi mal então, né, meu amigo Navarro, meu irmão Navarro, eu entendi errado, eu entendi, né? A música que você pediu é outra, né? Vai Missionar, mas não é com esses cantores aqui não, né? Não é não, né? Então vamos achar aqui com a... Vai Missionário com aquela cantora lá da... Como é o nome dela ainda? Você lembra aí? Vai Missionário? Que faz a abertura da programação da Missionária de Uni, não tal, tal. Tá bom? É, tá então, eu vou achar aqui, tá bom, meu querido? Um abraço pra ti aí, tá bom? É, e você falou que você cantou, né? Cantou com esse irmão aí um ano atrás, né? Munhoz. É, essa dupla mesmo, não, tá certo. Então tá aí, ó, eu quero falar pra você o seguinte, cara. Ô Navarro, você nunca andou ali pela Vila Portes ali não, cara? 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E fala que você ouviu aqui o comercial, tá? Fala para a minha irmã lá. Deus abençoe você, tá? Então, comercial.
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0: E é 22 horas mais 42 minutos, 22:42. Tu tá na Essência Gospel 96.7. Beleza? Viu, Navarro? O seguinte, não tem essa música, vai Missionário com essa dupla aí, não. Aqui nós não conseguimos achar, não, tá bom? Tem com outra dupla aqui, tá bom? Tu colocou essa mesma dupla, tá bom? Você viu então aí o

chamadinha do pastel? Eu posso pôr no ar esse áudio aqui? Posso pôr no ar esse áudio? Sim. Eu quero mandar um abração aqui, sabe pra quem? É... lá pro irmão João Santana, no Porto Meia. Tá ligadinho com nós também, João Santana. Irmão Geraldinho, aquele abraço também. Irmão Marcos, do Jardim Colombelli, né? E o pastor Elias, né? Ali, né? Pastor Elias, tá ouvindo nós? Manda um recado aí, cara. Manda um recado aí, tá bom? Viu, Navarro? O pastor Elias já passou lá, acho que comeu pastel lá, né? Mas dá uma passadinha ali na... Se você não conhece, vai conhecer a pastelaria gostosa ali, viu? Muito, pastel muito bom, gostoso mesmo. Passei lá, rapaz do céu. Muito delicioso e o preço que é bom, né? Olha, o pastel dá pra fazer um jantar e um almoço junto, viu? É verdade, tá bom? Ô, Jesus amado, maravilha, maravilha. Tá, então, 22h44. 22h44, eu vou achar uma música pra você aqui, né? Vai mencionar, tá bom? Fica tranquilo. Tu vai mandar o áudio pra mim da música? Manda então aí, tá bom? Tô aguardando aqui. É... 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

É, eu quero mandar também um abraço pra Neiva. Neiva tá ouvindo lá, Neiva, o celular. Deus abençoe a Neiva, trabalhando, né? Celular no ouvido. Hã? Ouvindo o programa? Que legal. Muito bom. Fica esperto com o patrão. Fica esperto com o patrão, de repente, vê o celular no teu ouvido aí, tá ouvindo a programação da Essência Gospel, né? Apesar que é um programa líder de audiência, né? Mas assim, né? Tá bom? Deus abençoe, Neiva, pela tua audiência do rádio ligado aí no celular, no Facebook. Olha, você que não participou da minha live, você pode entrar na live, entra no Facebook lá, escreve programa, uma luz do seu caminho, tá bom? Comunicador quente, pastor Olavo Ferreira, né? Sonoplastia, nosso irmão Diogão tá aqui na frente, esperando a sua ligação, tá bom? Então tá aí, dado o recado, ó, eu quero convidar você para os cultos, nossa celebração ali na Terceira Igreja Batista, no Portal da Foz, na Rua Gavião, número 37, direção pastor Elias Colombelli, né? E tem um grupo de obreiro ali, tá? É, um grupo de obreiro esperando por você, para você cultuar ali conosco, tá bom? Então, venha com nós aí, o nosso culto de celebração, todos os domingos, das 19 horas, né? Não tem tempo terminar não, tá? O pior é que depois do culto tem um cafezaço lá, tá? É, feito por irmão Vasco. Vasco da Gama. Deus abençoe todos vocês. Deixa eu ver aqui o que veio aqui do nosso irmão aqui. Ah, enquanto isso, nós vamos tocar uma canção linda aqui, tá bom? Uma canção linda. Eu já toco também do irmão aqui. Deixa eu ver aqui. Mais um recado pra você que tá ligadinho aí, né? Ah, tá ligadinho nosso programa aí, né? Tá ligadinho. Tô vendo aqui todos os glórias aqui, tá bom? Tô vendo teus glória aqui, menina. Maravilha. Rick Renner. Estou ao lado de Deus. Música linda pra você, Naval. Escuta aí, lindíssima essa música. Quer ouvir? Toca sucesso.

Aê, você ouviu aí, né? Desse cantor aí, o Rick, né? O Rick já foi. Ele foi morar com Deus, eu creio, sabe? Eu creio, Navarro, que ele foi morar com Deus, né? O cara é gente boa, né? Tocava agora pro final da vida dele, tava cantando música gospel, linda a música dele, né? Igualmente segue tu cor, né? Mas assim, nós não podemos falar. Deus deu o dom para todos nós, né? Para você que começou ali, né? Cantando aí com esse irmão aí e tal. E cantou essa música Vai Missionário, né? O bom missionário, coisa assim. Vai Missionário. E você foi e ele ficou. Agora, não sei se você está tocando e cantando, né? Mas fala aí, meu amigo Navarro. Fala aí, então. Quero ouvir a tua voz e toda a audiência também.

0: ouvir tua voz nessa noite em nome de Jesus Cristo. Manda ver.
1: Boa noite a todos, ouvintes da 96.7. Uma alegria, um prazer poder estar participando aqui com vocês nessa noite, no programa aí do nosso irmão Olávio. Muita gente boa, amigão do peito mesmo. Obrigado, Olávio, pela participação, já quero agradecer e te explicar melhor essa história aí. O caso foi o seguinte, o ano era 1999, 98 para 99, para ser mais exato. Eu tive a oportunidade de conhecer o cantor Munhoz, da dupla Munhoz e Ferraz, depois Munhoz e Rodrigues, e depois de um tempo nós formamos a dupla Navarro e Munhoz. Navarro e Munhoz. Nós caminhamos juntos um ano cantando por esse Brasilzão afora, e eu fazia a segunda voz para ele, e Deus foi maravilhoso conosco esse tempo, né? E a nossa dupla só não deu certo porque eu tive que entrar na missão, né? Em 99, eu larguei a dupla para entrar na missão e foi muito difícil para ele, foi muito difícil para mim também. A gente estava indo muito bem, estávamos com o nosso disco já programado, pronto, as músicas inéditas prontas para gravar. Então eu decidi abandonar para entrar na missão. Aí foi onde eu entrei na missão em 1999. Então essa é a nossa história. E essa música, Vai Missionário, foi numa apresentação dessa dupla com essa música que eu conheci eles. E depois, durante esse ano todo, a gente saiu por aí cantando essas músicas desse disco aí, Soar da Trombeta. Inclusive essa música, Vai Missionário. Cantei tanto a música Vai Missionário que eu fui. Eu fui e ele ficou para trás. Esse é um pedacinho da minha história. Obrigado, Lávio. Obrigado a todos vocês que estão na sintonia aí na 96.7.

0: Aquilo mesmo que você pensou agora aí. Vamos ganhar leite das crianças? Leitinho quentinho, com café, pão, né? Pão de forma, delicioso. Manda o comercial e eu volto já já.
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É, aqui comigo, 23 horas mais 5 minutos, 23:05, você está na melhor estação, 96.7, a Rádio Essência Gospel. 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
1: Muito bem, você pode ligar e participar no 3025-5200 e eu... Você vai falar com quem? Comigo mesmo? Não? Vai falar com o Diogão aqui, tá? Manda teu zap aí, teu pedido. Mas quem pediu essa música linda, né? Herdeiros de Deus, do Reino de Deus, né? Cristo é minha paixão, quem pediu foi ele, Navarro, o homem do táxi. Sucesso é comigo mesmo. Quer ouvir? Tá aí então, Navarro, pra você que pediu no 3025.

0: paixão é Cristo, herdeiros do reino de Deus. Pedido aqui do meu irmão Navarro, o homem do táxi. Então, meu amigo, né, dá uma passadinha na pastelaria lá, viu? Dá aquele... Chego lá, tu não vai se arrepender, viu? Só fala que eu estou aqui na programação, né? E você não vai se arrepender não, tá? Eu tive lá, rapaz. Muito bom mesmo, tá bom? Tá, então... Vamos em frente, que atrás vem gente com mais uma participação no ar aqui do meu amigo João Carlos, aqui do Morumbi pro Jardim Caiobá. A paz do Senhor. Irmão.
1: Paz do Senhor, amado. Mais um dia, João Carlos do Caiobá, na sintonia. Quero ouvir aquele louvor com Cailane Frausch. Passa lá em casa, Jesus. Que Deus vos encha de coragem.
0: Aleluia! O irmão John Carlos, do Jardim Caiobá, está ligadinho com nós, né? Passa lá em casa, Jesus. Olha, você quer ouvir uma canção linda aqui também, né? Uma música que marcou tua vida, né? Eu toco para você, só ligar aqui no 3025.

também quero mandar um abraço aqui pro meu irmão. É, meu irmão. Qual que é ele? João Santana, aí do Bubas, tá ligadinho com nós, né, João Santana? Deus abençoe você aí. É, tu sabes que você mora no meu coração, né? Estamos sempre aí orando em favor de vocês todos aí, né? E que Deus venha pela graça e a misericórdia sempre fortalecê-los e manter você muito tempo nessa emissora aqui, né? É. Quando dá um tempinho, eu escuto vocês lá em casa, viu? Deus é poder, com João Santana e Mauro Silva, né? A dupla do barulho, barulho espiritual, né? Aleluia, né? Que maravilha. Eu separei uma canção pra você aqui, irmão João Santana, tá? Mas separado dos teus discos, tá bom? Das tuas aqui. Com o Criolezito Rocha, Último Julgamento. Vê se você acha pra nós, faz favor, Diogo. Criolezito Rocha, Último Julgamento. E aí depois eu toco pra você, tá? Do teu CD aqui, tá bom? Dado o recadinho. Eu quero mandar um abraço aqui também, sabe pra quem? Pro Marcos, do Jardim Colombelli, tá ligadinho, Marcos, Deus abençoe você, tá? Olha, a Bíblia nos manda fazer o melhor aqui na Terra. Se nós pudermos fazer, vamos fazer o melhor, né? Porque a vida, ela é um sopro. Eu posso estar aqui falando com vocês agora, daqui a pouquinho. Tô passando no Jornal Nacional, que maravilha, hein? Misericórdia, né? Tá amarrado. Eu quero passar na essência. É, gurizada, né? Mas aconteceu, um acidente feio com o Rick, né? Da dupla Rick Renner, né? Acidentado aí de um avião, né? Tal. Sem comentário, né? Sem comentário, porque o rapaz é uma pessoa boa, né? É dedicado à música secular e agora tá dedicando, por último, né? Músicas gospel, né? Louvando a Deus aí, né? Né? E eu toquei agora mesmo uma canção linda dele aí, né? Por quê? Porque nós, Deus deu para nós dom de cantar músicas gospel, deu pro pastor Olavo, esse locutor do rádio, e deu pro a dupla Rick Renner cantar música secular. No começo cantaram música secular, então cantavam, vamos cantar mais, né? Então, meu amigo, minha amiga, Deus é para todos e todas as famílias da face da terra. Deus conhece o teu, o meu, o nosso coração. E Ele manda nós amar nosso irmão, assim como Jesus amou. Amar nosso, seja ele católico, apostólico, romano, vamos adorar a Deus junto, né? Orar por ele. A Bíblia nos manda orar por todas as pessoas, então devemos orar por ela. Não é mesmo, João Santana? É verdade, verdade, sim? Verdade, né? Tá, então? Achou a música? Vamos lá então, Criolo Luizito Rocha, Último Julgamento, aqui na Essência Gospel. Quer ouvir uma música boa? Liga pra cá, tô te esperando pra você.

0: aí, o último julgamento. Essas vozes lindas aí, né? Quero mandar um abração aqui pro irmão Geraldinho, né? Geraldinho tá lá escutando nossa programação, não é certo? Irmão Geraldito, como está tu família? Muy bueno, sim? Tu trabajo também? Está trabajando mucho, sim? Bueno, então, sim. E agora, vai escutar a música? Ah? Vamos ouvir a participação do irmão Geraldinho. Fala, meu irmão, seja bem-vindo na graça e na paz do Senhor Jesus. Amém?
1: A paz do Senhor, pastor Olavo Ferreira, que quem fala é o Geraldinho. Eu agradeço se vocês puderem rodar meu áudio um pouquinho meio rápido aí, porque eu tenho que correr lá para Guarita. Eu dei uma fugidinha lá da Guarita para vir aqui participar do programa aqui, porque tá chovendo, né? E aqui, tô aqui na cobertura do salão aqui, mas conforme tá ventando, moia tudinho aqui. Eu tenho que voltar lá para Guarita, então eu agradeço por poder rodar meu áudio aí. Eu tava esperando dar uma estiadinha aqui para mim vir aqui fazer, participar aqui. Eu agradeço a programação, mandar um abraço pro meu Marco, falei com ele hoje. Irmão Diogo, pastor Olá, pastor Elias, irmão Edinho. Eu queria lembrar o nome da uma música do Rick Renner e o irmão acabou rodando aí. Amigo não chora. Eu queria lembrar e o irmão acabou colocando na rádio para tocar aí, né? Se foi, né? Acidente de ontem, né? E hoje acharam o corpo dele, acharam o avião lá e tudo, né? A vida é essa, né? Hoje tá vivo, amanhã se vai, né? A vida é uma só. Pois tem que pegar a Deus sempre. Então, na terça-feira passada eu não participei do programa, mas eu abaixei lá no WhatsApp para assistir. E como prova do que eu assisti, o irmão comentou lá sobre o negócio de que uma sombra me perseguindo, que eu tava com medo da minha sombra. E o irmão fez me lembrar de uma coisa que aconteceu num último trabalho meu que estive ali no Buici, de garçom. Aconteceu uma tragédia lá, que eu não vou entrar em detalhe, porque senão vai demorar muito. Mas resumindo a história, eu fiquei traumatizado com o que aconteceu lá. E eu ia trabalhar, desci ali no colégio Mitre, né? Colégio Mitre, eu desci ali do coletivo Libra. E tinha que ir de a pé, dali do Colégio Mita até lá no Buici de a pé. E como eu estava traumatizado por o acontecido que aconteceu lá, lá no restaurante que eu trabalhava, no Pactolada, aí então, como eu fui prova do que aconteceu lá, fui testemunho do que aconteceu lá, e eu estava assustado, traumatizado, eu

0: vi a minha sombra, eu comecei a querer correr, pensei que era a pessoa me seguindo. Pensei que tinha alguém me seguindo pelo que aconteceu lá, né? No restaurante lá. É, como foi testemunho do que aconteceu lá, pensei que o cara tava me perseguindo e era a minha sombra. Aí o irmão fez me lembrar dessa história. E daí eu chegava no restaurante, contava o patrão morrendo da risada de mim de eu falar, né? Então foi muito engraçado o irmão tocar nesse assunto aí, fez eu me lembrar. E eu assustado, eu olhava para trás que não via, era a minha sombra me seguindo. Eu quero pedir um louvor esse cor do programa aí, eu falei isso para minha família, para minhas filhas, peço oração para minhas filhas, Fernanda, Camila e Milena. Oração para meu pai que não se encontra bem de saúde, 84 anos. Está sentindo umas pontadas no coração, peço oração aí. Que Deus abençoe essa programação, lindo de audiência com o pastor Olavo Ferreira aí. Mandar um abraço para o Ademar Pereira, pastor, o irmão Lourival dos Santos, Antônio J. Santo. E peço oração para minha família e para minhas filhas. E um louvor aí, esse cor do programa. E que Deus abençoe essa programação aí. E obrigado por essa noite abençoada. Tenha uma boa noite na paz do Senhor.
1: Dado o recado, né? Tá aí então. Irmão Geraldinho, escuta essa música aí, ó. Que o Diogo vai tocar do Rick Renner. Bem antigona aí. Já achou? Solta aí, só um pedaço dessa música linda aí.

Legal, né? Legal aí a música, né? Essa é a referência da música deles, né? Os primeiros CD que eles gravaram, né? E vai ficar aí de recordação, né? Eu tinha um irmão que fazia a abertura da programação dele aí na Rádio Mundial, né? E tocava essa música de abertura. Então, fica aí, saudades, né? Desse cantor maravilhoso, né? Eu separei pra você aqui, irmão Geraldinho, uma canção linda aqui. Você nem conhece essa dupla, tá bom? Você nem conhece essa dupla aqui, mas eu vou. É com Éder Israel. Éder Israel, Jesus Quer Salvar. Jesus Quer Salvar. É, tá? Meu abraço também aí pro irmão Ademar Pereira, né? E eu sou Ademar Pereira. Meu abraço pra ti, guri. Deus abençoe. É, para todos que estão ouvindo a programação nessa noite, vai nosso abraço aí. Você quer ouvir uma música legal? Liga para cá, 3025-5200. 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Sucesso aqui, toca. Já.

23 horas mais 35 minutos e meio. Foi aí então. Jesus quer salvar. Você falou que seu pai está doente? Então diz para ele: Deus quer te salvar. Jesus te abençoe grandemente, Geraldinho. Deus abençoe você, tá bom? Porque você mora no meu coração, querido, tá bom? Sempre estamos aí falando do amor de Deus junto, né? Em espírito e em verdade, tá bom? Deus abençoe você. E depois vamos estar orando sim no final da programação aqui nessa noite. Quer mandar um abraço para a Neiva? Neiva, né? A Neiva também está lá ouvindo nós, né, Neiva? Deus abençoe você. Diz que ela perdeu o ônibus. Barbaridade, guria. Perdeste o ônibus? Hã? Mas já vem outros logo, logo, tá bom? É questão de minutos, aí já passa o outro ônibus aí, não é mesmo? Esses ônibus é uma parada, não? É uma parada séria, né? Mas tá bom, um abração pra Neiva, Deus abençoe. O Gustavo também, Deus abençoe. A Mari Catarina, Deus abençoe toda a família aí. Nesta noite aqui, nessa programação.

São 23 horas mais 38 minutos. Você quer ligar? Dá tempo de ligar, pedir uma palavra e oração, tá bom? Eu quero mandar aqui um abraço, né? Um abração aí pros irmãos da Argentina. Alô, Porto Iguaçu, Argentina. Que estão escutando a programação. Aí, adelante, não é certo? Todo

missionário da Argentina, nosso abraço, os pastores também, né? Os preletores que pregam a palavra de Deus, né? Os preletores que pregam a palavra de Deus. Deus bendiga a você, meu irmão. Deus bendiga a você com bendição, cura, salvação de alma aí, né? Deixa Deus te usar grandemente, então, aí no, na Argentina, tá bom? Deus abençoe grandemente, né? É, que Deus venha abençoar grandemente você também, né? No Paraguai, alô, irmão Paraguai, Deus abençoe também no Paraguai, nessa noite, em nome de Jesus Cristo. Todos vocês estão ligadinhos aí no Paraguai, nosso abraço. É, e vamos em frente, 23 horas mais 39 minutos e meio, tu tá na Essência Gospel 96.7. Jorge Borges vai cantar agora, sabia? Vai cantar aquela música que você gosta aí, irmão Geraldinho, aquela música Cruz Pesada, linda música, né? Eu tô aguardando tua ligação aqui, tá bom? No 3025-5200. 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Então, pra você, Jorge Borges, canta, canta Cruz Pesada e eu volto daqui a pouquinho.

Aleluia, Jesus. 23 horas, 44 minutinhos e meio. Eu quero deixar para você uma palavra aqui nessa noite. Com esse fundo musical bem lento, né? Maravilha, né? Maravilha. João escreve aqui em Apocalipse, né? Capítulo 21 e o versículo 1. Ele fala assim, ó. Então vi novos céus e nova terra. E tinha novo céu e nova terra, e tinham passado, e o mar já não existia. Vi a cidade santa, a nova Jerusalém, que descia dos céus, da parte de Deus, preparada como uma noiva adornada para o seu marido. Ouvi uma forte voz que vinha do trono e dizia: agora o tabernáculo de Deus está com os homens, com os quais ele viverá. Eles serão os seus povos. O próprio Deus estará com eles e será o seu Deus. Ele enxugará dos seus olhos toda lágrima. Não haverá mais morte, nem tristeza, nem choro, nem dor, pois as antigas ordens lá passou. Aquele que estava assentado no trono disse: estou fazendo novas todas as coisas. E acrescentou ainda: escreve isto, pois estas palavras são verdadeiras e dignas de confiança. Disse-me ainda: está feito, eu sou o Alfa, o Ômega, o princípio e o fim. A quem tiver sede, darei de beber gratuitamente da fonte da água da vida. O vencedor herdará tudo isso, e eu serei o seu Deus. Ele será o meu filho, mas os covardes, os incrédulos, os despravos, os assassinos, os que cometem imoralidade sexual, os que praticam feitiçaria, os idólatras e todos os mentirosos, o lugar deles será num lago de fogo que arde com enxofre. Esta é a segunda morte. Um dos sete anjos, que tinha as sete taças cheias das últimas sete pragas, aproximou-se e me disse: venha, eu lhe mostrarei a noiva, a esposa do Cordeiro. E ele me levou no espírito a um grande e alto monte, e mostrou-me a cidade Santa Jerusalém, que descia dos céus, da parte de Deus. Ela resplandecia com a glória de Deus, e o seu brilho era como de uma joia muito preciosa, como jaspe clara, como cristal, e tinha um grande e alto muro, com 12 portas e 12 anjos junto às portas. Nas portas estavam escrito os nomes das 12 tribos de Israel. Havia 3

portas ao oriente, 3 ao norte, 3 ao sul e 3 ao ocidente. Ao muro da cidade tinha 12 fundamentos e neles estava o nome dos 12 apóstolos do Cordeiro. O anjo que falava comigo tinha como medida uma vara feita de ouro para me medir a cidade, suas portas, seus muros e suas cidades, quadrangular de comprimentos, larguras iguais. Ele mediu a cidade com a vara e tinha 2.200 quilômetros. Graças a Deus por essa palavra nessa noite. Chegará o tempo que não vai haver mais tristeza, que não vai haver mais choro, não vai haver. E a promessa de Deus é de enxugar toda a lágrima do teu rosto. Isso é a resposta das tuas orações que Deus tem ouvido. Quantas vezes você tem clamado a Deus em oração, tem pedido a Deus? Quantas vezes você tem falado: Deus, não estou suportando mais? Mas Deus vai te dar a tua vitória, a tua bênção em tudo o que está acontecendo na face da terra. É a volta de Jesus. Que Deus te abençoe grandemente nessa noite. E eu quero dizer a você que tudo o que está acontecendo no mundo ao redor, que está acontecendo no mundo ao redor, é a palavra de Deus se cumprindo na face da terra. E Deus está esperando pela tua decisão, pela tua decisão nesta noite. Qual será a tua decisão? A Bíblia nos diz no livro de Romanos, capítulo 8, verso 1: quem está em Cristo Jesus, nenhuma condenação há. Então não há condenação para quem serve a Deus. Para quem anda com Cristo, não há condenação. E também no livro de Marcos 16, 15, nos diz: ide por todo mundo e prega a minha palavra a toda criatura. Quem crer e for batizado será salvo. Tá aí, você crê? Para ser salvo tem que crer. Crer em Deus. Se você não crer, você já é condenado. Não fique nesse mundo. Esse mundo já é do maligno. Entrega a tua vida para Deus agora. Você põe de joelho ali e diz: Jesus, eu te aceito como salvador da minha alma. Jesus, eu quero colocar você no meu coração. Jesus, eu quero colocar você no centro da minha mente. Você em primeiro lugar na minha vida. Ele vai escrever o teu nome no livro da vida e você vai ser abençoado. Ele vai escrever o teu nome no livro da vida. Você vai ser abençoado. Eu quero que você receba tudo o que foi falado aqui hoje nessa programação. Louvores, hinos, cantigas lindas, maravilhosas. E acredite, Deus está chamando você e fala: vinde a mim todos que estáis cansado e oprimido e sobrecarregado, e eu vos aliviarei. Feche teus olhos agora, eu quero orar por você. Vou orar por você em nome de Jesus. Senhor Deus Pai Todo-Poderoso, Criador do céu e da terra, obrigado, meu Deus, por mais uma programação. Obrigado, meu Deus, por esse dia de terça-feira, por ter me levado lá no Cavan, Pai, me usado ali nas pregações, Pai. Obrigado, meu Deus, por ter me trazido aqui na rádio, na casa do meu irmão ali, Pai, onde oramos, Pai. Agora eu peço ao Senhor, Pai, perdoa nossos pecados, nossas falhas, nossos erros. Deus, eu estou em Tuas mãos. Cuida de mim, Pai, cuida do Diogo, cuida da família nossa, Pai, em nome de Jesus Cristo. Nos leva agora para nossos lares, Pai, tirando nosso caminho todo aquilo que impede de nós chegarmos em casa, Pai. Seja nossa luz, nosso caminho, Pai.

nada acontecer. Se foi a tua vontade, faça a tua vontade e não a nossa. O Senhor conhece o nosso andar, o nosso caminhar. O Senhor conhece o nosso falar. Deus, em nome de Jesus Cristo, Pai, visita as cadeias públicas, visita agora os hospitais, Senhor Jesus. Cura os enfermos que estão doentes, Pai, hospitalizado. Meu Deus, abençoe o irmão Geraldinho, a família dele, Pai, o pai dele. Visita agora, Pai, a família do irmão Geraldinho, Pai, livrando do perigo, do mal, guardando em tuas mãos santa e poderosa, Pai. Abençoe o trabalho do irmão Geraldinho. Abençoe o irmão João Carlos, Pai, do Jardim Caiobá. Deus abençoe também o irmão João Santana, que está ouvindo nós também, Pai. Se ele estiver doente, cura ele, meu Deus, em nome de Jesus Cristo. Paizinho Celestial, tenha misericórdia de nós todos. Abençoe o pastor Flávio Peixoto lá em Sapiranga, Senhor Jesus, abençoe o teu servo. Abençoa, Pai, as nossas vidas espirituais. Nos revista da tua armadura. Deus, muito obrigado. Muito obrigado por mais esse programa hoje, dia 22/9/2026. Obrigado, Senhor Jesus, por tudo que o Senhor fez e vai fazer assim, em nome do Pai, do Filho e do Espírito Santo de Deus. Até por lá, se Deus falar que sim. Tchau, tchau.

Chegamos ao final de mais uma edição do programa Uma Luz em Seu Caminho. Eu fico por aqui até terça-feira que vem, se Deus falar que sim, com mais um programa da série Uma Luz em Seu Caminho. Até por lá, na paz do Senhor.

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Águia. A águia é usada como símbolo dos que esperam no Senhor e nele confiam. Verdadeiros cristãos são como águias. Você pode ver pombos, andorinhas e outras aves voando em bandos. Águias não. Ficam lá no alto, olhando o azul infinito. E é do alto que vem o poder do cristão.

E quando vem a tormenta, as águias não se escondem. Abrem suas asas que podem voar em alta velocidade e enfrentam a tormenta. Elas sabem que as nuvens escuras, a tempestade e os raios podem ter uma grande extensão. Mas lá em cima brilha o sol. Nessa luta podem perder penas e se ferir, mas não temem e seguem em frente. Depois, enquanto todo mundo fica às escuras embaixo, elas voam vitoriosas e em paz lá em cima. Mas as águias também morrem, só que não se acha por aí um cadáver de águia. Porque quando elas sentem que chegou a hora de partir, não se lamentam nem ficam com medo. Procuram com seus olhos o pico mais alto, tiram as últimas forças de seu cansado corpo e voam os picos inatingíveis, e aí esperam o momento final. Talvez por isso o profeta Isaías compara os que confiam no Senhor a águias. Nós também temos uma vida cheia de desafios. Eles podem parecer impossíveis de serem vencidos, mas lembre-se, descanse no Senhor, passe tempo com Ele e depois parta para a luta, sabendo que além da tormenta brilha o sol.

seja ainda tem sede. O Espírito Santo é muito mais do que um poder. Ele é muito mais do que um sentimento, um arrepio. Ele é uma pessoa. 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

0: à embalagem. Um jovem preparava-se para sua formatura na universidade. E sabendo que seu pai poderia dar-lhe um bom presente, disse-lhe que um carro era tudo o que queria. Na manhã da formatura, o seu pai o chamou em seu escritório e disse como estava orgulhoso em ter um filho como ele e quanto amava. Ele entregou uma caixa embrulhada para presente. Curioso e desapontado, o jovem abriu a caixa e encontrou uma Bíblia. E disse: "Com todo o seu dinheiro, você me dá uma Bíblia." E saiu de casa. Passaram-se alguns anos e o jovem lembrou-se do seu pai e concluiu que ele estava muito velho e que talvez devesse ir vê-lo, pois não tinha estado com ele desde o dia da formatura. Enquanto se preparava para viajar, recebeu uma triste notícia. Seu pai havia morrido. E quando chegou na casa de seu pai, uma tristeza intensa e um grande arrependimento tomaram conta do seu coração. Então começou a olhar as coisas que seu pai havia deixado e achou a Bíblia e começou a virar as páginas. Seu pai havia sublinhado um versículo, Mateus 7:11. "Se vós, pois, sendo maus, sabeis dar boas dádivas a vossos filhos, quanto mais vosso Pai que está no céu dará bens aos que lhe pedirem." Enquanto li estas palavras, vi uma chave de carro com a etiqueta de uma concessionária e a data de sua formatura dizendo: "Pago à vista." Muitas vezes perdemos as bênçãos de Deus só porque elas não estão na embalagem que desejamos.
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0: a grandeza de Deus.
1: Sim, aleluia,
0: Deus é grande em glória. Deus é grande em poder. Ele é grande em misericórdia, perdão, amor, justiça, benignidade e sabedoria. Deus é tão grande que a palavra de Deus diz que o céu é o seu trono e a terra o estrado dos seus pés. Ele é tão grande, mas ao mesmo tempo tão pequeno, que cabe dentro do teu coração. Deixe-o entrar.

Um rato, olhando pelo buraco na parede, vê o fazendeiro e sua esposa abrindo um pacote. Pensou logo no tipo de comida que poderia haver ali. Ao descobrir que era uma ratoeira, ficou aterrorizado. Correu ao pátio da fazenda, divertindo a todos. Há uma ratoeira na casa! Uma ratoeira na casa! A galinha disse. Desculpe-me, senhor rato. Eu entendo que isso seja um grande problema para o senhor, mas não me prejudica em nada, não me incomoda. O rato foi até o porco e lhe disse. Há uma ratoeira na casa, uma ratoeira. Desculpe-me, senhor rato, disse o porco, mas não há nada que eu possa fazer a não ser rezar por você. Fique tranquilo, pois o senhor será lembrado em minhas preces. O rato dirigiu-se então à vaca. Ela lhe disse, o que, senhor rato? Uma ratoeira? Por acaso estou em perigo? Acho que não. Então o rato voltou para casa, cabisbaixo e abatido, para encarar a ratoeira do fazendeiro. Naquela noite ouviu-se um barulho como que de uma ratoeira pegando sua vítima. A mulher do fazendeiro correu para ver o que havia pego. No escuro, ela não viu que a ratoeira havia pego a cauda de uma cobra venenosa. E a cobra picou a mulher. O fazendeiro a levou imediatamente ao hospital. Ela voltou com febre. Todo mundo sabe que para alimentar alguém com febre, nada melhor que uma canja de galinha. O fazendeiro pegou seu cutelo e foi providenciar o ingrediente principal. Como a doença da mulher continuava, os amigos e vizinhos vieram visitá-la. Para alimentá-los, o fazendeiro matou o porco. A mulher não melhorou e acabou morrendo. Muita gente veio para o funeral. O fazendeiro, então, sacrificou a vaca para alimentar todo aquele povo. Ei, não se esqueça. Na próxima vez que você ouvir dizer que alguém está diante de um problema e acreditar que o problema não lhe diz respeito, lembre-se que quando há uma ratoeira

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5: A resposta de Deus. Quando você diz, não posso resolver, Deus diz, eu dirijo os teus passos. Quando você diz, é impossível, Deus diz, tudo é possível. Quando você diz, me sinto só, Deus diz, não te deixarei, nem te desampararei. Quando você diz, eu não posso fazer, Deus diz, tudo podes. Quando você diz, não mereço perdão, Deus diz, eu te perdoo. Quando você diz, tenho medo, Deus diz, não temas, eu sou contigo. Quando você diz, estou muito cansado, Deus diz, eu te farei descansar. Quando você diz, ninguém me ama de verdade, Deus diz, eu te amo. Quando você diz, não sei como seguir, Deus diz, eu te ensinarei o caminho. E quando perguntares, que caminho me conduz a Deus? Deus diz, meu filho amado Jesus Cristo.

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1: Assim está escrito na palavra de Deus. Se não fora o Senhor que estivesse ao nosso lado, quando os homens se levantaram contra nós, eles então nos teriam engolido vivos, quando a sua ira se acendeu contra nós. Verso 7. Mas a nossa alma escapou, como um pássaro do laço dos passarinheiros. O laço quebrou-se e nós escapamos. Pode tomar teu assento em nome de Jesus. Pelo entoar do texto, o laço quebrou-se e nós escapamos. Pode tomar teu assento em nome de Jesus. Pelo entoar do texto e por conhecer a história bíblica, nos sobram três momentos possíveis pelo qual Davi é inspirado pelo Espírito de Deus a transmitir a sabedoria de que homens não conseguiram matá-lo. Primeiro, talvez tenha sido quando ele derrubou Golias, onde homens se levantam, mas Deus está com ele. Ou talvez tenha sido quando Saul perseguiu, ou talvez quando Absalão, seu próprio filho, se rebela contra ele. Se um, se o outro, não importa. O que importa é que, quando o laço se fechou e o cercaram para o destruir, Deus fez o laço se quebrar. E eu quero que você mantenha isso na sua mente enquanto eu introduzo essa palavra no seu coração. O laço se quebrou. Parece que no primeiro momento, quando nós lemos esse texto, que não houve operação divina e não houve operar das mãos de Deus. Porque seria melhor entoado o texto, Deus quebrou o laço, mas não é assim que está escrito. O laço se quebrou. Parece que houve uma força do próprio laço para se estourar. Pela mentalidade humana, quem lê esse texto sem a presença do Espírito de Deus, olha para isso e diz, o laço foi mal feito. Quem armou o laço não armou direito, porque armaram de tal maneira que o próprio laço não suportou a própria envergadura. Só que a resposta para o que acontece no 7, está nos primeiros três versos que eu fiz questão de ler convosco. Se não for o Senhor que estivesse ao nosso lado, ora, diga Israel. Se não for o Senhor que estivesse ao nosso lado, quando os homens se levantaram contra nós, eles então teriam nos engolido vivos, quando a sua ira se acendeu contra nós. Eu sempre faço questão de trazer não apenas o contexto no português, porque pode nos fugir alguns entendimentos. Mas quando nós lemos esta palavra no original do Salmo, é engolidos vivos e muito mais quando a sua ira se acendeu. A palavra para acender ira é xará. E esta palavra no original seria melhor entendida como algo que está furioso, algo quente que quer queimar. Só que não é um queimar à toa, é um queimar que quer destruir de fora para dentro e consumir aquilo que está do lado de dentro. É como você pegar e juntar vários gravetos no quintal e tacar-lhe álcool naqueles gravetos ou na churrasqueira e colocar fogo em cima. E com o tempo, e eu quero deixar isso bem claro, não é na hora, é com muito passar de tempo, aquela lenha ou aquele fogo, ou aquele carvão, perdão, vai se desfazer de se tornar em cinzas. Então é uma luta constante. E quando Davi entoa esta palavra nesse sentido, o que ele está querendo dizer é que os nossos inimigos não nos mataram na primeira. Mas se tem uma coisa que nós podemos dizer deles, é que eles não desistem. Por estarem furiosos, se não vai na primeira, tenta a segunda. Se não vai na segunda, tenta a terceira. Se não vai na terceira, quantas vezes forem necessárias. Vou matar, vou destruir, vou queimar até se tornar cinza. É como um fogo que pega numa churrasqueira. E enquanto esse fogo vai queimando, as cinzas vão aparecendo. Por isso Davi faz questão de utilizar esta palavra desta maneira, nesta colocação. Os meus inimigos tentaram de todas as formas. Não me deram paz em nenhum só momento. Eu deitava a cabeça no travesseiro, mas já pensava na guerra e na batalha de amanhã. Eu fiz questão de citar três pontos, para vocês entenderem que existem três perseguições que Davi sofre através das mãos humanas. A primeira é alguém que se levanta contra todo um povo, e ele se coloca na frente para defender não somente esse povo, mas a honra de Deus, que estava sendo atacada por Golias. O segundo é uma perseguição de alguém que está ao seu lado, e deveria guardá-lo, deveria protegê-lo. Alguém que caminha no ministério, seja ele religioso ou seja ele político no contexto da história, está atacando Davi por não

suportar o seu crescimento, não suportar a unção que estava sobre a sua cabeça, e muito mais não suportar a glorificação de Deus, por causa do que Deus estava fazendo na vida do seu servo. Mas há terceiro tipo de perseguição, que talvez seja um dos piores que existem dentro da vida de Davi, é a perseguição que surge de dentro da própria casa. A casa racha e o próprio filho o persegue. Talvez dentre as três perseguições, a que vem de fora, a que vem de quem está de lado e a que vem de quem está de dentro, sejam as perseguições que oprimem Davi. Não importa a direção de onde elas venham, o que importa é que elas estão chegando. E qual vai ser a reação de Davi diante das perseguições? Uma pergunta que eu coloco diante dos irmãos e das irmãs esta manhã. Algo que eu aprendi muito em Marechal através dos estudos teológicos é que não importa quando a luta chega até você. O que importa é o que você se torna quando a luta te toca. O que importa é o que você se transforma quando a perseguição lhe alcança. Tem pessoas que se tornam piores do que os seus próprios perseguidores, tentando justificar os seus atos pela dor que lhe foi imposta. Só que existem outras que não permitem que as perseguições e as lutas as transformem em coisas piores. Eu vou abrir um parênteses e dar um exemplo. Por exemplo, você conhece pessoas que talvez tenham traumas, traumas de infância, traumas do passado, pessoas que sofreram coisas terríveis na mão de amigos, na mão de pessoas exteriores, na mão do próprio pai, na mão da própria mãe, que imprimiu naquela pessoa um trauma tão terrível através de coisas que nunca deveriam ter sido feitas. Mas você vê esta pessoa no dia de hoje e vê que ela se tornou uma boa pessoa, uma pessoa honrada e cheia da presença de Deus. São pessoas que não permitiram que a maldade dos outros as transformasse em alguém pior. Pastor, por que você está indo para esse ponto? Porque Jesus é o maior exemplo disto. Quando Jesus está pregado na cruz do Calvário, Esther, aonde os pregos estão nas mãos, pastores, e nos pés, ele ora para quem está de baixo, quem está de baixo para cima, olhando para ele, dizendo: se é filho de Deus, desce. Só que Jesus não vai pedir para anjo matar quem está embaixo da cruz, porque o que Jesus está fazendo é expor o que a dor lhe está imprimindo. E se eu posso colocar uma frase para seguir dentro desse contexto, é que a dor, perseguição e luta não transforma caráter se a pessoa não permitir que eles sejam transformados. Dor, perseguição e luta só expõe para fora o que nós já somos do lado de dentro. Por exemplo, no auge da dor de Jesus, ele abre a boca e diz: Pai, perdoa-lhes, na tua mão entrego o meu espírito, está consumado. Tinha poder para arrebentar quem está no pé da cruz, mas não usa o que tem. Então nós percebemos que a dor expõe quem Jesus já era há muito tempo. A dor não transforma ou muda ele para pior, a dor só coloca para fora quem ele é do lado de dentro. Eu vejo essa mesma operação na vida de Jó, e eu quero que você caminhe dentro da Bíblia comigo agora, para eu montar esta palavra no seu coração. Porque no auge da dor de Jó, ele abre a boca e diz: nu saí do ventre da minha mãe e nu voltarei para lá. O Senhor deu, se deu é dele, tem todo o direito de arrancar fora. Bendito seja o nome do Senhor. Em tudo isso Jó não pecou, nem atribuiu a Deus falta alguma. Em outras palavras, Jó poderia permitir que a dor que lhe está sendo imposta por permissão de Deus transformasse o seu caráter e o seu ser, a sua mente e o seu coração. Mas ele prefere abrir a boca e adorar, porque não existe dor, luta e perseguição suficiente que possa destruir o coração verdadeiro de um adorador perante Deus. É por isso que quando você vê Jesus conversando com a mulher samaritana, ele não diz que Deus levanta adoradores. Não é assim que está escrito na Bíblia. Sabe o que está escrito na Bíblia? Está escrito na Bíblia, Bruninha, que Deus não levanta adoradores, Deus procura aqueles que o adoram em espírito e em verdade, sim ou não? Então Deus vai levantar pregador, vai levantar pastor, vai levantar cantor, vai levantar músico, vai levantar gente de oração. Agora adorador ele não levanta, ele procura aqueles que o adoram em espírito e em verdade. E a pergunta que eu lhe faço é: como extrair uma verdadeira adoração de um verdadeiro adorador? Não se arranca azeite de azeitona pedindo azeite à azeitona. Entenderam? Na direita, eu vou falar olhando para a esquerda. Vocês conhecem que não se pede azeite, se extrai azeite, amassando a própria azeitona. Então uma verdadeira adoração só pode ser extraída no auge de uma dor.

Uma oração é transferir uma frase, uma pronunciação. As duas fazem a mesma frase a Cristo dizendo: se o Senhor estivesse aqui, o meu irmão Lázaro não teria morrido. Mas a reação de Jesus perante a mesma oração é diferente. Reparou que muitos de nós fazemos as mesmas orações, no mesmo lugar, para o mesmo Jesus, mas as respostas são diferentes? Eu quero perguntar a você, por que a resposta de Jesus para uma é: vai ter mais fé, eu sou a ressurreição e a vida, eu cheguei, o negócio melhora. Para outra é: me mostra onde está o morto que eu vou levantar ele agora. Como é que a resposta de Jesus é uma para um e a outra para outro? Será que Jesus faz acepção de pessoas? É óbvio que não. A resposta do porquê Jesus levanta Lázaro para a frase de uma e não levanta Lázaro para a frase de outra, e que fique muito explícito a quem está me olhando de olho arregalado: o lugar é o mesmo, o Jesus é o mesmo, a oração é a mesma, o poder é o mesmo, mas uns vão receber, outros não. Pastor, por que que um recebe e outro não? Vou contextualizar, sei que vai ficar difícil agora nesse momento, mas lá vai. É porque a ressurreição de Lázaro não começa quando Lázaro morre. Pastor, é o quê? Porque a ressurreição de Lázaro, e você entende lendo o Evangelho de João, depende muito mais da reatividade de Maria e de Marta do que falta de poder em Jesus, porque nunca faltou poder em Jesus. Mas Jesus sempre deixou claro: vai que a tua fé, não meu poder. Porque não falta poder em mim, falta fé em ti. Estou sentindo Jesus aqui na minha boca. Vai porque a tua fé te salvou, sim ou não? Então, pela reatividade, compreendemos que Jesus está tratando algo dentro do texto. E entre parênteses aberto, porque Jesus está mandando falar, vou dizer que as provações de Jó são explicadas no último capítulo, aonde está escrito: antes eu conhecia Deus de ouvir falar. Agora, depois das provações, é que os meus olhos estão vendo ele. Então, peraí, o que ele está dizendo no último capítulo, ele aqui no capítulo primeiro, aonde ele está adorando, servindo, sacrificando, oferecendo sacrifício, só conhece de ouvir falar. Como é que eu adoro quem só conheço de ouvir falar? Como é que eu canto para quem só conheço de ouvir falar? Para quem eu ministro se só conheço de ouvir falar? Só que depois que a provação aperta e esmaga Jó, Jó ainda não tem nada, porque só vira o cativeiro no verso 10, e estamos no verso 5 do 42, ele abre a boca dizendo: tem nada, ainda não tenho ouro, ainda não tenho prata, meus filhos ainda não estão de volta, a doença ainda está no corpo, mas pelo menos eu conheço quem Deus é e Deus conhece quem eu sou. Então, no auge da luta de Jó, ele tem relacionamento e intimidade com Deus que o chamou. Traz esse contexto para dentro de Marta e Maria, que eu preciso mergulhar agora em Salmo 124. O contexto de Marta e Maria é: se Lázaro não morreu, para que sentar nos seus pés? Só que quando Lázaro morre, todo mundo vem até aquele que pode ressuscitá-lo. Ei, Jesus doeu, curou. Glória vai sumir, não tem problema. Por que não veio quando Lázaro ainda estava vivo? Por que teve que morrer para buscar Jesus? E a pergunta que eu vou fazer a ti é: Jesus tem poder, ele vai ressuscitar, ele vai fazer, vai consertar a porta, vai abrir, fica tranquila. Mas qual será a sua reação quando o morto ressuscitar? Olhará para Jesus e dirá: muito obrigado, estou indo embora com meu milagre? Ou ficará sentada nos pés dele por não depender de momentos ruins para se relacionar com o mestre? Então permita-me contextualizar. Existem espremidas que arranquem o verdadeiro óleo. E se existe uma coisa dentro da Bíblia que eu posso explanar a voz, entrando de cabeça no verso 7, é que fogo de Deus, e Jesus, eu gosto, como eu amo a sua palavra, não é Espírito de Deus. É sim, pastor, quando o fogo desce, o Espírito toma. Espírito é óleo, fogo é glória, fogo é poder. É por isso que tu vê Moisés olhando para o cume do monte e vê a glória de Deus manifesta como uma chama de fogo. E chama de fogo desce na cabeça de quem estava em Atos 2. Eu sei que existe diferença entre glória e poder, mas quando alguém acendia a lamparina,
não era igual um botão que aperta na parede hoje em dia. Era óleo, azeite dentro e fogo fora. Azeite dentro e fogo fora.

Azeite dentro e fogo fora. Azeite dentro e fogo fora. Eu preciso colocar esse ponto aqui bem claro dentro da mensagem. Pastor, por quê? Porque Deus acende fogo, acende. Tem fogo no culto? Tem. Só que o culto não começa quando a gente entra aqui na igreja. Culto começa lá dentro da nossa casa. Você já vem aceso para dentro da igreja, percebe? Se nós já chegamos acesos dentro da igreja, tem que ter óleo sustentando fogo, sim ou não? Quero colocar diante de vós, verso 7, se você puder dar uma olhada, não estou preocupado em arrancar o seu glória, mas veja o que está escrito no verso 7, nossa alma escapou como um pássaro do laço do passarinheiro, o laço se quebrou e nós fomos livres. Eu vou repetir o que eu falei há 15 minutos atrás. Parece que no primeiro momento não é Deus quem quebra o laço, mas é Deus que está quebrando o laço. Pastor, como é Deus que está quebrando se eu não vejo escrito a mão de Deus quebrou o laço? Porque com carinho, Deus nem precisa tocar para fazer. É uma palavra de comando e as coisas acontecem. Por exemplo, vou voltar em Marta e Maria. Você lembra quando Jesus se apresenta no ambiente? Quando a pedra é retirada, Jesus não olha para dentro e diz assim: Lázaro, ressuscita. Tu viu ele fazendo isso? A palavra de Jesus é: ah, já está vivo, sai para fora. Ficou vivo quando então, pastor? Existem pessoas que dizem: se não tirar a pedra, o milagre não ressuscita. Quem é a pedra diante dele? Você acha mesmo? A pedra só impede o milagre de se apresentar no público, mas não impede ele de acontecer no secreto. Grave isso aqui que eu acabei de falar agora. Porque, irmão, com carinho, foi Jesus quem bateu no peito e disse assim: eu não preciso invocar vida. Eu sou. É só eu chegar. Cheguei morto, levanta. Senti ele aqui. Cheguei, laço quebra. Cheguei, porta abre, muralha cai e a corrente desfaz. Cheguei, maldição rebenta, entende? A presença dele é suficiente para arrebentar a cadeia, quebrar a maldição, derrubar a muralha, abre porta, repreender demônios. A presença dele é suficiente para fazer aquilo que não podemos. Se a presença dele é suficiente, começamos a entender o contexto do verso 7. Não esqueci do fogo, fique comigo. Quem não me ouve, diga glória a Deus. Então tome Bíblia. Deus quebra o laço. E o laço se quebra aqui, é esse contexto. Esse laço aqui não é uma cordinha amarrada. Olha aqui para o pastor Jonathan. É como se fosse um pedaço de madeira. Existe uma rede ou um recipiente que embala e aprisiona o pássaro debaixo dele. Isso se arma sozinho. Quando o passarinho pisa lá dentro, o próprio laço se arma e aprisiona ele. Só que olha o que é engraçado. A nossa alma escapou. O que Davi está dizendo é: eu não estou do lado de fora vendo o laço quebrar ali. Eu já estou no laço. Senti Jesus falar na direita. Vou falar olhando aqui. Eu já estou morrendo. Já está quebrando tudo. Mas quando eu estava morrendo, o laço quebrou. Que força é essa que quebrou aquilo que me aprisionava? Que força é essa que arrebentou aquilo que queria me destruir? Eu sei que força é essa. Alguém vai entender lá atrás, quer ver? Lembra de Jericó? Que o povo está rodando uma, duas, seis, e na sétima dá sete voltas, pois é encontrar as ruínas da cidade. Sabe o que é que os arqueólogos encontraram nas ruínas? Lembra que a Bíblia diz assim, que disseram à mulher: fica na tua casa, porque nós vamos entrar e arrebentar tudo. Aí a Bíblia diz que a casa dela ficava em cima da muralha, sim ou não? Aí depois que rebenta, a muralha cai. Depois que a muralha cai, alguém diz: agora vai lá e tira ela. Como é que tira ela se a casa está em cima da muralha? A muralha já caiu. Gostei do riso dele, é riso sincero. Eu sei como. Os arqueólogos encontraram algo que há muito tempo já era estudado. As muralhas de Jericó não eram feitas apenas de um muro. Eram dois grandes muros.
um por dentro e outro por fora. A palavra de em cima do muro é melhor entendida como entre

muros. Então a casa de Raabe está entre as duas muralhas. E as duas muralhas têm nome. Qual é o nome das duas muralhas, pastor? Eu sei que tu vai lembrar desse versículo. Deus é o nosso refúgio. E mais o quê? Está aí os nomes. Por que que denomina refúgio e fortaleza? Porque refúgio é a muralha exterior. Tu está correndo do inimigo, é o teu primeiro refúgio. Vou entrar aqui. Só que se a muralha exterior cair, ainda tem a fortaleza do lado de dentro. Quando ele coloca que Deus é refúgio e fortaleza, o que ele está dizendo é: Deus te guarda fora. E Deus te guarda dentro. Só que aquelas muralhas não suportaram porque não eram de Deus. E aquilo que não é de Deus cai, arrebenta. Estou chegando no fogo, pastor Camilo. Por que aquilo que não é de Deus cai e arrebenta? Percebeu que eles estavam andando assim em volta da muralha? 10 minutos e eu entrego o que Deus mandou e a gente ora. Está andando e quando eles dão um grito, a muralha, dizem os arqueólogos, não caiu para fora. Porque se cai para fora, mata os israelitas. Mata os hebreus. Não caiu para dentro. Se cai para dentro, impede eles de avançar para dentro da cidade. Ela cai para baixo. Eu vou te fazer uma pergunta, porque todo mundo aqui já viu um muro na vida. Já viu um muro cair para baixo sozinho? Gostei do riso dele de novo, tá ligado comigo? Não, para lá. Porque quem faz uma força de dentro para fora, derruba ele para fora. Quem faz uma força de fora para dentro, entendeu? Derruba ele para dentro. Só que naquele dia não foi ninguém de fora. Não foi ninguém de dentro. Foi alguém do alto que fez assim. Vai, Israel! Vai, Israel! Tu entende? Que existe uma força que derruba a muralha para baixo. Deus arrebenta aquilo que impedia a Israel de alcançar a vitória. Existe uma força operando que arrebenta o laço, que arrebenta a muralha. Que força é esta, pastor? Não é uma força de fora para dentro. Não é uma força de dentro para fora. É uma força de cima para baixo. Ah, eu gostei de trazer vocês até aqui. Pastor, por que é uma força de cima para baixo? Porque esta força de cima para baixo é a única força que arrebenta aquilo que não é dele, mas conserva aquilo que é dele. Céu, 8 minutos e estou terminando. Percebe dentro do texto que eu fiz questão de ler no hebraico. A ira dele se acendeu contra nós. Lembra dos gravetos no álcool com fogo que eu falei a vocês até virar cinza? É porque eles acendem fogo. Mas meu Deus também é Deus de fogo. E que fogo é esse, pastor? É diferente. Porque esse fogo que Deus acende, não é o fogo que eles acendem. Eu vou tomar as palavras proféticas do pastor Camilo aqui esta manhã. E faço a voz menção de que realmente os trancadores de fogo de Deus estão para cair por terra. Pastor, por quê? Porque tem gente que não acredita mais em fogo de Deus, não, você sabia? Tem gente que fala que tudo é fogo do inferno, mas a palavra foi clara. Ele vos pode batizará com Espírito e, não ou, e fogo. Porque Espírito é óleo, que sustenta o quê? Alguém entendeu ali, tá ligado comigo na palavra? Então, para ter fogo tem que ter o Espírito, que é óleo. Só que o fogo de Deus é diferente. Não dê essa volta para chegar na ira, se acendeu porque estão incendiando. Pastor, por quê? Porque fogo deles nos destrói. Mas o fogo de Deus é igual na sarça. Está pegando na sarça, mas a sarça está lá viva no meio do fogo. Fogo de Deus é igual a fornalha. Estão andando lá dentro, mas o fogo não queima. Fogo conserva aquilo que é dele, se é de Deus, mas destrói aquilo que não é de Deus, percebe? Então, para nós resistirmos ao incendiar dos nossos inimigos, precisamos de um fogo mais forte que o fogo deles. Pensou que eu ia terminar no Salmo 124 mesmo, mas lá vai. Pastor, qual é o fogo de cujo qual nós precisamos? Eu tentei achar aqui, mas na correria.

eu consegui encontrar. Olha o que Jeremias falou no capítulo 20. Eu pensei, não me lembrarei mais dele. 5 minutos e termino. Não falarei mais o nome de Deus. Em outras palavras, Jeremias está falando, cansei de pregar, cansei de ir para consagração, cansei de orar, cansei de cantar. Não canta mais comigo. Só que ele continua, porém, a sua palavra foi como fogo ardente, aprisionado e encerrado em meus ossos. Eu estou cansado de tentar lutar contra esse fogo. Tem dois fogos. Se trouxe para esse caminho de propósito mesmo. Quem não queimar no fogo de Deus agora, vai queimar no fogo do inferno na eternidade. Mas todo mundo vai passar por um fogo ou outro. Eu lhe convido a queimar no fogo de Deus agora. Pastor, como se queima no fogo de Deus agora? O que ele está dizendo? Tem fogo aprisionado nos meus ossos. Eu estou cansado de tentar lutar contra esse fogo. Só que lembra que eu li no hebraico em Salmos? Que o fogo deles está aceso. É como graveto com algo que pega até virar cinza. Esse aqui é diferente. Pastor, por que esse aí é diferente? 4 minutos. Porque a palavra utilizada para incendiar dentro do texto de Jeremias é ba'iar. Que palavra é esta, pastor? É queimar até consumir, acender, ser acendido, começar a queimar e estar aceso, queimar, consumir. Então nós compreendemos que esta palavra aqui, utilizada por Jeremias, não é só um álcoolzinho que acende rapidinho e depois apaga. Tu tem que ficar lá, vai, pega, vai, por favor, pega, pega. Então verdadeiramente nós entendemos que isso aqui é muito mais profundo. Seria melhor trocar, eu vou usar o meu exemplo, 4 minutos e 30 segundos. Eu um dia recebi algo do meu pai. Meu pai que trabalhava lá na Fiocruz, já está aposentado. E o pastor João me entregou algo, pastor Elizabeth, nas minhas mãos. E falou assim, meu filho, isso aqui é querosene. Isso não é álcool, isso não é gasolina, isso é querosene. Eu, tá bom, pai, para que serve? Para tocar fogo lá no teu quintal. Aí eu fui, peguei aquele galão de querosene e fui para casa. Reuni os galhos depois de capinar, botei tudo, deixei secar. Eu não sabia como o querosene funcionava, então eu toquei tudo. Ele já viu o querosene pegando fogo. Quando eu terminei de lamber tudo com querosene, eu falei, ah, deve ser igual álcool, né? Joga o fogo e pega, risquei o fósforo, joguei, não pegou. Joguei outros, não pegou. Aí, querosene é fraquinho, demora a pegar, né? É, fica lá, vai, pega, mas não pega. Aí depois, quando eu cheguei pertinho, pega, meu filho, que eu risquei, botei devagarinho. Aí ele começou. Eu senti o calor varoso, eu comecei a me afastar para trás. Ninguém tinha me avisado que querosene queimava daquele jeito. E para apagar aquele manto de mistério, ninguém conseguia apagar. A chama chegou a 7 metros de altura. Pastor, como é que tu sabe que eu estou botando no quintal? Minha casa tem 6 metros e a chama passou do segundo andar. Até hoje o peral de isopor, 4 minutos e termina, está queimado. E as árvores em volta morreram um dia. Ficou pegando quase 1 hora e meia, 2 horas aquele fogo lá. Enquanto tinha tronco de árvore, ele estava lá. Enquanto tem lenha, ele está lá. Percebeu que esse fogo é diferente? Que a palavra utilizada por Davi acerca do fogo dos teus inimigos é álcool. Joga, pega rápido, mas rapidinho apaga. Acabou. Joga, pega rápido, mas rapidinho termina. Acabou. Agora o fogo de Deus utilizado por Jeremias é algo difícil de pegar, mas quando pega, eu quero ver quem tem o extintor. Tá para nascer o homem, a mulher, que vai ter a capacidade de apagar fogo que Deus acende. Alguém vai entender aqui na minha retaguarda, quer ver? Pastor, eu quero esse fogo, porque esse fogo vai combater o fogo aceso pelos nossos inimigos. Vai. Já entendeu onde eu estou querendo chegar, né? Como eu consigo esse fogo, pastor Jonathan? É porque ele não vem de fora para dentro. Bruno entendeu. Ele não vem de dentro para fora. Ele veio um dia, fechando a Bíblia, quando Jesus grandão da Galileia disse assim, vocês querem fogo? Queremos! Vocês serão minhas testemunhas em Jerusalém.

em Samaria, confins da terra, vai pregar, vai cantar, expulsar demônio, fazer a obra. Só que não dá para fazer lá se não tiver fogo. Quer fogo? Quero ficar em Jerusalém. Até que do alto, não de fora, não de dentro, do alto, seja revestido de quê? Eu não te pedi isto até agora. Vou te pedir a primeira e última vez. 2 minutos e a gente ora. Tu que levantou as mãos para dar glória. Posso pedir para tu pegar a mão de quem está do seu lado com carinho e respeito. Pastor, não gosto de pegar na mão de quem está do meu lado. Para com esses negócios aí. Vai reclamar com Paulo quando tu chegar no céu. Foi ele que falou para Timóteo: Timóteo, meu filho, diz Paulo, desperta o dom que há em ti, que tu só tem. Então para de reclamar, só tem, porque eu impus a minha mão e te toquei na cabeça. Te toquei, você recebeu. Te toquei, você recebeu. Te toquei, você recebeu. Pegou? Porque te tocar, você recebe. Porque Espírito Santo de Deus, ah, Jesus, que vontade de sair correndo. Não desce mais. Como desce quem já desceu em Atos 2? Já desceu há 2000 anos. Se já desceu, não vem mais do alto. Agora está dentro para fora. Por isso, quando tu pega nas mãos de quem está do seu lado, tu não está pegando só na mão dos seus irmãos. Tu está pegando também na mão do Espírito que habita nela. Eu lhe convido a 1 minuto, o último que eu tenho agora, a você abrir a sua boca e se relacionar com Jesus, que está falando na boca do profeta. Agora nós vamos descobrir se tu está preocupado com os teus afazeres daqui a pouco, ou se tu larga a flanela e a vassoura para sentar nos pés dele aqui dentro. Eu vou te dar 1 minuto para tu tocar óleo na cabeça e deixar fogo pegar aqui dentro. O laço vai quebrar. O fogo dos inimigos vai apagar. Terremacalai, ó, serremaia. E Deus vai incendiar. 60. 59. É 1 minuto, não é? 58. 57. 56. 55. 54. Alabadaraca, torre maior do que ideia. 51. 50. 49. 48. 47. 46. Acabou de descer aqui dentro uma coluna de fogo vindo da glória. Ele está lá paradeando por todos os lados. Aonde houver um pentecostal de boca aberta, toca brasa nessa fogueira. 39. 38. 37. Olha o laço quebrando na minha direita. 34. Era pra eu estar morto, eu vou dar glória mesmo. 32. 31. 30. 29. 28. 27. Um terremoto de glória está tomando conta desse ambiente. Alabadará, cataco, terremadará, o eteia. Punha, santo, cai. Eia, rapau, que terra. Tuia, santo, que amanhã, ó. Calai, o que é, repadará, catáua. Eia, ratu, que terra. 19. 18. 17. 16. Segura, meus amigos. 15. Para ninguém dizer que foi por causa dos meus amigos e irmãos que Deus está usando ali no

instrumento. Doze. Para ninguém dizer que foi porque o pregador gritou. Onze. Mas é o fogo que quebra o laço que veio do alto. Dez. Olha o sinal de glória que Deus dá aqui dentro de Vila Ponto Chique esta manhã. Ó! Oh! Nove. Fogo que quebra o laço que veio do alto. Dez. Olha o sinal de glória que Deus dá aqui dentro de Vila Ponto Chique esta manhã. Ó! Oh! Nove. Oito. Sete. Seis. Cinco. Anaioteia ratacoterre badarauba. Nalaia santo guiteia rapa. Toqueia halaioteia rafa. Duguiterre manarauba sendo reba. Alaia taia caiote. Um mistério. Varão que passeia entre nós. Entre a rataia. Eles tentaram incendiar-se contra vós. Mas o fogo do Espírito é maior e o laço se quebrou. Quem pode esta manhã fique sobre seus pés em nome de Jesus. Aleluia. Aleluia. Aleluia. Aleluia. Aleluia. Aleluia. Toque azeite nesta lenha e deixa o fogo pegar. Quanto tempo tu não fala em línguas estranhas, hein? Quanto tempo tu não deixa Deus te levar nos mistérios? Quanto tempo tu não canta a língua do lugar onde tu vai morar? Pastor, eu nem tento, pode receber ela agora. Eu queria convidar esta santa e sagrada igreja a orar comigo neste momento. Eu devolvo o microfone a quem é de direito agora. Você pode estender as suas mãos em forma de receber. Assim é adorar. É empreitar, assim é receber. Permita-me abençoá-los esta manhã, debaixo desta palavra. O fogo deles pode estar aceso, estão rangendo dentes. Mas se tem uma coisa que eu aprendi em Jericó, ao ler a palavra de Deus, é que quando trancaram a cidade, porque se tem muralha, tem que entrar para o lado de dentro, sim ou não? Como é que entra se tem muralha? Por portas. Aí lembra que a palavra de Deus diz, mas a cidade se mantinha fechada e trancada. Como é que entra na porta se aquilo que Deus falou que é meu tem homem trancando? Porque o rei falou, passa a chave, esse povo não vai entrar aqui dentro não. Aí Deus chama o povo e fala assim, estão pensando que mandam. Já que trancaram a porta para vocês não entrarem, eu vou pegar quem trancou a porta. Eu vou pegar a chave, eu vou pegar os soldados que estão na porta, eu vou pegar a muralha, a cidade, receba na tua mão. Se tranca a porta, eu derrubo a muralha. Ah, tu vai entrar nesse manto de mistério. Não adianta se incendiarem contra ti, o fogo que está em ti é mais forte. E o laço será quebrado agora. Você pode fechar os seus olhos e estender as suas mãos em forma de receber. Existem portas que foram trancadas. A fúria dos teus inimigos está acesa. Mas esta manhã Deus acende esse povo como uma tocha viva. Quando tu pisar o laço, vai quebrar naquele emprego. Quando tu pisar naquela escola, universidade, vai quebrar na tua frente. Eles já estão até maquinando, até armando. Vamos chutar ele para fora, vamos chutar ela para lá. Mas na hora que tu botar o pé, vai cair cavaleiro, vai cair cavalo, vai cair soldado, vai cair rei, vai cair muralha, o laço vai quebrar, o fogo vai pegar. Em nome de Jesus, esta manhã, eu profetizo sobre vós. Que nenhuma ferramenta preparada contra ti prosperará. Ele queima os carros no fogo. Quebra o arco e corta a lança. Deus que está sentado no trono de Deus.

Eu elevo a minha voz a Ti esta manhã. E, Senhor, invoco o Teu nome em nosso meio. Senhor, existem laços armados para tragar esse povo. Existem vales preparados para arrebentar casas. Senhor, existem maquinações demoníacas nos corações dos nossos inimigos. Pessoas ruins, mentes maldosas, corações sombrios que querem destruir, aniquilar, matar o Seu santo povo. Mas, Senhor, é esta manhã, enquanto o Teu povo se coloca na Sua presença, visita agora aquele trabalho, visita agora aquela empresa, visita agora aquela sala de reunião, visita agora aquele leito de hospital, visita agora aquela esquina, aquela rua, vai agora naquela faculdade, vai naquela reunião de família. Senhor, eu não sei se a ameaça é de fora, é do lado ou é de dentro, mas eu sei que o laço vai quebrar e nós sairemos voando do outro lado. Senhor, eu coloco este povo nas Tuas mãos e os abençoo esta manhã, profetizando vitória, que nenhuma ferramenta preparada contra eles prospere e que o laço seja quebrado agora, pelo poder que há no nome de Jesus. E quem crê, diga amém. Deus os abençoe em nome de Jesus. Eu agradeço a minha rica oportunidade.

Seria difícil traduzir todos os sentimentos contidos num abraço. O que poderíamos dizer então do momento quando pudermos abraçar Jesus? Com certeza este abraço será diferente de todos aqueles que demos ou recebemos em toda a nossa vida, porque será o abraço da vitória final, do triunfo do bem sobre o mal e da certeza de que valeu a pena amar Jesus. E nesse mesmo sentimento de amor, paz e comunhão, queremos abraçar você e convidá-lo a juntos dedicarmos cada dia mais nossas vidas a Jesus, para que em breve o sonho de abraçá-lo seja uma realidade.

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5: A temática que eu coloquei aí, coloca aí para os irmãos acompanharem a temática que nós colocamos. Está aí, o negócio é crer. Diga comigo bem forte, o negócio é crer. Mais uma vez, bem forte. Muito bem. Queridos, na introdução eu coloco que crer, o que é crer, pastor? Crer é um ato de fé. Está aí. Crer é um ato de fé. E grandes possibilidades, escuta o que eu vou dizer, eu vou falar paulatinamente para que você entenda. Grandes possibilidades e milagres só podem acontecer quando nós acessamos os céus pela fé. Ninguém acessa Deus, só um pouquinho de retorno. Ninguém acessa Deus, ninguém acessa a fé ou os céus, se não for pela fé. Existem crentes que não vivem o sobrenatural, o espiritual e milagres, porque não acessam os céus pela fé. Vocês se lembram que Deus chamou Abraão em Gênesis 15, porque você

Você tem a história de Abraão, do capítulo 12 ao 25 de Gênesis. No 25 você tem a morte de Abraão. Mas quando você olha para a história de Abraão, do 12 a 25, esse patriarca, Abraão vivia pela fé. Gênesis 12, partiu Abraão sem saber para onde ia, porque ele decidiu andar pela fé. No capítulo de número 15, Abraão pensa que quem será o herdeiro é o seu servo Damasceno Eliezer. Mas Deus diz para ele: Abraão, eu sou teu escudo, eu sou teu galardão. E Deus diz: viva pela fé. O verso 6 diz assim: creu Abraão no Senhor e isso lhe foi imputado por justiça. Creu Abraão no Senhor. Abraão não alcançou nada pelos olhos físicos. Tudo que Abraão teve, ele alcançou pela fé. Ele viveu pela fé. E se você pegar o capítulo 22, ali está o sumário da vida de fé de Abraão. Quando Deus lhe pede o seu único filho, ele não hesita, ele não duvida, ele não questiona. Porque fé madura, escutem bem, os cristãos brasileiros estão aprendendo a fé emotiva, estão aprendendo a fé que pede coisas, estão aprendendo a fé do ver para crer. Mas a fé de Abraão não era mais a fé do ver para crer. A Bíblia diz que quando Deus lhe pediu o filho, agora a fé de Abraão estava madura. Fé madura não se desespera, fé madura não se apressa, fé madura não pressiona Deus na parede, fé madura se aquieta. Salmo 46 está escrito: aquietai-vos e sabei que eu sou Deus. Quando você vê um crente desesperado, quando surge um problema, uma luta, a fé dele não é ainda madura. Porque quem tem fé madura, deixa com Deus. Quem tem fé verdadeira, deixa com Deus. Porque em Lucas 1,37 está escrito: tudo é possível ao que crer. Então, existem crentes que têm uma fé, mas não é a fé verdadeira, a fé madura. A fé madura, meus irmãos, ela se aquieta, ela descansa. Por isso que no Salmo 40 nós temos: esperei com paciência. Só espera com paciência quem tem fé madura. Essas igrejas que colocam os crentes em loucura, em desespero, peça, grite, corra que você vai receber, isso é falta de fé. A fé sossega nos braços do Pai. Salmo 131, o salmista escreve: eu quero estar como uma criança desmamada no braço da mãe. Esse é o nível de fé que eu peço para Deus todos os dias. Eu não quero uma fé de desespero, eu não quero uma fé cega, eu não quero uma fé vacilante. Eu quero uma fé que crê contra a esperança. Quando você lê Romanos capítulo 4, a Bíblia diz que Abraão acreditava que até da morte o Senhor poderia ressuscitar o seu filho. Ele creu contra a esperança. Eu estou pedindo a Deus pela palavra a cada dia, e eu estou compartilhando isso com vocês, porque eu quero que ele me leve juntamente com a igreja para um nível de fé que, ainda que tudo se acabe, nós vivamos como Abacuque. No capítulo 3, 17 e 18, ele diz: ainda que não haja gado no curral, ainda que não haja fruto na vide, ainda que o produto da oliveira minta, ainda que as ovelhas sejam espalhadas da sua malhada, todavia eu me alegrarei no Senhor e exaltarei o Deus da minha salvação. Eu estou pedindo o nível de fé de Jó.
O Jó viveu uma fé.

que ele não se desesperou. Jó teve palavras grosseiras, mas nunca para com Deus. E no meio da crise, ele abriu a boca, 19, 25, e disse: eu sei que o meu Redentor vive. Quem aqui está certo de que o seu Deus vive? Só quem crê nisso. Então, por que que você se desespera quando o médico dá um diagnóstico? Então, por que que você se desespera quando algo falha? Isso mostra fé imatura. Então, escute o que eu vou dizer aqui nesta noite. O escritor aos Hebreus diz que não tem alicerce maior do que a fé. Então, escute o que eu vou dizer aqui nesta noite. O escritor aos Hebreus diz que não tem alicerce maior do que a fé. Um prédio é sustentado pelo alicerce embaixo. Hebreus 11, 1 diz: a fé é o quê? É o firme fundamento das coisas que se esperam e a convicção das coisas que se não veem. A fé. Imagine construir um templo como esse. Não é a parede que sustenta, não é a cor bela, não são os vidros. Esses apetrechos não seguram essa casa. O que segura essa casa são os alicerces. E a fé é um alicerce. Se você jogar tudo o que você tem no alicerce da fé, você vai viver crendo que Deus faz o impossível acontecer na sua vida. Só quem crê, diga glória a Deus. Vira para o irmão que está ao teu lado, para Deus começar a mexer contigo e com ele, e diga: viva pela fé. Agora diga para ele: meu irmão, não, diga com autoridade: meu irmão, o negócio é crer. O negócio não é ganhar dinheiro, porque o dinheiro pode estar hoje na sua mão, amanhã cai. O negócio não é ter fazenda, hoje está com você, amanhã você perde. O negócio não é ser famoso, porque qualquer hora você pode ter um AVC, pode morrer. O negócio é ter fé. E há três dimensões, eu coloco aí na introdução, há três dimensões da fé, se vocês observarem isso. Biblicamente, a fé, ela é definida em três dimensões. A primeira dimensão é que você tem que crer em Deus, em Cristo e na sua palavra. Está aí, olha aí. Está aí no ponto 1, confiança em Deus, em Cristo e na sua palavra. Vocês se lembram que a mulher de Mateus 15, 28, a mulher sirofenícia, Jesus olhou para ela e disse: mulher, grande é a tua fé. Seja feito isto para contigo. Palavra de Jesus. Está aí. A Bíblia diz em Marcos 11, 22, do 24, tendes fé em Deus. Então a primeira dimensão da fé, olhe para cá para você entender. A primeira dimensão da fé é você crer na palavra de Cristo. A primeira dimensão da fé não é você ter fé na fé. Tem gente que tem fé no homem. Ah, eu acredito que se o pastor Azel impor as mãos eu vou ser curado. Só se Deus te revelar, mas não tenha fé em mim porque eu não posso te curar. Tem gente que tem fé na fé do irmão do fulano de tal. Você tem que ter a fé em Deus, porque o mesmo irmão que está ali, ele precisa de Deus para curar. João 15, 5, Jesus disse: sem mim nada podeis fazer. Então, em primeiro lugar, se você está aqui esta noite e quer entrar na dimensão da fé, você precisa crer em Deus, crer em Cristo e na palavra dele. Essa é a dimensão. A segunda é você crer na obra redentora de Cristo. Olhe para cá. Não adianta você ir a uma igreja, ouvir um pastor pregar, e ele canta hino bonito, ou você se emocionar, se você não acredita na obra redentora, a cura, ou talvez o emocional seu que está ali, isso não vale nada. Porque Deus não se importa com o emocional. Deus se importa com a palavra que liberta. Então não se iluda só com alguém que se emociona, que chora. Você tem que entender que a segunda dimensão da fé, queridos, é confiar na obra de Jesus. Olhe para cá. Se você sabe que é salvo, se você tem consciência que é crente, se você tem consciência que Jesus já te salvou, você não tem medo de demônio, você não tem medo de feitiço,

não tem medo do amanhã. Você não tem medo de nada. Porque você sabe que o Cristo da cruz do Calvário, ele já te deu a vida eterna. E a Bíblia diz em Romanos 8, primeiro, nenhuma condenação há para os que estão em Cristo Jesus. Crente assombrado com medo de saci pererê, com medo de sapo e com medo de feitiço, nunca conheceu Jesus. Porque a Bíblia diz que ele nos tirou do reino das trevas e nos colocou no reino da sua luz. Levante a sua mão para o céu, porque quem é que vive no reino da luz? Quem é que vive em Cristo? Oh, aleluia! Oh, aleluia! Se você tem certeza que o sangue de Jesus já te lavou, está em Romanos 1, 16, 17, eu não me envergonho do Evangelho, porque é o quê? Poder de Deus e salvação para todo aquele que nele quer. Primeiro dos judeus e depois dos gregos. E aí está, o justo viverá pela fé. Essa é a segunda dimensão da fé. E a terceira dimensão da fé está aí, é a doutrina revelada. Olhe para cá, irmãos. Fé sem doutrina não vale nada. O irmão que tem uma fé apenas para ver coisas poderosas, mas não gosta da doutrina bíblica, essa fé dele não vai ser uma fé pura. Porque a fé pura vem pela doutrina. Você tem que amar ler a Bíblia, você tem que amar ouvir a palavra, para que você tenha uma fé comum desenvolvida. Escute bem, quando você lê Tito 1:4, a Bíblia diz assim: a meu filho Tito, a fé comum, graça, paz e misericórdia da parte de Deus Pai e de nosso Senhor Jesus Cristo. Veja que Paulo estava dizendo que Tito tinha a fé comum. Essa fé comum não é que ela é fraca, não é que ela é desprovida de essência. Era a fé que Paulo tinha, era a fé que os apóstolos tinham. Então, essa é a dimensão da fé. E Jesus disse para Tomé: bem-aventurado Tomé, os que não viram e creram. Então, o negócio é crer. Diga comigo bem forte: o negócio é crer. Não, profetize com autoridade: o negócio é crer. Agora, irmãos, escutem bem. Eu vou ser breve aqui esta noite, mas eu quero que vocês, hoje Deus falava profundamente comigo nessa passagem bíblica. O quanto a gente lê esse texto bíblico, e eu fiz um comentário disso aqui, e eu me sentei hoje e me veio outras coisas, eu escrevi 3 páginas sobre isso aqui, 3 páginas. Mas escute o que eu vou dizer para vocês aqui. Primeiro nós temos um homem, como é o nome do homem que aparece aí? Jairo. Vamos lá, pregue comigo, como é o nome dele? Jairo. Jairo quer dizer Javé ilumina, Deus ilumina, é o significado do nome de Jairo. Agora prestem minha atenção uma coisa, Jairo era o que, meus irmãos? Ele era o que, Jairo? Quem se lembra quem era Jairo? Ele era um príncipe na sinagoga, ou seja, olhem para cá, ele era um judeu crente. Ele era um judeu que já tinha as suas tradições religiosas e as suas convicções. Primeiro, mas ele não era somente um judeu com suas convicções. Ele era um judeu de posição. Porque ele era o quê? Um príncipe na sinagoga. Então olha para mim. Um homem de postura elevadíssima social. Um homem que tinha respeito da comunidade. Um homem que tinha as suas convicções religiosas. Um homem que na verdade era benquisto no meio dos seus. Mas se os irmãos observarem a própria Bíblia, você vai ver por que que Jairo vai receber o milagre. Porque tem irmão que tem postura, tem elitismo, tem irmã que tem postura, tem elitismo, e não tem a humildade de reconhecer que no culto, na adoração, quem é maior é Jesus. Jesus não quer saber se você é juiz, se você é doutor, se você é advogado. Você pode ser tudo, isso é bom. Agora, na igreja, o maioral dos maiorais, quem é? É Jesus Cristo, Filho de Deus. E hoje tem muitas igrejas que são belas, e até irmãos que dizem assim, eu conheço é muitos, eu me congrego na igreja fulano de tal, lá, como é o nome lá no centro ali, que eles ficam por ali,

Gal, eu estou falando assim porque eu vou e eu olho as igrejonas bonitas, eu olhando cada estrutura, e aí vazio. E uma pessoa me disse: aqui, irmão, eu perguntei, e aqui lota de gente? Não, aqui não tem não. Aí só os velhinhos entrando. Porque olhe para cá, a catedral pode ser bonita, pode chamar atenção, e tem pessoas se preocupando só com coisas macro. Só que se Jesus não estiver, não adianta. O negócio não é templo lindo, o negócio não é palestra linda, o negócio não é ser comediante. O negócio é se você tem a fé no Cristo vivo. Quem tem fé no Cristo vivo, adora ele na prisão, adora ele em casa, adora ele na rua, adora ele na cova dos leões, adora ele no palácio, na rua, porque conhece o Deus eterno que move os céus e a terra. Aleluia. Mas prestem bem atenção. Quem foi atrás aqui não foi um religioso da sinagoga. Quem foi atrás agora não foi um príncipe. Quem foi atrás não foi um doutor. Escute que se vocês observarem, nós temos aqui Jairo. Mas Jairo era um príncipe das sinagogas, era um chefe. Jairo era um homem de posição social. Só que Jairo vai ser abalado. Irmãos, com que foi que Jairo foi abalado? Digo aí vocês, me ajude. Hein? Doença de quem? Olha para cá. A doença da filha abalou quem? Jairo. Se tem uma coisa que desestrutura a família é doença. É doença. Desestrutura a família. Aqui você tem um pai, escute bem, você tem um pai. Agora, cadê o Jairo social? Cadê o Jairo poderoso? E aí, uma coisa interessante é que essa luta, esse abalo emocional, a filha era o quê? Ela tinha 12 anos e ela era o quê? Ela era o quê? Quem se lembra pelo texto? Ela era filha única. Ele viu que a menina ia morrer, ele ia perder o aconchego da criança, ele ia perder aquela alegria paternal. Era filha única. E naquela hora, ele esqueceu quem ele era. Porque você quer saber quando você esquece quem você é? É na doença. Quando você está doente, você pode ter 10 fazendas. Você não quer nem saber. Tem gente que quando está doente não quer receber nem visita. E quando você começa a ser comido pelo câncer, e você fica magro e feio, você não quer ver ninguém. E você chama a morte, e a morte não vem. Você não quer mais nada. A canção não lhe alegra mais, a comida não lhe alegra mais, o poder não lhe alegra mais. Jairo não queria mais nada. É por isso que a multidão estava lá, ao redor de Jesus. A mulher rompe a multidão. Mas o Jairo estava no meio da multidão. E olhe para cá, vocês sabem o que que faz crente adorar? O que que faz crente adorar, pastor Zé? Crente, irmão, para adorar de verdade. Eu vou dizer uma coisa aqui, irmão, só se Deus mexer contigo. Aqui eu fico, levante a mão, é assim ou não é? Toca no teu irmão, diga para ele que Jesus está aqui. Mas no dia que a morte bater na tua porta, você sabe adorar. No dia que o câncer bater na tua porta, você sabe adorar. A morte estava chegando na casa de Jairo. E antes da menina morrer, olhe para cá, um doutor quebra o protocolo. Ele rompe a multidão. Ele tinha religião, ele tinha convicções. Mas naquela hora, de repente, ele olha para Jesus, ele vê que Jesus é a fonte da vida, ele vê que Jesus é a suficiência de tudo, ele vê que Jesus é a sua única esperança. E o que que ele faz? Ele rompe a multidão, e o que que ele faz diante de Jesus? Ele se prostra, ele não queria mais saber, irmão, ele se prostra, ele se joga no chão. E adora Jesus, e chora diante de Jesus, aleluia.
ele chora.

E ele suplica a Jesus: vá lá em casa, Jesus. Por favor, Jesus, vá lá em casa. Aleluia. Quem já tem Jesus dentro de casa? Quem tem certeza? Levante a mão se você tem Jesus. Aleluia. Aleluia. Agora tem uma coisa, irmãos. Quando esse homem quebra o protocolo, que ele adora Jesus, uma coisa que mexe com Jesus é adoração. Diga para o irmão que está ao teu lado, uma coisa que mexe com Jesus, diga aí. Uma coisa que mexe com Jesus é adoração. Ó, se você chegar aqui e ficar sentado e não adorar e não se glorificar, Jesus nem se importa contigo. Agora quer ver uma coisa? A Bíblia diz em João 4, 24: Deus é Espírito, mas ele procura verdadeiros. Ele não procura pastor, ele não procura doutor, ele não procura teólogo, ele procura o quê? Adorador. Adorador que se prostra. Aleluia. Aleluia. Irmão, e para tu adorar que presta, Jesus tem que mexer contigo. É, não pensa aqui, olha, não entra para cá você para adorar. Esse é o meu jeito. É nada, é porque Jesus não te pegou ainda na próxima esquina. Quando ele te pegar, aí tu vai saber adorar. Porque tem gente que mesmo doente é orgulhoso. Tem ou não tem? Vocês se lembram de 2 Reis 5? A Bíblia começa dizendo, cinco primeiro, coloca aí, irmã Amanda, coloque aí na tela, olha aí, cinco primeiro de segundo Reis. A Bíblia diz, olha o tanto de coisa, o tanto de coisa, vê logo aí, porque se não coisar, nós vamos logo ler aqui. O tanto de coisa que Naamã, olha aí, vamos lá, olha aqui, lê vocês em alto e bom som, bem forte, vamos lá. E Naamã, o quê? Capitão do exército do rei, o que mais? Da Síria, e o que mais? Era um grande homem diante de seu, e de muito, porque por ele o Senhor dera, veja que tudo que ele era, quem era que dava para ele? O Senhor. Olha, mas este homem era herói, mas ele era o quê? Leproso. Mesmo leproso, ele era orgulhoso. Vocês pensam, irmão, que Jesus está se importando com um pátio aí cheio de carro? Não, não está se importando, não. Tem igreja que você chega, ela é igreja, sabe de quê? Só de barão, só de bichão. Delas que não glorifica a Deus, delas que não gostam mais nem de barulho. Não, nós não gostamos de barulho. Pô, não vai para o céu. Porque lá no céu é todo tempo santo, santo, santo, santo, santo, santo. É o Senhor dos é. E toda a terra está cheia da sua. A natureza canta, o trovão canta, os pássaros cantam. E a Bíblia diz no Salmo 150: todo ser que tem fôlego, faça o quê? Só quem tem fôlego aí, quem tem vida. Ei, adore, adore pela vida, adore, adore, adore, adore. Adore pela vida, adore pela saúde, adore pela casa que ele te dá, adore pelo poder que ele tem, adore pelo sustento que ele te mantém. Adore a Jesus. Deus, para abençoar o Naamã, teve que fazer ele banhar na lama quantas vezes? 7. Ele até disse: tem tantos rios bois na minha terra, mas quando Deus quer te abençoar, não é do jeito que tu quer, é do jeito dele. Amém, irmãos? Aí pronto, tem gente que é um orgulho e pronto. Aí Deus faz tudinho, só para tu saber que tu não é nada. É assim. É assim? Aí escute bem. Ele corre, adora a Jesus e esquece a religião dele. Esquece a posição social dele, esquece que é chefe de sinagoga. Ele quer a menina viva, ele quer a filha dele viva, ele quer a filha. E na hora que ele se joga, que ele se prostra, que ele adora, que ele clama, mexeu com Jesus. E quando mexeu com Jesus, ele gritou: Jesus, me atende. Eita, irmão, Jesus, me atende. Jesus, me atende. Aleluia. Jesus, me atende. Olha o 42. Olha o 42. Jesus, me atende. Jesus, me atende. Jesus, me atende. Porque minha única filha, Jesus, de 12 anos, ela está à beira da morte. Ela está morrendo. Ele roga a Jesus.

E a multidão entrando, e ele está no meio da multidão. Ele não quer saber que era judeu, não quer saber que era chefe, ele está no meio da multidão. Ele, a multidão apertando Jesus, e ele de joelho, e a multidão apertando, e ele no chão, clamando por Jesus, suplicando. Aí Jesus disse: não, fique tranquilo. A adoração mexeu com Jesus. Fique tranquilo. Eu vou lá na tua casa, vamos lá. Aí saiu, mas no meio da... Eu já preguei, no meio da viagem, quem foi que apareceu? A mulher. E aí no meio disso, era entre a vida e a esperança. A menina já estava morrendo. Mas aí apareceu a mulher e tocou em Jesus. E parou Jesus. Alguém me tocou, eu preguei isso aqui já. E devido a isso, demorou. E aí Jesus, depois que a mulher tocou, Jesus ainda foi conversar. Quem é que está me tocando? Porque alguém me tocou. Saiu o poder. E conversou. Aí, Jesus demorou, foi muito. Aí a mulher apareceu: fui eu, Jesus, que te toquei. Aí ela foi contar a história todinha. E estava contando. E no final da história, no meio da história, um rapaz ou uma pessoa chega e diz: ei, no 49, ei, não incomoda mais o mestre, a menina está morta. Quando tu perder um ônibus, vá comer um pastel. É assim, não é? Vá comer um pastel. Vá tomar um suco, garapa, não é garapa? Uma garapa de cana. Não fica zangado, não. Eu vou processar essa empresa. Porque podia ser aquele homem que tu ia morrer naquela hora. Perdeu um avião, bote a passagem para outro dia. Deixa de ser apressado. Espere as coisas de Deus. O Jairo poderia olhar para a mulher e dizer: a senhora me atrapalhou. Eu vim em busca de cura para minha filha. E a senhora, o mestre disse que ia lá em casa. E a senhora atrapalhou. Mas aqui era cura por cima de cura. Eita glória! Aleluia! Ei, não incomode mais o mestre. A menina morreu. No meio da multidão, Jesus conversando, não foi? Aí ele só virou assim: o quê? A menina morreu. Pai, olha aqui. Pai! Aí ele olhou. Não temas. Crê. Coloca na tela, coloca. Eita, aleluia. Oh, irmãos. 49, coloca o 49. Vai lá, coloque aí, 8:49. Isso aqui é lindo, gente, isso aqui é lindo. Hoje eu chorei tanto meditando nisso aqui, olhando isso aqui. Meu pai, o que é isso? Porque, preste minha atenção, não tinha mais esperança. A pessoa chegou e disse: a menina está... Não fala mais com o homem, não. Aí pronto, aí Jesus olha, no meio da multidão atendendo as pessoas. Olha como é o nosso Jesus. É por isso que tem um hino aí de Daniel e Samuel, que ele escuta todas as vozes e não confunde a voz. Era a multidão tremenda, a mulher contando a história. Aí a pessoa chega, ela morreu. Aí Jesus olha e diz: não, pai, pai. Continue crendo. Eita glória. Levante a sua mão e diga comigo bem forte: um negócio... Não, diga com autoridade: o negócio é crer. É, pastor Zé, mas o médico disse que já acabou. Mas o negócio é crer. Mas estão dizendo que a porta está fechada. O negócio é crer. Já é de 4 dias. Mas o negócio é crer. Creia. Quem recebe essa palavra? Deixa Jesus te encher do Espírito. Deixa Jesus dizer para você: creia. Aleluia. Oh, aleluia. Aleluia. Aleluia. Aleluia. Aleluia. Aleluia. Aleluia. Aleluia. Estando ele falando, chegou

um da casa do príncipe da sinagoga. A tua filha já está morta. Não fale mais com o mestre, não. Jesus, irmão, é tão maravilhoso, ele atendendo um bocado de gente. Porque hoje, irmão, olha para cá. Tem pessoas, eu estou muito ocupado, não posso te ouvir agora. E Jesus ouvia todo mundo. É? Oh, coisa linda, irmão. Tem tanta gente antipática nesse mundo. Cantor antipático, pregador antipático. É assim, é desse jeito. Mas Jesus ouvia tudinho. A mulher contou a história, tanto que ela quis, contou. E demorou. E o pai lá. E o pai aqui. E aí parou, e a mulher contando a história, e o pai do lado de Jesus. Aí pronto, e pai, a menina morreu. Aí o pai perdeu a esperança, as lágrimas desceram. Mas Jesus só olhou assim para ele. Ei, pai. E ele disse, pô, não. Crê somente. Se ele fosse outro, ele tinha dito assim. Mas já disseram que a menina... Mas ele confiou em Jesus. Crê somente. Eu vou dizer uma coisa para vocês. Jesus foi. Quando Jesus chega lá, irmãos, escute bem. E ele ainda diz assim, crê somente a tua filha, olha aqui, no 49. No 50, ele diz claramente, crê somente, não temas, crê somente. Olha aqui, ela será, essa palavra salva aqui, não é apenas no sentido da salvação, era cura. Porque Jesus ia curar ela de duas coisas, da doença que ela havia morrido, e ia dar a vida dela de volta, e ia mexer com o espiritual dela. Pronto, crê somente. Pronto, o negócio é crer. Crê somente. Aí ele foi. Quando chegou lá, irmão, escute bem aqui, que eu vou correr agora para encerrar. Aí Jesus chega, olha para cá. Jesus chega. Muito bem? Aqui está a casa cheia de gente. Olha para cá. Parece que Jesus é mal educado. Jesus chega e a multidão está lá. E a multidão está como? Hein? Chorando. Ó, a multidão estava chorando e lamentando. E Jesus vai usar dois negativos. Ele começa dizendo, a menina não está morta. Parem de chorar. Sai tu, e vem tu. Quem foi que ele chamou? Ele só chamou quantos? Tem irmão que diz assim, eram os íntimos. Nada disso, irmão. Numa noite que Jesus foi traído, Jesus disse para tudinho, um de vós há de mim, aí sou eu, Jesus, é quem mete a mão. É. Aí tem gente que diz assim, é porque Jesus amava esses três. Jesus não ama ninguém mais do que o outro, irmão. Ele ama quem é fiel. É assim. Ele não contou só algo para Pedro, Tiago e João. Ele contou para todos. E ele disse, se vocês me obedecerem, vocês são meus amigos. Até o Judas se avergonha. Jesus deixou ele participar da Páscoa. Ele não participou da Santa Ceia, mas da Páscoa ele participou. Mas ele estava lá no meio ou não estava? Estava lá. Jesus entra. Quem é que tem o controle da situação? Jesus, não tem um médico na vida que alguém morra e ele chega, gente, para de chorar. Pronto, eu tenho uma solução na medicina. Só Jesus. Quando Jesus fez isso, ele estava dizendo, quem tem o controle da situação sou eu. Quando ele diz, não chorem, e quando ele diz, a menina não está morta, ele estava dizendo, quem manda na situação sou eu. Está vendo, irmão? Em Mateus 28, 18, ele diz, é-me dado todo aonde? No céu e na terra. Mas tem outro mistério que eu quero dizer aqui. Olhe para cá. Não leve para o quarto quem é incrédulo, quem não tem fé. Porque Jesus só levou três. Quem foram os três? O Pedro, o Tiago e o João. Agora preste bem atenção. E ele levou quem mais? O pai e a mãe. Quem foi que foi buscar Jesus? E por que ele foi buscar Jesus? Hein? Porque a menina estava doente. Mas por que ele foi buscar Jesus? Para curar a menina. E por que ele foi buscar para curar a menina?

0: só Jesus poderia fazer.
1: Então olha para cá, milagre não acontece se o ambiente é de incrédulo. E eu vou dizer uma coisa aqui para o Tirirical, Deus falava comigo hoje. Se vocês vierem para cá, para assistir culto e visão limitada, não vai ter milagres. Não vai ter agir de Deus. Porque o Senhor só trabalha em ambiente que quer a glória dele. Eita glória. Oh, aleluia. Quando você pega Atos 2, a Bíblia diz, e estavam todos reunidos no mesmo lugar. E todos tinham o mesmo objetivo. Sabe por que, que a igreja não está funcionando bem? É uma falatório, velho. É um crente da boca grande ali, é o outro para colar. Termina de cantar e vai na cantina falar mal da irmã. É. Aí fica, me usa, Jesus. Tu me conhece, ele te conhece mesmo, ruindade. Olhe para cá, irmão. Se vocês querem ver Deus operar, vocês sabem, até mesmo no meio dos pastores do Brasil, as convenções apoiam. Pastor velho, desviado, casado 10 vezes, larga a mulher, pedófilo, bate na mulher. Aí pronto, aí fica, Jesus reina aqui. Jesus não reina em bagaceira. Para Deus operar no meio de Josué, ele disse, tem que tirar o Acã. Para Deus usar Gideão, ele disse, diga aos tímidos, aos medrosos e aos covardes que voltem. É um monte de cantora, é um bocado sem vergonha. Trocando de marido, cantor velho também. Irmão, eu vou dizer uma coisa para você, porque eu estou dizendo para Deus, Senhor, me guarda com teu sangue. Eu preciso vigiar. Porque Paulo diz em 1 Coríntios 9:27, tu pregando ao outro, tenha cuidado para tu não ficares o quê? Desqualificado. Eu oro, eu jejum, pedindo a Deus, Senhor, me dá a tua graça. Agora eu vou dizer uma coisa: a casa suja, Jesus não habita nela. Um monte de igreja, um irmão me disse agora, em um local aí, uma cidade que eu estava pregando, o irmão disse, pastor, aqui essa igreja do fulano e tal, a juventude é grande. Agora, na hora que termina, pastor, eles fumam na frente da igreja, bebe cachaça, aí pronto, se dizia não. É, se dizia não, bebe cachaça, fuma, aí depois fica, tira o pé do chão, tira, mas é só isso mesmo. Avivamento, irmão, provoca santidade. E santidade rejeita pecado. Olhe para cá, o ambiente, diga comigo, o ambiente. Jesus só levou quem com ele para o quarto? Pedro, Tiago e João. Porque os três já sabiam quem era? E levou o pai, porque o pai foi em busca de quem? E se o pai, ele foi em busca de Jesus, com certeza ele falava para a mulher, mulher, a nossa filha só tem um jeito. Eita. Eita glória, porque se a mulher não for espiritual, viu minhas irmãs, se você não for espiritual, minhas irmãs, o teu marido também, dificilmente você vê um marido espiritual quando a mulher também não é espiritual, porque a Bíblia diz lá em 1 Pedro 3,7 que até as orações ficam impedidas, se os dois não estiverem. Agora, quando o marido é crente, que a mulher também é crente, aí a unidade deles, a espiritualidade em casa, é maravilhosa. Jesus só levou para o quarto quem tinha familiaridade com a fé. Escute aqui, não adianta você vir para cá se você não tem um mistério. Olha para cá, se vocês entrarem aqui por aquela porta e ficassem aqui, eu vim assistir um culto, é só assistir culto. Eu vim ver a banda, é só ver banda. Eu vim ver os meninos cantar, é só cantar. Agora entre com o mistério da fé. Entre dizendo, eu vim para adorar ele, eu vim para me prostrar diante dele. Eita glória, eita Deus, Deus, aleluia. Só para vocês observarem, quando Jesus, olha para cá,

0: para me encerrar agora.
1: Olha para cá para pegar o mistério. Quando Jesus disse a menina,
0: não encerrar agora.
1: Olha para cá para pegar o mistério. Quando Jesus disse a menina não está morta, parem de chorar. Como foi que a casa ficou? Hein, Mateus? Ah, deram gargalhada. Esse Jesus já vem com as molecagens dele. Tá vendo? Tá vendo? Bota o versículo aí. O 51, não é isso? 53. Bota só para os irmãos. Irmão, estou falando de ambiente. Diga comigo, ambiente. Ambiente. Se você for num ambiente espírita, aí lá todo mundo cerca a mesa, aí um fica, um está entrando, a psicografia está chegando, não é assim? Se você for às crenças afro, aí cada um começa dizendo, vem, de repente aparece não sei quem. Eles se dão para o ambiente das forças sobrenatural. E se você chegar na igreja e ficar com um bloco na boca, e ficar passeando e bebendo só água, você não vai sentir nada. Agora, sente nesse banco. E diga, Senhor, eu vim aqui porque eu tenho fé. Eu vim aqui porque eu creio. Olha, eu estou falando aqui, mas se você crer, nesse momento, Jesus cria dentro de você um ambiente de fé. Oh, aleluia. Oh, aleluia. Aleluia. Vocês podem observar que quando as mulheres que são de oração, elas se unem, o ambiente fica diferente ou não fica? Fica ou não fica? Fica. E aqui você tem dois ambientes. Um que era cheio de incredulidade. Porque, irmão, Jesus chegou e disse assim: a menina não está morta. Ela está o quê? Dormindo. Olha como é que Jesus. Outra coisa, olha para cá. Dizem que um dia Sartre, ele tinha câncer e ele estava assim sentado com um amigo dele, filósofo, e ele deu um passamento e caiu, aí voltou. Aí ele disse, a morte é doce. Só que ele não sabia o que era no inferno, que ali era só uma passagem. Entenderam? Era. Aí ele disse, a morte é doce. Só que Jesus chamou a morte de quê? De sono. A morte para Jesus não é nada. Porque a Bíblia diz em 1 Coríntios 15, tragada foi a morte. Quando Lázaro morreu, Jesus disse assim, vamos porque eu vou acordar o nosso amigo que dorme. Aí os discípulos também não entenderam, porque irmão, se você não tiver fé para entrar num ambiente espiritual, você não vai entrar. É assim. Tem irmão que diz para mim, pastor, o negócio aqui vai ser estreito. Eu digo, eu estou dentro. Porque eu sou crente, é assim ou não é? Se você me chamar para oração, eu estou dentro. Se é palavra, eu estou dentro. Se é milagre, eu estou dentro. Se é cura, eu estou dentro. Se é Bíblia, eu estou dentro. Ambiente de fé só pode ser acionado por quem tem fé. Dois ambientes. Um, visão limitada. Olha para cá. Quem chegou? Jesus. Quem chegou? O dono da vida. Quem chegou? O Todo-Poderoso. Quem chegou? O que tinha curado a mulher do fluxo de sangue. Quem chegou? O Senhor. Mas aí ele disse, não temas. Crê somente, não chores, a menina não está. Mas os que não tinham visão espiritual, que não estavam num ambiente de fé, o que foi que eles fizeram? Ficaram sorrindo. Sorrindo. Ficaram brincando. Vocês já observaram que quando é festa, aí a pessoa diz, eita, eu já vi foi muito crente. Eu senti tanto poder nessa festa. Eu nunca tinha sentido tanto poder. Faz é tempo. É porque tu não liga para o ambiente. Aí quando é na festa, tu fica animado. Na festa, tu vai participar da oração que tem durante a semana. É assim ou não é? Na festa, tu compra a camisa. Na festa, na hora que o pregador começa a pregar, tu está aqui na frente glorificando. Aí tu entra no ambiente. Mas se você não entrar no ambiente, você não vê mistério. Vocês sabem o que eu peço para Deus? Eu peço todo dia, Jesus, me bota nesse ambiente. Porque o Eliseu estava no ambiente, e quando foram prender ele, aí o moço olhou e viu um monte de carro, de exército, e disse, eita Eliseu, estamos fritos. Aí ele disse, eita, esse aí está fora do mistério. Abra os olhos dele. Irmão, quem está entendendo o que eu estou dizendo aqui?

Esse câncer para Jesus, ele não é nada. Esse problema que você está enfrentando não é nada. Essa doença não é. Agora olhe para cá, 2 Coríntios 5,7. Nós não andamos por? Nós andamos por? Acione o lado da fé. Diga para Jesus: Senhor, abre os meus olhos espirituais. Aleluia. Um dia eu estava conversando com um pessoal. Eu já contei isso para vocês, tarde da noite, em um mosteiro. E aí um rapaz começou a contar uma experiência diabólica, que o demônio entrou na filha dele. E começou a contar, era mais ou menos assim, já 12h30. E aí pronto, de repente ele olhou para mim e disse: meus irmãos, eram 3 pastores, era eu, um da Bahia e ele. E no meio da conversa, ele contando como o demônio tinha entrado na casa dele, a filha dele possessa, subindo pelas paredes como aranha. E ele disse que chorava: meu Deus, e o demônio na casa dele. E aí ele foi contar como Jesus libertou. E quando ele terminou de contar, ele disse: eu tenho algo para dizer a vocês nesse momento. A mesma presença demoníaca que estava lá na minha casa, eu estou sentindo ela aqui agora. Só nós 3. E o meu quarto era o último do corredorzão que você passava, um monte de estátua véia. Aí pronto, ele disse: não, vamos orar. Nós oramos. Aí um foi para um quarto dele, foi, e eu fui para o meu. E não tinha esse negócio de luz acendendo, né? Porque não tem hoje que a gente passa? Não. Só para vocês verem como é o inimigo. Se você entrar num ambiente espiritual, olha o que ele disse: a presença do maligno está aqui. E isso entrou na minha mente. E eles saíram, e eu fiquei. E eu disse: meu Deus, como é que eu vou para o meu quarto? Nesse momento eu disse para Deus: Senhor, eu sou teu servo. E ele disse que o demônio aparece, demônio, aqui, para mim te expulsar agora. Aí eu diminuí os passos e fui para o quarto. Se você entrar no ambiente do demônio, o demônio te domina. Por isso que a Bíblia diz em Efésios, me parece 4:8, não deis lugar ao diabo. Olha para cá, tem mocinha que o demônio entra nela e ela fica se cortando e se matando, porque ela deu a brecha para a mente dela ser instrumento de quem? E eu sou isso mesmo, eu vou morrer. Tem irmãos que estão dentro de casa e fica com medo de ir lá no quarto, porque ele diz: lá tem algo mexendo e eu não vou. É aí que você tem que exercer o quê? Entre no ambiente da fé em Deus. Resistir ao diabo e ele fugirá de vós. Vire para o teu irmão na autoridade do Espírito e diga para ele: entre no ambiente da fé agora. Aleluia. O Senhor está me dando autoridade, irmãos, para dizer aqui: você está entrando no ambiente da fé agora. Jesus está te curando. Jesus está expulsando aquele mal lá da tua casa. Acione agora os céus pela fé. Ele vai te curar dessa depressão agora, desse medo, dessa angústia. Acaba hoje. Qual é a tua limitação? Olhe para cá. Os que estavam do lado de fora zombaram de Cristo e sorriram de quem? De Jesus. Por quê? Porque era um ambiente de incredulidade. Era um ambiente de limitação. Nunca saia da sua casa: eu vou ali no culto. Saia da sua casa: eu vou para a casa de Deus. Eu vou adorar o Senhor. Eu vou glorificar a Deus, eu vou exaltar a Deus. E quando você chega aqui, que junta um com outro, a casa é tomada pela glória, porque o ambiente se torna cheio de crentes, cheio de glória. Aleluia. Jesus deixou um ambiente que não tinha fé e entrou para um ambiente que estava com fé e fechou a porta. Jesus olha para a menina e olha para cá, irmãos. Jesus não orou pela menina. Jesus foi até a menina e pegou na mão dela.

0: Coloca aí o verso. Oh, aleluia. Oh, aleluia. Jesus vai até a menina. Está aí no verso 54. E pegando-lhe na mão. E pegando-lhe. É aí mesmo. Mas ele pondo todos fora, pegando-lhe na mão. Olha, irmão, parece que Jesus é mal educado. Escute aqui. Não, não é mal educado, não. Não deixe a tua casa ser casa de pessoas fofoqueiras. O ambiente vai ser ruim. Não deixe as tuas amizades serem amizades com pessoas sem visão espiritual. Olha aqui, ele pega na mão da menina. Essa palavra menina, se vocês observarem no original, Jesus olhou para a inocência dela, Jesus olhou para a pureza dessa menina, e pegar na mão, observem bem que ele chama ela de menina, menina, a inocência, a pureza. E quando ele pega pela mão, era um gesto também cultural. Sabe o que era pegar na mão? Ele estava dizendo, eu vou me envolver nesse assunto. Eu vou me envolver nessa crise. Porque um pai se envolveu comigo. Aleluia. Chorando. Se prostrando. Olhe para mim, igreja. Não recebe milagre quem não se envolve. A Bíblia diz em 1 Coríntios 6, 20, vocês foram comprados por bom preço, glorifique a Deus no vosso, abra tua boca, levanta teu pé, levanta tua mão, sirva a Jesus com alegria, e você vai ver o milagre de Deus na tua casa. Jesus cura, e três coisas acontecem, coloca aí na tela. Que o negócio é crer. Pode colocar o sermão. Primeiro, se vocês observarem, eu coloquei aí. O negócio é crer porque só Jesus, irmãos, tem a esperança para situações insuperáveis. A situação parece insuperável, está tudo se acabando. Olha, o Pai foi em busca de Jesus, porque só Jesus pode mudar. A Bíblia diz em Hebreus 11, 6, todo aquele que se aproxima de Deus tem que crer que Ele existe. Nunca duvide, se aproxime dele com autoridade. Vocês se lembram das demais referências? Mateus 9, 29, Marcos 5, 34. Segundo, ele tem o controle sobre todas as situações. Quem manda é ele, quem tem o poder é ele. A morte não tem poder sobre Jesus. Ele controla tudo. Está em Mateus 8, 26, 27. Quem foi que controlou o mar? Quem foi, irmãos? Calma-te, vento, e aquieta-te. Ele diz, porque temeis homens de pequena fé. Mateus 28, 18, ele diz, é me dar todo o poder nos céus e na terra. Ele tem o poder sobre a morte. Lázaro estava morto quantos dias? Quem foi que disse, já cheira mal e é de quatro? E quem foi que disse, Lázaro, sai para fora? Quem foi que disse, manda só uma palavra lá em casa, Jesus, porque só a tua palavra já é o suficiente, e o meu criado sarará.
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Águia. A águia é usada como símbolo dos que esperam no Senhor e nele confiam. Verdadeiros cristãos são como águias. Você pode ver pombos, andorinhas e outras aves voando em bandos. Águias não. Ficam lá no alto, olhando o azul infinito. E é do alto que vem o poder do cristão. E quando vem a tormenta, as águias não se escondem. Abrem suas asas que podem voar em alta velocidade e enfrentam a tormenta. Elas sabem que as nuvens escuras, a tempestade e os raios podem ter uma grande extensão. Mas lá em cima brilha o sol. Nessa luta podem perder penas e se ferir, mas não temem e seguem em frente. Depois, enquanto todo mundo fica às escuras embaixo, elas voam vitoriosas e em paz lá em cima. Mas as águias também morrem, só que não se acha por aí um cadáver de águia. Porque quando elas sentem que chegou a hora de partir, não se lamentam nem ficam com medo. Procuram com seus olhos o pico mais alto, tiram as últimas forças de seu cansado corpo e voam os picos inatingíveis, e aí esperam o momento final. Talvez por isso o profeta Isaías compara os que confiam no Senhor a águias. Nós também temos uma vida cheia de desafios. Eles podem parecer impossíveis de serem vencidos, mas lembre-se, descanse no Senhor, passe tempo com Ele e depois parta para a luta, sabendo que além da tormenta brilha o sol.

vocês ainda têm sede. O Espírito Santo é muito mais do que um poder. Ele é muito mais do que um sentimento, um arrepio. Ele é uma pessoa. Hey! E ele quer ser apresentado em grande estilo, com muito poder. Vocês estão prontos para conhecê-lo mais, de maneira ainda

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0: à embalagem. Um jovem preparava-se para sua formatura na universidade. E sabendo que seu pai poderia dar-lhe um bom presente, disse-lhe que um carro era tudo o que queria. Na manhã da formatura, o seu pai o chamou em seu escritório e disse como estava orgulhoso em ter um filho como ele e quanto o amava. Ele entregou uma caixa embrulhada para presente. Curioso e desapontado, o jovem abriu a caixa e encontrou uma Bíblia. E disse: "Com todo o seu dinheiro, você me dá uma Bíblia." E saiu de casa. Passaram-se alguns anos e o jovem lembrou-se do seu pai e concluiu que ele estava muito velho e que talvez devesse vê-lo, pois não tinha estado com ele desde o dia da formatura. Enquanto se preparava para viajar, recebeu uma triste notícia. Seu pai havia morrido. E quando chegou na casa de seu pai, uma tristeza intensa e um grande arrependimento tomaram conta do seu coração. Então começou a olhar as coisas que seu pai havia deixado e achou a Bíblia e começou a virar as páginas. Seu pai havia sublinhado um versículo, Mateus 7:11. "Se vós, pois, sendo maus, sabeis dar boas dádivas a vossos filhos, quanto mais vosso Pai que está no céu dará bens aos que lhe pedirem." Enquanto lia estas palavras, viu uma chave de carro com a etiqueta de uma concessionária e a data de sua formatura dizendo: "Pago à vista." Muitas vezes perdemos as bênçãos de Deus só porque elas não estão na embalagem que desejamos.
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0: a grandeza de Deus.
1: Sing, aleluia,
0: Deus é grande em glória. Deus é grande em poder. Ele é grande em misericórdia, perdão, amor, justiça, benignidade e sabedoria. Deus é tão grande que a palavra de Deus diz que o céu é o seu trono e a terra o estrado dos seus pés. Ele é tão grande, mas ao mesmo tempo tão pequeno, que cabe dentro do teu coração. Deixe-o entrar.

Um rato, olhando pelo buraco na parede, vê o fazendeiro e sua esposa abrindo um pacote. Pensou logo no tipo de comida que poderia haver ali. Ao descobrir que era uma ratoeira, ficou aterrorizado. Correu ao pátio da fazenda advertindo a todos. Ah, uma ratoeira na casa! Uma ratoeira na casa! A galinha disse. Desculpe-me, senhor rato. Eu entendo que isso seja um grande problema para o senhor, mas não me prejudica em nada, não me incomoda. O rato foi até o porco e lhe disse. Há uma ratoeira na casa, uma ratoeira. Desculpe-me, senhor rato, disse o porco, mas não há nada que eu possa fazer a não ser rezar por você. Fique tranquilo, pois o senhor será lembrado em minhas preces. O rato dirigiu-se então à vaca. Ela lhe disse... O que, senhor rato? Uma ratoeira? Por acaso estou em perigo? Acho que não. Então o rato voltou para casa, cabisbaixo e abatido, para encarar a ratoeira do fazendeiro. Naquela noite ouviu-se um barulho como que de uma ratoeira.

Pegando sua vítima, a mulher do fazendeiro correu para ver o que havia pego. No escuro, ela não viu que a ratoeira havia pego a cauda de uma cobra venenosa. E a cobra picou a mulher. O fazendeiro a levou imediatamente ao hospital. Ela voltou com febre. Todo mundo sabe que para alimentar alguém com febre, nada melhor que uma canja de galinha. O fazendeiro pegou seu cutelo e foi providenciar o ingrediente principal. Como a doença da mulher continuava, os amigos e vizinhos vieram visitá-la. Para alimentá-los, o fazendeiro matou o porco. A mulher não melhorou e acabou morrendo. Muita gente veio para o funeral. O fazendeiro, então, sacrificou a vaca para alimentar todo aquele povo. Ei, não se esqueça. Na próxima vez que você ouvir dizer que alguém está diante de um problema e acreditar que o problema não lhe diz respeito, lembre-se que quando há uma ratoeira na casa, toda a fazenda corre risco. O problema de um pode ser o problema de todos.

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5: A resposta de Deus. Quando você diz, não posso resolver, Deus diz, eu dirijo os teus passos. Quando você diz, é impossível, Deus diz, tudo é possível. Quando você diz, me sinto só, Deus diz, não te deixarei, nem te desampararei. Quando você diz, eu não posso fazer, Deus diz, tudo podes.

Quando você diz, não mereço perdão, Deus diz, eu te perdoo. Quando você diz, tenho medo, Deus diz, não temas, eu sou contigo. Quando você diz, estou muito cansado, Deus diz, eu te farei descansar. Quando você diz, ninguém me ama de verdade, Deus diz, eu te amo. Quando você diz, não sei como seguir, Deus diz, eu te ensinarei o caminho. E quando perguntares, que caminho me conduz a Deus? Deus diz, meu filho amado Jesus Cristo.

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1: Assim está escrito na palavra de Deus. Se não fora o Senhor que estivesse ao nosso lado, quando os homens se levantaram contra nós, eles então nos teriam engolido vivos, quando a sua ira se acendeu contra nós. Verso 7. Mas a nossa alma escapou, como um pássaro do laço dos passarinheiros. O laço quebrou-se e nós escapamos. Pode tomar teu assento em nome de Jesus. Pelo entoar do texto e por conhecer a história bíblica, nos sobram três momentos possíveis pelo qual Davi é inspirado pelo Espírito de Deus a transmitir a sabedoria de que homens não conseguiram matá-lo. Primeiro, talvez tenha sido quando ele derrubou Golias, onde homens se levantam, mas Deus está com ele. Ou talvez tenha sido quando Saul perseguiu. Ou talvez quando Absalão, seu próprio filho, se rebela contra ele. Se um, se o outro, não importa. O que importa é que, quando o laço se fechou e o cercaram para o destruir, Deus fez o laço se quebrar. E eu quero que você mantenha isso na sua mente enquanto eu introduzo essa palavra no seu coração. O laço se quebrou. Parece que no primeiro momento, quando nós lemos esse texto, que não houve operação divina e não houve operar das mãos de Deus. Porque seria melhor entoado o texto, Deus quebrou o laço, mas não é assim que está escrito. O laço se quebrou. Parece que houve uma força do próprio laço para se estourar. Pela mentalidade humana, quem lê esse texto sem a presença do Espírito de Deus, olha para isso e diz, o laço foi mal feito. Quem armou o laço não armou direito, porque armaram de tal maneira que o próprio laço não suportou a própria envergadura. Só que a resposta para o que acontece no 7, está nos primeiros três versos que eu fiz questão de ler convosco. Se não for o Senhor que estivesse ao nosso lado, ora, diga Israel. Se não for o Senhor que estivesse ao nosso lado, quando os homens se levantaram contra nós, eles então teriam nos engolido vivos, quando a sua ira se acendeu contra nós. Eu sempre faço questão de trazer não apenas o contexto no português, porque pode nos fugir alguns entendimentos. Mas quando nós lemos esta palavra no original do Salmo, a engolidos vivos e muito mais quando a sua ira se acendeu. A palavra para acender ira é xará. E esta palavra no original seria melhor entendida como algo que está furioso, algo quente que quer queimar. Só que não é um queimar à toa, é um queimar que quer destruir de fora para dentro e consumir aquilo que está do lado de dentro. É como você pegar, juntar vários gravetos no quintal e tacar-lhe álcool naqueles gravetos ou na churrasqueira e colocar fogo em cima. E com o tempo, e eu quero deixar isso bem claro, não é na hora, é com muito passar de tempo, aquela lenha ou aquele fogo, ou aquele carvão, perdão, vai se desfazer de se tornar em cinzas. Então é uma luta constante. E quando Davi entoa esta palavra nesse sentido, o que ele está querendo dizer é que os nossos inimigos não nos mataram na primeira. Mas se tem uma coisa que nós podemos dizer deles, é que eles não desistem. Por estarem furiosos, se não vai na primeira, tenta a segunda. Se não vai na segunda, tenta a terceira. Se não vai na terceira, quantas vezes forem necessárias. Vou matar, vou destruir, vou queimar até se tornar cinza. É como um fogo que pega numa churrasqueira. E enquanto esse fogo vai queimando, as cinzas vão aparecendo. Por isso Davi faz questão de utilizar esta palavra desta maneira.

Nesta colocação, os meus inimigos tentaram de todas as formas, não me deram paz em nenhum só momento. Eu deitava a cabeça no travesseiro, mas já pensava na guerra e na batalha de amanhã. Eu fiz questão de citar três pontos, para vocês entenderem que existem três perseguições que Davi sofre através das mãos humanas. A primeira é alguém que se levanta contra todo um povo, e ele se coloca na frente para defender não somente esse povo, mas a honra de Deus, que estava sendo atacada por Golias. O segundo é uma perseguição de alguém que está ao seu lado, e deveria guardá-lo, deveria protegê-lo. Alguém que caminha no ministério, seja ele religioso ou seja ele político no contexto da história, está atacando Davi por não suportar o seu crescimento, não suportar a unção que estava sobre a sua cabeça, e muito mais não suportar a glorificação de Deus, por causa do que Deus estava fazendo na vida do seu servo. Mas há terceiro tipo de perseguição, que talvez seja um dos piores que existem dentro da vida de Davi, é a perseguição que surge de dentro da própria casa. A casa racha e o próprio filho o persegue. Talvez dentre as três perseguições, a que vem de fora, a que vem de quem está de lado e a que vem de quem está de dentro, seja as perseguições que oprimem Davi, não importa a direção de onde elas venham, o que importa é que elas estão chegando. E qual vai ser a reação de Davi diante das perseguições? Uma pergunta que eu coloco diante dos irmãos e das irmãs esta manhã. Algo que eu aprendi muito em Marechal através dos estudos teológicos é que não importa quando a luta chega até você. O que importa é o que você se torna quando a luta te toca. O que importa é o que você se transforma quando a perseguição lhe alcança. Tem pessoas que se tornam piores do que os seus próprios perseguidores, tentando justificar os seus atos pela dor que lhe foi imposta. Só que existem outras que não permitem que as perseguições e as lutas as transformem em coisas piores. Eu vou abrir um parênteses e dar um exemplo. Por exemplo, você conhece pessoas que talvez tenham traumas, traumas de infância, traumas do passado, pessoas que sofreram coisas terríveis na mão de amigos, na mão de pessoas exteriores, na mão do próprio pai, na mão da própria mãe, que imprimiu naquela pessoa um trauma tão terrível através de coisas que nunca deveriam ter sido feitas. Mas você vê esta pessoa no dia de hoje e vê que ela se tornou uma boa pessoa, uma pessoa honrada e cheia da presença de Deus. São pessoas que não permitiram que a maldade dos outros as transformasse em alguém pior. Pastor, por que você está indo para esse ponto? Porque Jesus é o maior exemplo disto. Quando Jesus está pregado na cruz do Calvário, Esther, aonde os pregos estão nas mãos, pastores, e nos pés, ele olha para quem está de baixo, quem está de baixo para cima, olhando para ele, dizendo: se é filho de Deus, desce. Só que Jesus não vai pedir para anjo matar quem está embaixo da cruz, porque o que Jesus está fazendo é expor o que a dor lhe está imprimindo. E se eu posso colocar uma frase para seguir dentro desse contexto, é que a dor, perseguição e luta não transforma caráter se a pessoa não permitir que eles sejam transformados. Dor, perseguição e luta só expõe para fora o que nós já somos do lado de dentro. Por exemplo, no auge da dor de Jesus, ele abre a boca e diz: Pai, perdoa-lhes, na tua mão entrego o meu espírito, está consumado. Tinha poder para arrebentar quem está no pé da cruz, mas não usa o que tem. Então nós percebemos que a dor expõe quem Jesus já era há muito tempo. A dor não transforma ou muda ele para pior, a dor só coloca para fora quem ele é do lado de dentro. Eu vejo essa mesma operação na vida de Jó, e eu quero que você caminhe dentro da Bíblia comigo agora, para eu montar esta palavra no seu coração. Porque no auge da dor de Jó, ele abre a boca e diz: nu saí do ventre da minha mãe e nu voltarei para lá. O Senhor deu, se deu é dele, tem todo o direito de arrancar fora. Bendito seja o nome do Senhor. Em tudo isso Jó não pecou, nem atribuiu a Deus falta alguma. Em outras palavras, Jó poderia permitir que a dor que lhe está sendo imposta por permissão de Deus transformasse o seu caráter e o seu ser, a sua mente e o seu coração. Mas ele prefere abrir a boca e adorar, porque não existe dor, luta e perseguição suficiente que possa destruir o coração verdadeiro de um adorador perante Deus. É por isso que quando você vê Jesus conversando com a mulher samaritana, ele não diz que Deus levanta adoradores.
Não é assim que está escrito na Bíblia. Sabe o que está escrito na Bíblia? Está escrito na Bíblia, Bruninha, que Deus não levanta adoradores, Deus procura

Aqueles que o adoram em espírito em verdade, sim ou não? Então Deus vai levantar pregador, vai levantar pastor, vai levantar cantor, vai levantar músico, vai levantar gente de oração. Agora adorador ele não levanta, ele procura aqueles que o adoram em espírito e em verdade. E a pergunta que eu lhe faço é, como extrair uma verdadeira adoração de um verdadeiro adorador? Não se arranca azeite de azeitona pedindo azeite à azeitona. Entenderam? Na direita, eu vou falar olhando para a esquerda. Vocês conhecem que não se pede azeite, se extrai azeite, amassando a própria azeitona. Então uma verdadeira adoração só pode ser extra esquerda. Vocês conhecem que não se pede azeite, se extrai azeite, amassando a própria azeitona. Então uma verdadeira adoração só pode ser extraída no auge de uma dor. Pastor, você está colocando que enquanto não houver dor, provação e luta, eu não posso adorar? Não, porque quem aprende nos piores momentos sabe se comportar nos melhores momentos também. Por isso eu preciso abrir um parênteses para contextualizar, não deixar nenhuma ponta solta. Porque que não seja necessário momentos ruins por toda a vida para eu permanecer numa verdadeira adoração. Sabe por que tem gente que nunca vai sair de prova? Porque só é crente dentro da prova. E imagina Deus olhando para alguém que só é crente dentro da prova e da perseguição, que só sabe adorar e fazer a obra ou segurar no arado quando a prova aperta. Acha que Deus quer perder a alma desta pessoa? É como se Deus olhasse do céu e dissesse, se é na prova que tu funciona, então na prova que tu fica, vai deserto. Vai vale, vai montanha, vai corrente. Pastor, isso não é Bíblia não, então toma a Bíblia, parênteses está aberto, vou contextualizar. Já volto em Salmo 124. Tu não lembra de Maria e de Marta orando a Jesus? Porque oração não precisa somente se dobrar o joelho, porque isso é necessário. Mas uma oração é transferir uma frase, uma pronunciação. As duas fazem a mesma frase a Cristo dizendo, se o Senhor estivesse aqui, o meu irmão Lázaro não teria morrido. Mas a reação de Jesus perante a mesma oração é diferente. Reparou que muitos de nós fazemos as mesmas orações, no mesmo lugar, para o mesmo Jesus, mas as respostas são diferentes? Eu quero perguntar a você, por que a resposta de Jesus para uma é, vai ter mais fé, eu sou a ressurreição e a vida, eu cheguei, o negócio melhora. Para outra é, me mostra onde está o morto que eu vou levantar ele agora. Como é que a resposta de Jesus é uma para um e a outra para outro? Será que Jesus faz acepção de pessoas? É óbvio que não. A resposta do porquê Jesus levanta Lázaro para a frase de uma e não levanta Lázaro para a frase de outra, e que fique muito explícito a quem está me olhando de olho arregalado. O lugar é o mesmo, o Jesus é o mesmo, a oração é a mesma, o poder é o mesmo, mas uns vão receber, outros não. Pastor, por que que um recebe e outro não? Vou contextualizar, sei que vai ficar difícil agora nesse momento, mas lá vai. É porque a ressurreição de Lázaro não começa quando Lázaro morre. Pastor, é o quê? Porque a ressurreição de Lázaro, e você entende lendo o Evangelho de João, depende muito mais da reatividade de Maria e de Marta do que falta de poder em Jesus, porque nunca faltou poder em Jesus. Mas Jesus sempre deixou claro, vai que a tua fé, não o meu poder. Porque não falta poder em mim, falta fé em ti. Estou sentindo Jesus aqui na minha boca. Vai porque a tua fé te salvou, sim ou não? Então pela reatividade compreendemos que Jesus está tratando algo dentro do texto. E entre parênteses aberto, porque Jesus está mandando falar, vou dizer que as provações de Jó são explicadas no último capítulo, aonde está escrito, antes eu conhecia Deus de ouvir falar. Agora, depois das provações, é que os meus olhos estão vendo ele. Então, peraí, o que ele está dizendo no último capítulo, aqui no capítulo primeiro, aonde ele está adorando, servindo, sacrificando, oferecendo sacrifício, só conhece de ouvir falar. Como é que eu adoro quem só conheço de ouvir falar? Como é que eu canto para quem só conheço de ouvir falar? Para quem eu ministro se só conheço de ouvir falar? Só que depois que a provação aperta e esmaga Jó, Jó ainda não tem nada porque só vira o cativeiro no verso 10 e estamos no verso 5 do 42. Ele abre a boca dizendo, tem nada, ainda não tenho ouro, ainda não tenho prata, meus filhos ainda não estão de volta, a doença ainda está no corpo, mas

pelo menos eu conheço quem Deus é e Deus conhece quem eu sou. Então, no auge da luta de Jó, ele tem relacionamento e intimidade com Deus que o chamou. Traz esse contexto para dentro de Marta e Maria, que eu preciso mergulhar agora em Salmo 124. O contexto de Marta e Maria é: se Lázaro não morreu, por que sentar nos seus pés? Só que quando Lázaro morre, todo mundo vem até aquele que pode ressuscitá-lo. Ei, Jesus doeu, curou. Glória vai sumir, não tem problema. Por que não veio quando Lázaro ainda estava vivo? Por que teve que morrer para buscar Jesus? E a pergunta que eu vou fazer a ti é: Jesus tem poder, ele vai ressuscitar, ele vai fazer, vai consertar a porta, vai abrir, fica tranquila. Mas qual será a sua reação quando o morto ressuscitar? Olhará para Jesus e dirá: muito obrigado, estou indo embora com meu milagre? Ou ficará sentada nos pés dele por não depender de momentos ruins para se relacionar com o mestre? Então permita-me contextualizar. Existem espremidas que arranquem o verdadeiro óleo. E se existe uma coisa dentro da Bíblia que eu posso explanar a voz, entrando de cabeça no verso 7, é que fogo de Deus, e Jesus, eu gosto, como eu amo a sua palavra, não é Espírito de Deus. É sim, pastor, quando o fogo desce, o Espírito toma. Espírito é óleo, fogo é glória, fogo é poder. É por isso que tu vê Moisés olhando para o cume do monte e vê a glória de Deus manifesta como uma chama de fogo. E chama de fogo desce na cabeça de quem estava em Atos 2. Eu sei que existe diferença entre glória e poder, mas quando alguém acendia a lamparina, não era igual um botão que aperta na parede hoje em dia. Era óleo, azeite dentro e fogo fora. Azeite dentro e fogo fora. Azeite dentro e fogo fora. Azeite dentro e fogo fora. Eu preciso colocar esse ponto aqui bem claro dentro da mensagem. Pastor, por quê? Porque Deus acende fogo, acende. Tem fogo no culto? Tem. Só que o culto não começa quando a gente entra aqui na igreja. O culto começa lá dentro da nossa casa. Você já vem aceso para dentro da igreja, percebe? Se nós já chegamos acesos dentro da igreja, tem que ter óleo sustentando fogo, sim ou não? Quero colocar diante de vós. Verso 7, se você puder dar uma olhada, não estou preocupado em arrancar o seu glória. Mas veja o que está escrito no verso 7. Nossa alma escapou como um pássaro do laço do passarinheiro. O laço se quebrou e nós fomos livres. Eu vou repetir o que eu falei há 15 minutos atrás. Parece que no primeiro momento não é Deus quem quebra o laço, mas é Deus que está quebrando o laço. Pastor, como é Deus que está quebrando se eu não vejo escrito a mão de Deus quebrou o laço? Porque com carinho, Deus nem precisa tocar para fazer. É uma palavra de comando e as coisas acontecem. Por exemplo, vou voltar em Marta e Maria. Você lembra quando Jesus se apresenta no ambiente? Quando a pedra é retirada, Jesus não olha para dentro e diz assim: Lázaro, ressuscita. Tu viu ele fazendo isso? A palavra de Jesus é: ah, já está vivo, sai para fora. Ficou vivo quando então, pastor? Existem pessoas que dizem: se não tirar a pedra, o milagre não ressuscita. Quem é a pedra diante dele? Você acha mesmo? A pedra só impede o milagre de se apresentar no público, mas não impede ele de acontecer no secreto. Grave isso aqui que eu acabei de falar agora. Porque, irmão, com carinho, foi Jesus quem bateu no peito e disse assim: eu não preciso invocar vida, eu sou. É só eu chegar. Cheguei morto, levanta. Senti ele aqui. Cheguei, laço quebra. Cheguei, porta abre, muralha cai e a corrente desfaz. Cheguei, maldição rebenta, entende? A presença dele é suficiente para arrebentar a cadeia, quebrar a maldição, derrubar a muralha, abre porta, repreender demônios. A presença dele é suficiente para fazer aquilo que não podemos. Se a presença dele é suficiente, começamos a entender o contexto do verso 7. Não esqueci do fogo, fique comigo. Quem não me ouve, diga glória a Deus. Então tome Bíblia. Deus quebra o laço. E o laço se quebra aqui, é esse contexto. Esse laço aqui não é uma cordinha amarrada. Olha aqui para o

que o povo está rodando uma, duas, seis, e na sétima dá sete voltas, pois é encontrar as ruínas da cidade. Sabe o que, que os arqueólogos encontraram nas ruínas? Lembra que a Bíblia diz assim, que disseram à mulher, fica na tua casa, porque nós vamos entrar e arrebentar tudo. Aí a Bíblia diz que a casa dela ficava em cima da muralha, sim ou não? Aí depois que rebenta, a muralha cai. Depois que a muralha cai, alguém diz, agora vai lá e tira ela. Como é que tira ela se a casa está em cima da muralha? A muralha já caiu. Gostei do riso dele, é riso sincero. Eu sei como. Os arqueólogos encontraram algo que há muito tempo já era estudado. As muralhas de Jericó não eram feitas apenas de um muro. Eram dois grandes muros, um por dentro e outro por fora. A palavra de em cima do muro é melhor entendida como entre muros. Então a casa de Raabe está entre as duas muralhas. E as duas muralhas têm nome. Qual é o nome das duas muralhas, pastor? Eu sei que tu vai lembrar desse versículo. Deus é o nosso refúgio. E mais o quê? Está aí os nomes. Por que que denomina refúgio e fortaleza? Porque refúgio é a muralha exterior. Tu está correndo do inimigo, é o teu primeiro refúgio. Vou entrar aqui. Só que se a muralha exterior cair, ainda tem a fortaleza do lado de dentro. Quando ele coloca que Deus é refúgio e fortaleza, o que ele está dizendo é, Deus te guarda fora. E Deus te guarda dentro. Só que aquelas muralhas não suportaram porque não eram de Deus. E aquilo que não é de Deus cai, arrebenta. Estou chegando no fogo, pastor Camilo. Por que aquilo que não é de Deus cai e arrebenta? Percebeu que eles estavam andando assim em volta da muralha? 10 minutos eu entrego o que Deus mandou e a gente ora. Está andando e quando eles dão um grito, a muralha, dizem os arqueólogos, não caiu para fora. Porque se cai para fora, mata os israelitas. Mata os hebreus. Não caiu para dentro. Se cai para dentro, impede eles de avançar para dentro da cidade. Ela cai para baixo. Eu vou te fazer uma pergunta, porque todo mundo aqui já viu um muro na vida. Já viu um muro cair para baixo sozinho? Gostei do riso dele de novo, tá ligado comigo? Na palavra. Porque quem faz uma força de dentro para fora, derruba ele para fora. Quem faz uma força de fora para dentro, entendeu? Derruba ele para dentro. Só que naquele dia não foi ninguém de fora. Não foi ninguém de dentro. Foi alguém do alto. Que fez assim. Vai, Israel. Vai, Israel. Tu entende? Que existe uma força que derruba a muralha para baixo. Deus arrebenta aquilo que impedia a Israel de alcançar a vitória. Existe uma força operando que arrebenta o laço, que arrebenta a muralha. Que força é esta, pastor? Não é uma força de fora para dentro. Não é uma força de dentro para fora. É uma força de cima para baixo. Ah, eu gostei de trazer vocês até aqui. Pastor, por que é uma força de cima para baixo? Porque esta força de cima para baixo é a única força que arrebenta aquilo que não é dele, mas conserva aquilo que é dele. Céu, 8 minutos e estou terminando. Percebe dentro do texto que eu fiz questão de ler no hebraico. A ira dele se acendeu contra nós. Lembra dos gravetos no álcool com fogo que eu falei a vocês até virar cinza? É porque eles acendem fogo. Mas meu Deus também é Deus de fogo. E que fogo é esse, pastor? É diferente. Porque esse fogo que Deus acende, não é o fogo que eles acendem. Eu vou tomar as palavras proféticas do pastor Camilo aqui esta manhã. E faço a voz menção de que realmente os trancadores de fogo de Deus estão para cair por terra. Pastor, por quê? Porque tem gente que não acredita mais em fogo de Deus. Não, você sabia? Tem gente que fala que tudo é fogo do inferno. Mas a palavra foi clara. Ele vos pode batizará com Espírito e, não ou, e fogo. Porque Espírito é óleo. Que sustenta o quê?

Entendeu? Ali, tá ligado comigo na palavra? Então, para ter fogo, tem que ter o Espírito, que é óleo. Só que o fogo de Deus é diferente. Não dê essa volta para chegar na ira, se acendeu porque estão incendiando. Pastor, por quê? Porque fogo deles nos destrói. Mas o fogo de Deus é igual na sarça. Está pegando na sarça, mas a sarça está lá viva no meio do fogo. Fogo de Deus é igual a fornalha. Estão andando lá dentro, mas o fogo não queima. Fogo conserva aquilo que é deles e é de Deus, mas destrói aquilo que não é de Deus, percebe? Então, para nós resistirmos ao incendiar dos nossos inimigos, precisamos de um fogo mais forte que o fogo deles. Pensou que eu ia terminar no Salmo 124 mesmo, mas lá vai. Pastor, qual é o fogo de cujo qual nós precisamos? Eu tentei achar aqui, mas na correria eu consegui encontrar. Olha o que Jeremias falou no capítulo 20. Eu pensei, não me lembrarei mais dele. 5 minutos e termino. Não falarei mais o nome de Deus. Em outras palavras, Jeremias está falando, cansei de pregar, cansei de ir para consagração, cansei de orar, cansei de cantar. Não canta mais comigo. Só que ele continua, porém, a sua palavra foi como fogo ardente, aprisionado e encerrado em meus ossos. Eu estou cansado de tentar lutar contra esse fogo. Tem dois fogos. Se trouxe para esse caminho de propósito mesmo. Quem não queimar no fogo de Deus agora, vai queimar no fogo do inferno na eternidade. Mas todo mundo vai passar por um fogo ou outro. Eu lhe convido a queimar no fogo de Deus agora. Pastor, como se queima no fogo de Deus agora? O que ele está dizendo? Tem fogo aprisionado nos meus ossos. Eu estou cansado de tentar lutar contra esse fogo. Só que lembra que eu li no Hebraico em Salmos, que o fogo deles está aceso. É como graveto com algo que pega até virar cinza. Esse aqui é diferente. Pastor, por que esse aí é diferente? 4 minutos. Porque a palavra utilizada para incendiar dentro do texto de Jeremias é ba'iar. Que palavra é esta, pastor? É queimar até consumir, acender, ser acendido, começar a queimar e estar aceso, queimar, consumir. Então nós compreendemos que esta palavra aqui, utilizada por Jeremias, não é só um álcoolzinho que acende rapidinho e depois apaga. Tu tem que ficar lá, vai, pega, vai, por favor, pega, pega. Então verdadeiramente nós entendemos que isso aqui é muito mais profundo. Seria melhor trocar, eu vou usar o meu exemplo, 4 minutos e 30 segundos. Eu um dia recebi algo do meu pai. Meu pai, que trabalhava lá na Fiocruz, já está aposentado. E o pastor João me entregou algo, pastor Elizabeth, nas minhas mãos. E falou assim, meu filho, isso aqui é querosene. Isso não é álcool, isso não é gasolina, isso é querosene. Eu, tá bom, pai, para que serve? Para tocar fogo lá no teu quintal. Aí eu fui, peguei aquele galão de querosene e fui para casa. Reuni os galhos depois de capinar, botei tudo, deixei secar. Eu não sabia como o querosene funcionava, então eu toquei tudo. Ele já viu o querosene pegando fogo. Quando eu terminei de lamber tudo com querosene, eu falei, ah, deve ser igual álcool, né? Joga o fogo e pega, risquei o fósforo, joguei, não pegou. Joguei outros, não pegou. Aí, querosene é fraquinho, demora a pegar, né? É, fica lá, vai, pega, mas não pega. Mas depois, quando eu cheguei pertinho, pega, meu filho, que eu risquei, botei devagarinho. Aí ele começou. Eu senti o calor varoso, eu comecei a me afastar para trás. Ninguém tinha me avisado que querosene queimava daquele jeito. E para apagar aquele manto de mistério, ninguém conseguia apagar. A chama chegou a 7 metros de altura. Pastor, como é que tu sabe que eu estou botando no quintal? Minha casa tem 6 metros e a chama passou do segundo andar. Até hoje o peral de isopor, 4 minutos e termina, está queimado. E as árvores em volta morreram um dia. Ficou pegando quase 1 hora e meia, 2 horas aquele fogo lá. Enquanto tinha tronco de árvore, ele estava lá. Enquanto tem lenha, ele está lá. Percebeu que esse fogo é diferente? Que a palavra utilizada por Davi acerca do fogo dos teus inimigos é álcool. Joga, pega rápido, mas rapidinho apaga. Acabou.

Joga, pega rápido, mas mata em 20 termina. Acabou. Agora o fogo de Deus utilizado por Jeremias é algo difícil de pegar, mas quando pega, eu quero ver quem tem o extintor. Tá para nascer o homem, a mulher, que vai ter a capacidade de apagar fogo que Deus acende. Alguém vai entender aqui na minha retaguarda, quer ver? Pastor, eu quero esse fogo, porque esse fogo vai combater o fogo aceso pelos nossos inimigos. Vai. Já entendeu onde eu estou querendo chegar, né? Como eu consigo esse fogo, pastor Jonathan? É porque ele não vem de fora para dentro. Bruno entendeu. Ele não vem de dentro para fora. Ele veio um dia, tô fechando a Bíblia, quando Jesus, grandão da Galileia, disse assim: vocês querem fogo? Queremos! Vocês serão minhas testemunhas em Jerusalém, em Samaria, confins da terra. Vai pregar, vai cantar, expulsar demônio, fazer a obra. Só que não dá para fazer lá se não tiver fogo. Quer fogo? Quero ficar em Jerusalém. Até que do alto, não de fora, não de dentro, do alto, seja revestido de quê? Eu não te pedi isto até agora. Vou te pedir a primeira e última vez. 2 minutos e a gente ora. Tu que levantou as mãos para dar glória. Posso pedir para tu pegar a mão de quem está do seu lado com carinho e respeito. Pastor, não gosto de pegar na mão de quem está do meu lado. Para com esses negócios aí. Vai reclamar com Paulo quando tu chegar no céu. Foi ele que falou para Timóteo: Timóteo, meu filho, diz Paulo, desperta o dom que há em ti, que tu só tem. Então para de reclamar, só tem, porque eu impus a minha mão e te toquei na cabeça. Te toquei, você recebeu. Te toquei, você recebeu. Te toquei, você recebeu. Pegou? Porque te tocar, você recebe. Porque Espírito Santo de Deus. Ah, Jesus, que vontade de sair correndo. Não desce mais. Como desce quem já desceu em Atos 2? Já desceu há 2000 anos. Se já desceu, não vem mais do alto. Agora está dentro para fora. Por isso, quando tu pega nas mãos de quem está do seu lado, tu não está pegando só na mão dos seus irmãos, tu está pegando também na mão do Espírito que habita nela. Eu lhe convido a 1 minuto, o último que eu tenho agora, a você abrir a sua boca e se relacionar com Jesus, que está falando na boca do profeta. Agora nós vamos descobrir se tu está preocupado com os teus afazeres daqui a pouco, ou se tu larga a flanela e a vassoura para sentar nos pés dele aqui dentro. Eu vou te dar 1 minuto para tu tocar óleo na cabeça e deixar fogo pegar aqui dentro. O laço vai quebrar. O fogo dos inimigos vai apagar. Terremacalai, ó, serremaia. E Deus vai incendiar. 60. 59. É 1 minuto, não é? 58. 57. 56. 55. 54. Alabadaraca, torre maior do que ideia. 51. 50. 49. 48. 47. 46. Acabou de descer aqui dentro uma coluna de fogo vindo da glória. Ele está lá paradeando por todos os lados. Aonde houver um pentecostal de boca aberta, toca brasa nessa fogueira. 39. 38. 37.

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Ó! Oh! 9, 8, 7, 6, 5. Hanaioteia, Hatakote, Rebadarauba. Nalaia Santo Guiteia, rapá. Toqueia, halaioteia, rafá. Dugite, remanarawa, sendo rema. Halaia, taia, caiote. Um mistério. Varão que passeia entre nós. Entre a rataia. Eles tentaram incendiar-se contra vós. Mas o fogo do Espírito é maior e o laço se quebrou. Quem pode esta manhã fique sobre seus pés em nome de Jesus. Aleluia! Aleluia! Aleluia! Aleluia! Aleluia! Aleluia! Toque azeite nesta lenha e deixa o fogo pegar. Quanto tempo tu não fala em línguas estranhas, hein? Quanto tempo tu não deixa Deus te levar nos mistérios? Quanto tempo tu não canta a língua do lugar onde tu vai morar? Pastor, eu nem tento, pode receber ela agora. Eu queria convidar esta santa e sagrada igreja a orar comigo neste momento. Eu devolvo o microfone a quem é de direito agora. Você pode estender as suas mãos em forma de receber. Assim é adorar, é empreitar, assim é receber. Permita-me abençoá-los esta manhã, debaixo desta palavra. O fogo deles pode estar aceso. Estão rangendo dentes. Mas se tem uma coisa que eu aprendi em Jericó, ao ler a palavra de Deus, é que quando trancaram a cidade, porque se tem muralha tem que entrar para o lado de dentro, sim ou não? Como é que entra se tem muralha? Por portas. Aí lembra que a palavra de Deus diz, mas a cidade se mantinha fechada e trancada. Como é que entra na porta se aquilo que Deus falou que é meu tem homem trancando? Porque o rei falou, passa a chave, esse povo não vai entrar aqui dentro não. Aí Deus chama o povo e fala assim, estão pensando que mandam. Já que trancaram a porta para vocês não entrarem, eu vou pegar quem trancou a porta, eu vou pegar a chave, eu vou pegar os soldados que estão na porta, eu vou pegar a muralha, a cidade, receba na tua mão. Se tranca a porta, eu derrubo a muralha. Ah, tu vai entrar nesse manto de mistério. Não adianta se incendiarem contra ti, o fogo que está em ti é mais forte. E o laço será quebrado agora. Você pode fechar os seus olhos e estender as suas mãos em forma de receber. Existem portas que foram trancadas. A fúria dos teus inimigos está acesa. Mas esta manhã Deus acende esse povo como uma tocha viva. Quando tu pisar o laço vai quebrar.

pisar naquele emprego, quando tu pisar naquela escola, universidade, vai quebrar na tua frente. Eles já estão até maquinando, até armando. Vamos chutar ele para fora, vamos chutar ela para lá. Mas na hora que tu botar o pé, vai cair cavaleiro, vai cair cavalo, vai cair soldado, vai cair rei, vai cair muralha, o laço vai quebrar, o fogo vai pegar. Em nome de Jesus, esta manhã, eu profetizo sobre vós que nenhuma ferramenta preparada contra ti prosperará. Ele queima os carros no fogo, quebra o arco e corta a lança. Deus, que está sentado no trono de glória, eu elevo a minha voz a ti esta manhã. E Senhor, invoco o teu nome em nosso meio. Senhor, existem laços armados para tragar esse povo. Existem vales preparados para arrebentar casas. Senhor, existem maquinações demoníacas nos corações dos nossos inimigos. Pessoas ruins, mentes maldosas, corações sombrios que querem destruir, aniquilar, matar o seu santo povo. Mas Senhor, é esta manhã, enquanto o teu povo se coloca na sua presença, visita agora aquele trabalho, visita agora aquela empresa, visita agora aquela sala de reunião, visita agora aquele leito de hospital, visita agora aquela esquina, aquela rua, vai agora naquela faculdade, vai naquela reunião de família. Senhor, eu não sei se a ameaça é de fora, é do lado ou é de dentro, mas eu sei que o laço vai quebrar e nós sairemos voando do outro lado. Senhor, eu coloco este povo nas tuas mãos e os abençoo esta manhã, profetizando vitória, que nenhuma ferramenta preparada contra eles prospere e que o laço seja quebrado agora, pelo poder que há no nome de Jesus. E quem crê, diga amém. Deus os abençoe em nome de Jesus. Eu agradeço a minha vida.

Seria difícil traduzir todos os sentimentos contidos num abraço. O que poderíamos dizer então do momento quando pudermos abraçar Jesus? Com certeza este abraço será diferente de todos aqueles que demos ou recebemos em toda a nossa vida, porque será o abraço da vitória final, do triunfo do bem sobre o mal e da certeza de que valeu a pena amar Jesus. E nesse mesmo sentimento de amor, paz e comunhão, queremos abraçar você e convidá-lo a juntos dedicarmos cada dia mais nossas vidas a Jesus, para que em breve o sonho de abraçá-lo seja uma realidade.

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5: Iron. A temática que eu coloquei aí, coloca aí para os irmãos acompanharem a temática que nós colocamos. Está aí, o negócio é crer. Diga comigo bem forte, o negócio é crer. Mais uma vez, bem forte. Muito bem. Queridos, na introdução eu coloco que crer, o que é crer, pastor? Crer é um ato de fé. Está aí. Crer é um ato de fé.

0: E grandes possibilidades, escuta o que eu vou dizer, eu vou falar paulatinamente para que você entenda. Grandes possibilidades e milagres só podem acontecer quando nós acessamos os céus pela fé. Ninguém acessa Deus, só um pouquinho de retorno. Ninguém acessa Deus, ninguém acessa a fé ou os céus se não for pela fé. Existem crentes que não vivem o sobrenatural, o espiritual e milagres, porque não acessam os céus pela fé. Vocês se lembram que Deus chamou Abraão em Gênesis 15? Porque você tem a história de Abraão, do capítulo 12 ao 25 de Gênesis. No 25 você tem a morte de Abraão. Mas quando você olha para a história de Abraão, do 12 a 25, esse patriarca, Abraão vivia pela fé. Romanos 12, aliás, Gênesis 12, partiu Abraão sem saber para onde ia, porque ele decidiu andar pela fé. No capítulo de número 15, Abraão pensa que quem será o herdeiro é o seu servo Damasceno Eliezer. Mas Deus diz para ele: Abraão, eu sou Deus.
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1: Muito bem, queridos e amados ouvintes, são 9 horas e 1 minuto, 9:01. Estamos por aqui uma vez mais com o programa A Voz da Seara de Deus no Brasil. Emissora Essência Gospel 96.7 FM, telefone 3025-5200. Alô, você que está passando a Tríplice Fronteira, estamos com o programa A Voz da Seara de Deus no Brasil, Igreja Evangélica Pentecostal A Seara de Deus no Brasil, localizada na rua Andradina, número 96, no bairro Vila Sevelha, em Foz do Iguaçu, Paraná. Esse é o endereço do templo sede. Da Igreja Evangélica Pentecostal, a Seara de Deus no Brasil. Olha, são 9:02. Nos botões eletrônicos, por aqui ele, o pastor Hudson, na locução e apresentação desta programação. Eu mesmo, pastor Geraldo Alves Ornello, vos cumprimento com a gloriosa paz de nosso Senhor e Salvador Jesus Cristo. Você fica ligado conosco, que estaremos dando os anúncios importantíssimos da obra de Deus. Você pode pedir também o seu louvor, estaremos atendendo com toda certeza. Deus abençoe toda a grande São Francisco, aí também Porto Meira, Jardim das Flores, bairro Jupira, Jardim Jupira, Vila Portes, região norte da cidade lá, Vila C, Vila A, Petrópolis, Jardim Santa Rosa, Três Lagoas. Que bênção ter você conosco, aí o Jardim das Oliveiras. Deus abençoe, obrigado, irmãos, pelo carinho do rádio ligado nesta manhã. Vamos abrir a programação de hoje com Elias Silva, Livre para Voar. Quem pede é a irmã Daiane, esposa do pastor David. Deus abençoe, pastor David, sua esposa Daiane, que pede esse louvor, oferece para o teu livro espiritual, pede para ouvir esta belíssima canção de louvor a Deus.

0: Muito bem, queridos e amados ouvintes, muito bem, são precisamente 9 horas e 7 minutos. Programa Voz da Seara de Deus no Brasil. É um programa aí que estamos divulgando os trabalhos da obra do Senhor. Templo Central da Igreja Evangélica Pentecostal a Seara de Deus no Brasil. Está localizado em Foz do Iguaçu, Paraná, no bairro Vila Sevélia, na rua Andradina, número 96. São 4 cultos por semana. Terça-feira, estudo bíblico da Palavra de Deus. Quarta-feira, o culto unificado do Círculo de Oração. Sexta-feira, poderosa campanha com o tema O Milagre Não Cessou. Pregação, oração por divina revelação do Espírito Santo. Que inclusive o pastor Dalmiro, estará pregando a Palavra de Deus sexta-feira. Sexta-feira próxima agora, em nome do Senhor e Salvador Jesus de Nazaré. Vocês são os nossos convidados especiais, amados irmãos, para participar do culto de sexta-feira, com a presença do pastor Dalmiro. Falando do pastor Dalmiro, rapaz, ele tá já no ar, hein? Tá no ar aí conosco pela Essência Gospel 96.7 FM. Vamos lá ver a chamadinha do pastor Dalmiro, pastor Rutz. Pastor Dalmiro está conosco. Vamos lá, são 9 horas e 8 minutos. Após essa chamada, após nós ouvir aí o pastor Dalmiro, nós vamos ouvir o hino com Daniel e Samuel Bate na Porta. O evangelista Felipe pede. Evangelista Felipe estava de aniversário ontem, que benção, hein? Deus abençoe o evangelista Felipe, sua esposa, a irmã Larissa, e o evangelista Felipe pede para ouvir Bate na Porta com Daniel e Samuel. Já tá na ponta da agulha, tá? Vamos ouvir primeiro o pastor Dalmiro. Paz do Senhor, pastor Dalmiro, linha aberta.
1: A paz do Senhor, amados ouvintes. Eu mesmo, pastor Dalmiro.

0: estarei pregando na igreja evangélica, a Seara de Deus no Brasil, na Vila Sevelha, sexta-feira à noite, dia 25. Todos são convidados. Deus abençoe. Noite, dia 25. Todos são convidados. Deus abençoe a todos, irmãos.
1: Muito bem, pastor Valmiro. Deus abençoe sua vida também, meu querido pastor. Está confirmado, já confirmadíssimo, irmã Deise, irmão. Ô, irmão Vanderlei, que bênção. Vai lá, irmã Deise, levar o senhor sexta-feira, hein? Tá bom? Olha que bênção. Pastor Valmiro estará pregando a palavra de Deus, orando por divinas revelações do Espírito Santo. Ô, irmão Edson. Irmão Edson, Deus abençoe, querido irmão Edson. Obrigado pelo carinho. Irmão Edson, né? Irmão Edson Brunes Maciel está sempre ligado conosco. Irmão Edson é um filho na fé que eu ganhei ele para Jesus. Eu lembro do testemunho do Moetz. Quando eu olhei para o Moetz, Moetz estava magrinho, rapaz, sofrendo de tuberculose. Jesus curou ele, essa enfermidade terrível, né? Hoje o Moetz tem saúde. Obrigado, Moetz, pelo carinho. Moetz, sexta-feira conosco lá. Um abraço, amado. Deus abençoe, tá bom? Deus abençoe sua vida. E o Moetz também pede um louvor aqui. Vamos tocar assim, tá? Moetz também pede um louvor, que Deus abençoe, né? Juliane Souza. A Jesus, obrigado. Beleza, vamos ouvir sim. Irmã Marlene também tem sintonia. Obrigado, irmã Marlene, também pelo carinho do rádio ligado. A irmã Marlene também está em sintonia conosco, lá, família da irmã Marlene Monborge, pastor, o filho dela é o pastor Giovanni. Que bênção, né? Glória a Deus por isso. Abençoe. A irmã Marlene disse muito obrigado pelas orações. Amém, irmãs. Abençoe, tá, Marlene? Tá? Obrigado pelo carinho do rádio ligado aí, tá bom? Olha, vamos então de louvor aqui. Vamos de louvor. A irmã Deise pediu ali, o Felipe primeiro. Do Felipe, Daniel e Samuel primeiro, bate na porta. Daniel e Samuel primeiro, bate na porta. Oferecer para todos no rádio da abençoa, irmã Barba. Oferecer sino também para irmã Barba, que está em sintonia conosco. Obrigado, irmã Barba, pelo carinho do rádio ligado nesta manhã.

Bora lá. Muito bem, queridos, muito bem, amados ouvintes, estamos por aqui de volta com o programa Voz da Seara de Deus no Brasil. Os irmãos estão me perguntando aqui, ó, quais são os dias de culto. Os irmãos entrou agora no ar, né? Ligaram agora o rádio lá, ligaram seu celular, seu computador. Muito bem, você que entrou em sintonia agora conosco, os dias de cultos da Igreja Evangélica Pentecostal, a Seara de Deus no Brasil, é terça-feira, quarta-feira, sexta e domingo. O início é às 20 horas, deixa eu explicar para você. Das 19 horas até às 20 horas é oração, tá certo? Das 19 horas até às 20 horas é oração. Das 20 horas em diante inicia o culto, ok? Então terça-feira é culto de estudo bíblico, quarta-feira é o culto unificado. Hoje tem um homem de Deus, uma pessoa de Deus lá pregando a palavra de Deus e orando pelos dons do Espírito Santo. Tá? Sexta-feira, o pastor Dalmiro estará pregando a palavra de Deus e orando em favor de todos por divinas revelações do Espírito Santo. E domingo é a poderosa campanha em favor da família. Domingo, o evangelista Felipe estará pregando. Domingo, o evangelista Felipe estará pregando a palavra de Deus e orando em favor de todos. Quero mandar minha saudação aqui para todos vocês. Alô, família do evangelista Felipe, meu filho. Deus abençoe aí, né? Deus abençoe você que está ligadinho, você que está aí motorista de táxi, você que é motorista de caminhão, você que está passando a ponte da amizade. Meu bom dia, meu forte abraço a você que está em sintonia conosco. Irmão cantor Antônio da dupla Os Milionários de Cristo. Ele pede a música Igrejinha, já já vamos tocar, né? Mas que Deus abençoe. Vamos atender então aqui a irmã, deixa eu ver aqui, a irmã Deise. Em seguida, nós vamos tocar também dois hinos agora, vamos tocar dois louvor. Gratidão, quero ver aqui, ó, Cheiro de Gratidão com Daniel e Samuel. E depois aqui, nós vamos ouvir também o irmão Edson. O irmão Edson Brunes pediu o louvor aqui com Juliane Souza. Ele pediu a Jesus Obrigado, Edson. É, irmão Edson, Deus abençoe sua vida, tá? Está conosco a irmã Bárbara também, ligadinha conosco aí. Irmã Bárbara dos Doces Ribeiro, irmão Marcos, Deus abençoe toda a sua querida família. Irmão Ademir Felisberto, da cidade de Santa Catarina. Irmão Ademir Felisberto, irmão Diego da Base Containers. Já já vamos falar da Base Containers, tá? Já já vamos falar da Base Containers. 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Já vamos falar certinho da Base Containers. Abraço, irmão Diego.

Muito bem, queridos e amados ouvintes, muito bem, vamos aqui ligeirosamente, como diz o gaúcho, né? Vamos ligeirinho. 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Que Deus abençoe a sua vida. Está conosco, ligadinho também, lá no Rio Grande do Sul, a irmã Lourdes Sicó, que seu esposo Macir, Deus abençoe, obrigado, queridos irmãos, aí no Rio Grande do Sul. Deus abençoe, irmão Edson. Vamos de louvor então já. Irmão Edson pediu louvor, vai ouvir. Juliano, já vamos atender a Marinês, que pede com o Nermino Nato. Irmã Larissa também pede um louvor. Vamos atender em nome de Jesus. Um abraço, você que está em sintonia. Pastor Ademir Felisberto, irmã Virgínia e todos vocês que estão em sintonia conosco. Meu abraço, um bom dia.

Muito bem, queridos e amados ouvintes, muito bem, quero mandar minha saudação aqui especial aos irmãos que estão em sintonia conosco. Deus abençoe os internautas, ao irmão Edson, já falamos do irmão Edson oferecendo esse louvor por mão, a irmã Marlene, Deus abençoe, obrigado pelo carinho do rádio ligado, a Lenice Amaro, a paz do Senhor Jesus Cristo, amém, Deus abençoe, irmã Lenice, Deus abençoe, obrigado pelo carinho do rádio ligado, a Lenice aí que está em sintonia conosco, Deus abençoe também o Alencar Siembre, a paz do Senhor Jesus Cristo, amém, obrigado pelo carinho do rádio ligado, a irmã Lene Freitas, Deus abençoe, estamos ligadinho aqui na programação, também Adriane Bimberg, a paz do Senhor Jesus Cristo, pastor, amém, obrigado irmã Adriane, Deus abençoe, a irmã Endebrecht, alemão aqui, ô Maciole, Deus abençoe, Maciole, irmão Emerson, Deus abençoe, irmã Celi também, obrigado pelo carinho do rádio ligado, também o Josiel e também a irmã Andressa, pastor Josiel, Deus abençoe, querido, obrigado pelo carinho do rádio ligado aí, Josiel, Deus abençoe, vocês têm sintonia conosco, Deus abençoe aí, Círculo de Oração, Luz Divina, paz do Senhor, irmãs do Círculo de Oração, Luz Divina, missionária Marinês, irmã Neuci, lá em Santa Catarina, irmã Larissa, irmã Vanessa, Mateus, irmã Cleide, irmã Cícera, ali na Vila, né, irmã Cícera? Deus abençoe também o irmão Henrique, a irmã Luciana, a irmã Miriam, Deus abençoe a irmã Maria Aparecida, Deus abençoe todas as irmãs do Círculo de Oração, a Miguelina, enfim, todas as irmãs. Olha, dia 6 e 7 de novembro, presença marcante do pastor Ademir Felisberto e do ex-palhaço de circo lá, que está conosco, né? O ex-palhaço de circo vai estar conosco, acabei esquecendo o nome do homem aqui agora, misericórdia, né? Mas ele vai estar conosco, Pirulito, ex-palhaço de circo Pirulito do SBT, né? Convertido, homem pastor, homem de Deus agora, vai estar conosco no dia 6 e 7 de novembro, junto com ele o pastor Ademir Felisberto, do grandioso conclave espiritual de encontro de louvores no templo central da Igreja Evangélica Pentecostal Assembleia de Deus no Brasil, na Vila Sevelha, em Foz do Iguaçu, na rua Andradina, número 96. Olha, hoje à noite aquele poderoso culto, sexta-feira, pastor Dalmírio estará pregando a palavra de Deus, e domingo é a poderosa campanha em favor da família, o evangelista Felipe estará pregando e orando em favor de todos, na rua Andradina, número 96, no bairro Vila Sevelha. Eita maravilha, você pediu, vamos ouvir. Próxima canção agora, irmão pastor Rudes, pode tocar para o livro espiritual de todo o Círculo de Oração, missionária Marinês, a minha digníssima esposa, e oferece, ela pede louvor e oferece para todas as irmãs do Círculo de Oração, está em sintonia conosco, Deus abençoe, obrigado pelo carinho do rádio ligado, a Marinês pediu aqui com Noemi Nonato. Em seguida, vamos ouvir aí o louvor com canção e louvores. A irmã Larissa pediu para ouvir e oferecer para todos nós do rádio. Obrigado, irmã Larissa, minha nora. Está em sintonia conosco. Já, já vamos ouvir o seu louvor.

Muito bem, queridos e amados ouvintes, atendemos aí os nossos ouvintes que estão em sintonia conosco, atendemos o nosso querido irmão Edson, também a missionária Marinês com o Circo Geração Luz Divina, atendemos também a irmã Larissa, Deus abençoe a irmã Larissa que está em sintonia conosco, Deus abençoe a todos vocês, pastor Roberto Bandeira, pastor Roberto está em sintonia conosco e disse assim, ó, pastor Geraldo, estou em sintonia com a programação, que benção, estou aqui ligadinho assistindo o programa, um abraço pastor Roberto, o senhor e a sua querida família, tá? Deus abençoe mesmo. A irmã Neuci Lima, cooperadora Neuci Lima, diz assim, paz do Senhor, pastor Geraldo Ornello, estou na audiência do programa, aqui em Santa Catarina, Deus abençoe a todos, amém irmã Neuci, Deus abençoe a sua vida também, minha querida irmã, pastor Roberto, já falei, está em sintonia conosco, obrigado pelo carinho do rádio ligado, Deus abençoe vocês que estão em sintonia com o programa, a voz da Seara de Deus no Brasil, queridos, olha, as horas aqui passam rápido. Também conosco o cantor Antônio da Duplos Milionário de Cristo. Já nós vamos atender o cantor Antônio. Vamos ver aqui, tomara que dê certo, né? Muita audiência hoje, graças a Deus. Olha, quero convidar você para um dos nossos cultos na Igreja Evangélica Pentecostal, a Seara de Deus no Brasil. Templo Central. Bairro Vila C, aqui mesmo na cidade de Foz do Iguaçu, a terra das cataratas. A capital mundial da energia elétrica, hein? Onde está localizada a poderosa, grande usina hidrelétrica de Itaipu, aqui em Foz do Iguaçu. A nossa igreja está lá pertinho, tá? Está pertinho lá no bairro Vila C. Bairro ou C, ou Itaipu C, como você quer conhecer, né? Mas conhecidíssimo como Vila C Velha, na rua Andradina, Rua Andradina, número 96, bairro Vila Cevelha, Rua Andradina, número 96, está o templo central da Igreja Evangélica Pentecostal, a Seara de Deus no Brasil. Hoje à noite, está lá um servo de Deus ou uma serva de Deus com toda a estrutura.

0: mentalidade de Deus adotado, com os dons do Espírito Santo para orar em seu favor, com os dons do Espírito Santo para orar em seu favor, e Jesus garantindo a bênção, a vitória. Sexta-feira, pastor Dalmiro estará pregando a palavra de Deus. Domingo, o evangelista Felipe Natanael estará pregando a palavra de Deus e orando em favor de todos na igreja evangélica pentecostal, a Seara de Deus no Brasil. Templo Central, Rua Andradina, número 96, bairro Itaipu-C. Bairro Itaipu-C, em Foz do Iguaçu, Paraná, Brasil.
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0: É, são precisamente 9 horas e 45 minutos. 9 horas e 45 minutos. Olha, atenção, você que está passando a ponte da Fraternidade, você que está passando a nova ponte que vai para o Porto Franco também, né? Os caminhoneiros estão aí, né? Com o caminhão vazio retornando, né? Para o Brasil. Deus abençoe você que está com a carga no caminhão. Deus abençoe você que está taxista, você mototaxista, você que trabalha no aplicativo. Deus abençoe, obrigado no seu transporte aplicativo, você e seus passageiros que estão em sintonia com esta programação. Que o Senhor Deus guarda você em nome do Senhor Jesus, e eu ofereço toda esta programação para o seu elevo espiritual. Você que é mecânico, você que está aí na sua mecânica, consertando veículos, né? E aí, né, na labuta do dia a dia, como diz o mineiro, né? Está aí trabalhando e está na audiência do programa Voz da Seara de Deus no Brasil, pela emissora Essência Gospel 96.7 FM, no 3025-5200. Ok, queridos? Deus abençoe você que está aí na construção civil. Diácono Cleidson. Diácono Cleidson, Deus abençoe. Obrigado pelo carinho do rádio ligado. Você que está na construção civil, Deus abençoe você que está nos mercados aí, está ligadinho no supermercado, está em sintonia com esta emissora. Obrigado pelo carinho do rádio ligado. Deus abençoe você que está em outros estados. Deus abençoe que está nos Estados Unidos. Deus abençoe Centro-América, América Central, Oceania. Deus abençoe você da Ásia. Deus abençoe você que está aí nos continentes africanos, África do Norte, África do Sul. Deus abençoe você que está no continente árabe, está em sintonia conosco. Deus abençoe você que está na Coreia. Olha só, na Coreia. Coreia tem irmãos. Uma vez o irmão passou a mensagem e disse para mim assim: pastor Geraldo, eu estou na Coreia, vou desligar, mas aqui nós não podemos ter evangelho. Então já sei qual é a Coreia que eles estão ouvindo, já até sei, tá? Lá na Coreia do Norte. Deus abençoe, irmãos coreanos. Deus abençoe você que está aí ligado no programa Essência Gospel 96.7 FM. Deus abençoe você da China. Deus abençoe você que está em sintonia conosco. Obrigado pelo carinho do rádio ligado. Que Deus vos guarde em Cristo Jesus, nosso amado eterno Salvador.
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0: Também conosco, irmão Kleber. Deus abençoe o irmão Kleber, que trabalha no transporte de moto aí, entregando. O Mateus também, o Felipe Natanael também, que trabalha em transporte. Deus abençoe Luiz, a Marlia, a Mariluz, aí no trevo da Argentina. Deus abençoe vocês que estão ligados conosco aí, tá bom? Um abraço, queridos, que Deus vos guarde em Cristo Jesus, nosso amado eterno Salvador, a sua vida, em nome de Jesus de Nazaré, que o Senhor te guarda para sempre.

Muito bem, queridos, está... Olha, 7 minutos, pastor Hudson. 7 minutos nos separa da programação. É, vamos ler a Bíblia, a palavra de Deus, e já orar em seu favor. Vamos de Bíblia, a palavra do Senhor. Como se diz? Momento da palavra de Deus. Abra agora o seu coração, escuta o que Deus tem para falar para você no Salmos 91. Versículo 1 a seguir diz assim, ó. Aquele que habita no esconderijo do Altíssimo, à sombra do Onipotente descansará. Direi do Senhor, Ele é meu Deus, é o meu refúgio, a minha fortaleza, e nele confiarei. Porque ele te livrará do laço do passarinheiro e da peste perniciosa. Ele te cobrirá com as suas penas e debaixo das suas asas estará seguro. A sua verdade é escudo e broquel. Queridos e amados

ouvintes. Algo nesta manhã, dentro do Salmos 91, me chama muito a atenção. Aqui Deus põe em cada um de nós, em cada ouvinte, uma promessa. Olha só, são uma promessa para 7 livramentos. Uma promessa para 7 livramentos. A primeira é você confiar em Deus e ter em Deus o seu alto refúgio. Aí você recebe essa promessa pela fé. Primeiro livramento, laço do passarinheiro. Segundo, a peste perniciosa. Olha bem, vai vendo. Terceiro, o Senhor te livrará do terror noturno e da sete que voe de dia. Quarto, da peste que ande na escuridão. Quinto, da mortalidade que assole ao meio-dia. Sexto, 1000 cairão ao teu lado, 10000 à tua direita. Tu não serás atingido. Olha só, o Senhor te livrará também do laço da serpente. O Senhor te livrará também do laço da serpente, concluindo 7, livramento de Deus. Deus ainda promete que o teu pé não pisarás em pedra, se não tropeçarás em pedra, porque o Senhor, ele te dá o grande livramento. Queridos, eu olho para a Bíblia, eu vejo Deus apenas falando coisas simples ao meu e ao seu coração nesta manhã. Confia no Senhor, espera nele e tudo ele fará. Confia no Senhor. Você tem que ter Deus como seu alto refúgio. Você tem que ter Deus como a sombra do Onipotente. Você tem que ter Deus como teu livrador, teu libertador. Deus, nesta manhã, ele te alcança com a bênção dele. Porque a Bíblia diz que as asas do Senhor ela te cobrirá. A sombra do Senhor te cobrirá. Você estará protegido embaixo da sombra do Altíssimo. Nem o mal te sucederá, nem praga alguma chegará à tua tenda. Deus abençoe você nesta manhã, em nome de Jesus. As horas não dá mais, abra o seu coração nesta manhã. Momento da oração com Deus. Glorioso Deus e eterno e bendito Pai Celestial, Deus Todo-Poderoso, Criador dos céus e da terra, em nome de nosso Senhor e Salvador Jesus Cristo, meu Deus, eu oro em favor deste dileto e amado ouvinte, Senhor, que está em sintonia comigo nesta manhã. Deus, abençoe este ouvinte de perto, este ouvinte de longe. Abençoa, meu Deus, os irmãos que estão em sintonia conosco. Abençoa o presbítero Pedro Sikorski, meu Deus, que está ali no bairro Jardim Jupira, ouvindo esta programação, Senhor. Abençoa a família dele, em nome de Jesus Cristo de Nazaré, Pai. Deus, tem misericórdia, confirma a tua bênção sobre os ouvintes, em nome de Jesus Cristo, nosso Salvador amado. Muito bem, queridos, muito bem, amados ouvintes, Deus abençoe o presbítero Pedro Sikorski, um abraço, querido presbítero, Deus abençoe todos vocês que estão em sintonia conosco, obrigado. Neste momento, quero convidar você para o culto da Igreja Evangélica Pentecostal Seara de Deus no Brasil, Rua Andradina, número 96, no bairro Vila Sevelha, Templo Central. Hoje, o culto começa às 20 horas. Sexta-feira, pastor Dalmiro vai estar pregando a palavra de Deus. O culto começa às 20 horas. E domingo, o evangelista Felipe estará pregando a palavra de Deus. O culto começa às 20 horas. Rua Andradina, número 96, bairro Vila Sevelha. Olha, cooperou conosco nos botões eletrônicos, ele, o pastor Hudson. Meu abraço também à Base Contâneres. Não se esqueça de entrar em contato com Base Contâneres. Por aqui nos microfones, amigos, quem nos despede com a gloriosa paz do Senhor e Salvador Jesus Cristo, eu mesmo, pastor Geraldo Ornello. Fiquem todos na paz do Senhor.

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faz me ouvir do teu amor pela manhã, pois em ti confio. Mostra-me o caminho que devo seguir, pois a ti elevo a minha alma. Esse é o Salmo de número 143, no versículo 8. Faz-me ouvir do teu amor leal pela manhã, pois em ti confio. Mostra-me o caminho que devo seguir, pois a ti elevo a minha alma.

Uma manhã muito abençoada, né, gente? Aqui em nossa cidade nós acordamos com friozinho, um vento gelado.

nessa manhã de quarta-feira, um sol maravilhoso, né, Deildo? Mas tudo tranquilo. Porra, Edgael, um abraço. Sabe, começar amanhã já agradecendo a Deus não é uma questão de educação, mas é uma transformação de mentalidade. O salmista, ele aqui falando, parece que ele não espera que o dia pode terminar assim de um jeito bom, que tudo vai dar certo. Mas ele já agradece, já, pelo dia que está tendo. Ele sabe que o amor de Deus já vem pela manhã. E cada amanhecer é um lembrete físico. Que diz que as misericórdias do Senhor se renovam a cada manhã. Ontem já passou, ontem já foi ontem. Ontem, para você, de repente, foi um dia terrível, pesado, muita correria, muito cansaço, muito trabalho, muito. Mas hoje é um novo dia. E aí a gente recebeu uma página em branco. Só Deus sabe o que vai acontecer com a gente nessa manhã, à tarde, à noite. Se a gente já começa já agradecendo a Deus, uma coisa eu digo para você: Deus é o único que caminha com passos lentos ou passos rápidos. Lá no passado, Deus é o único que caminha no presente com caminho, passos lentos ou rápidos, agora no presente. E ele é o único que caminha no futuro. Ele é o único ser, esse Deus, nosso grande Adonai, nosso Deus, ele é onipresente. Anda nos três fatores mais discutidos pela teologia. Ele anda no passado, anda no presente e anda no futuro. Aí ele pega você, agradecendo a Deus, agradecendo a ele, por uma manhã que você está tendo, por um dia que você recebeu. Ele olha para o teu futuro, ele olha agora para a parte da manhã. E ele já pode fazer escolhas já para você. Já pode mudar a sua manhã. Ele pode mudar a sua tarde. E aquelas notícias que talvez seriam pesarosas, pode mudar. Ele fala, não, não. Meu filho está aqui agradecendo pela manhã, está agradecendo a mim já pela manhã. Nesses minutos que está vindo agora, vai acontecer isso? Não, não vai acontecer não. Esse é o nosso Deus, poderoso, maravilhoso, gracioso, bondoso. Eu falo para você, tenha mais gratidão do que petição. Não, você não é proibido pedir, mas seja mais grato. Se você agradecer a Deus pela manhã que você está tendo, Deus pode mudar já. Ainda nessa manhã pode mudar muita coisa. Notícias ruins não vão vir, pode vir notícias boas. Na parte da tarde, aquilo que era para vir pesado.

0: tenho controle daquilo que eu posso fazer, mas eu não tenho controle sobre o que você pode fazer. Você pode fazer o que você quiser. Mas eu tenho controle sobre mim. E se eu puder, e se eu deixar, eu deixo Deus estar no controle de toda a minha vida. De tudo aquilo que eu vou falar, de tudo aquilo que eu vou pensar, de toda ação minha. Eu posso deixar tudo nas mãos do meu bom Deus e Pai. É fácil? Não, não é fácil. Você pode ter atitudes erradas durante esse dia. Mas você pode colocar em prática ainda hoje. Reserve seus primeiros minutos da sua manhã para agradecer a Deus. E entrega todo o teu ser, tudo que você vai fazer, tudo que você vai falar, entregue ao Senhor. Ore mais, fale mais com Ele. Ore quando estiver trabalhando. Ore quando estiver limpando sua casa. Ore na sua empresa. Ore dentro do seu carro. Ore. Agradeça a Deus pela família que Ele te deu. Agradeça a Deus pelo emprego que Ele te deu. Agradeça a Deus pela empresa que Ele te deu. Agradeça a Deus pelos seus filhos, filhas, pelo seu esposo que deu a você. E agradeça a Deus pela sua vida. E o resto? O resto tudo Ele fará. Faz-me ouvir o teu amor leal pela manhã, pois em ti confio. Mostra-me o caminho que devo seguir, pois a ti elevo a minha alma. Salmo 143, versículo 8. Essa manhã eu comecei com essa palavra, palavra de gratidão. Que ela venha entrar no seu coração e fazer aí uma casa. Vem entrar dentro do seu coração e fazer uma casa. Guarde essa pérola. Gratidão. Gratidão é tudo. Agradeça a Deus por tudo. Muita gente no meio de aflições agradeceu a Deus. E Deus transformou tudo. Esse nosso Deus é bom. Bom demais. Jesus é o Senhor das nossas vidas. Bom, gente, está começando mais uma edição do programa Rap Day aqui na sua estação de rádio, a 96.7.
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0: Esse louvor vai para você que está me escutando. Não é que

Gente, pelo sangue, eu sei, o hino da harpa, né, cristã, 142, só louvorzão, só adoração, né, pelo sangue, bom, você que tá ligadinho comigo, eu quero já agradecer a você que tá sintonizado comigo aí, me dando aquela carona, ou escutando na sua casa, o Adeildo mesmo tá fazendo um café, tá passando um café lá, já vai tomar um café, e me escutando, a Sueli e o Cristiano já estão trabalhando já e me escutando também ali na Amaral Artefatos de Cimento. Também a pastora Paola e o pastor Idemir me escutando. Bênção de Deus, um abração para todo o pessoal, toda a família do pastor Idemir, pastora Paola. Deus abençoe. E também tem mais gente aqui, tem o pessoal que me escuta aqui. O Henrique, Deus abençoe o Henrique está ligadinho com a gente. Também a irmã Priscila está ligadinha com a gente. A irmã Maria Aparecida de Itaúna está ligadinha com a gente. Ana Paula ligada com a gente aqui. Ana Paula, Deus abençoe Ana Paula. Ana Paula do Três Lagoas sintonizada com a gente. O Valdir está me dando carona no táxi dele. O Valdir não para, né, gente? É ele dentro do táxi, passando para o Paraguai, passando para a Argentina. Esse Valdir, Valdir é meu amigão das antigas mesmo, mas pensa das antigas, no tempo que nós era tudo cabeludo, né, Valdir? O Eduardo também está me dando uma carona aí. Ana Cristina, Deus abençoe Ana Cristina, irmã Maria, sempre sintonizadas comigo também. Deus abençoe a irmã Ana Cristina e a irmã Maria, mãe do Marcos. A mãe de um monte de criança, que agora são tudo homem barbado, né? E a irmã Ana Cristina está sintonizada com a gente. Irmã Terezinha! Irmã Terezinha do Jardim São Paulo, né? É do Jardim São Paulo, né, irmã Terezinha? Isso mesmo, irmã Terezinha do Jardim São Paulo, ligadinha com a gente. Quem mais que está sintonizado comigo aqui? Deixa eu ver aqui. A irmã Eva ligada com a gente. Eva, Deus abençoe, Eva. Ô Eva, Deus abençoe, Eva tá trabalhando e ligadinha com a gente também, lá no Salão da Eva. Deus abençoe, Eva, um abração, Deus abençoe você, tá, Eva? Eva tá ligadinha com a gente aí, sintonizada com a gente ali no Salão da Eva. Bora de louvor. Ah, não, tem a Suelen, Suelen da Amaral, que é Fato de Cimento, tá aqui ligadinha com a gente aqui. Vamos bater um papo com ela, né? Vamos bater um papo com a Eva. Com a Suelen. A Suelen tá ligadinha comigo aqui. Vamos bater um papo com ela. Tem o Adeildo, tem aqui também a... Ô, Jesus, tem mais gente aqui, ó. Tem aqui o...

0: meu amigo Teixeira, né? O meu amigo Teixeira tá ligadinho comigo aqui. Luiz Teixeira, Deus abençoe. Teresia Maleski, ligadinho com a gente. Pastor Vilmar, Deus abençoe todos vocês que estão sintonizados comigo aqui. Agora sim, a Sueli tá na linha. A Sueli tá na linha da rádio aqui. Vamos conversar com a Sueli. Jesus amado, perdi a Sueli. Aqui, tá, a Sueli tá aqui. Tá na linha aqui, gente. Vamos conversar com a Sueli. 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Suelen, bom dia, paz do Senhor Jesus, Suelen.
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0: Não tem erro, gente, não tem erro. 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

0: 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Bora de louvor! Bora de louvor! Você escutou aí pelo sangue, né? Primeiro louvor nosso foi pelo sangue.
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0: Há poder no sangue de Jesus.
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0: É hino da harpa cristã 491.

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Top, né, gente? Eu tava conversando com o Cristiano aqui. O Cristiano falou assim: olha, ainda tem as caixas de energia de concreto, gente. Tem muita gente que tá preferindo, não quer mais caixa de lata, né? Eles querem de concreto, né? E agora tem muita gente que está fazendo caixa de concreto. Não quer mais caixinha, mais normalzinho de latinha, não. Quero caixa de concreto, né, para ser a caixa de energia. Top demais, né? Top demais. Aí a Amaral...

0: 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Ô, povo abençoado. Irmã Grazi, Deus abençoe. Quero mandar alusão também para o Oswaldo de Salto de Guairá. Oswaldo, um abração pro meu amigo Oswaldo. Írio, Deus abençoe, Írio. O Írio tá ligadinho com a gente também. Ô, povo abençoado, ligadinho comigo aí, né? Esse povo tá ligadinho com a gente. Deus abençoe, meu amigo Írio. Meu amigo Írio, ligadinho comigo. Írio, Deus abençoe, Írio. Írio é nosso amigão aqui, ó. Nosso amigão. Abençoado, sempre ligado com a gente, sempre sintonizado, irmão Írio, programador aqui de rádio também. Abração, irmão Írio. Gente, a gente vai dar um pulo agora. 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
0: Gente, ontem eu falei, você que está me escutando. Ontem eu passei lá na
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0: Ontem eu passei lá no Chicken Pizza. Sentei com o Adalto lá, meu irmãozão. E ele passou um feedback pra mim. Esse feedback foi tão top, sabia, gente? Tão top. A gente, às vezes, passa por dias, assim, dias bons. Às vezes, que nem eu falei hoje pra você, né? É bom você agradecer o dia. Você não sabe como que você vai terminar, né? Eu só sei que dois dias atrás eu passei dois dias tirando sangue. Já pela manhã, já agradecendo a Deus e tirando sangue. Então foi meus dias. Foi dias assim que fiquei pra baixo. Tá bom, furaram. Mas olha, eu tirei mais de 14 coletas de sangue. Eu acho que foi isso. E aí passei um perrengue, tudo em jejum. Ai, Jesus, mas uma luta. Não podia comer, não podia fazer um monte de coisa. Podia treinar, minha vida ficou assim, meio amarrada. E daí eu falei, ah, sim, e trabalhar tem que trabalhar, né? E trabalhar você não pode falar que não, né? Tem gente que não vê a hora de pegar um resfriado já pra pegar já uma documentação pra não ir trabalhar, né? Mas a minha época, eu sou de uma época diferente, gente. Eu nasci em 71. E nessa época, a gente, igual doente, a gente trabalha, entendeu? A gente da minha idade. É, olha, eu vou falar uma coisa pra você. Na minha idade, a geração é uma geração bem diferente. Eu não me lembro de ter ido pegar um documento pra faltar o serviço. Ah, fiquei doente. Já cheguei a ficar doente, falar assim, pagar uma pessoa pra ficar no meu lugar ainda. Paguei a pessoa, fica no meu lugar lá, eu pago pra você. Eu faço isso, eu dou um jeito. Mas eu pegar um resfriado, uma gripe, não vim trabalhar, mas nem a pau. Venho trabalhar mesmo baqueado, tá bom? Tem a geração estranha agora, né? Meu Deus do céu. Pegou um resfriado, pegou bicho de pé, pronto, já passa no

0: UPA já quer já uma documentação para ficar uns 4 dias em casa já para tirar o bicho de pé. Ô, geração estranha, né? Meu Jesus, mas vai ter futuro para valer, hein? Vai ter muito futuro, mano, na frente. Então, gente, eu passei ontem lá no Chicken Pizza falar com o meu chefe lá, com o Adalto, e o Adalto falou: Uds, graças a Deus, tá vindo um público aqui diferente, gente falando que escuta na rádio, gente que vem aqui, prestigiou aqui as nossas refeições, pizzas, massas, aniversariante começou a fazer aniversário lá. Então, assim, me deu um feedback que a propaganda tá funcionando, que tá tendo um retorno. Eu falei, ah, glória a Deus por isso, né? Fico muito feliz por você falar isso pra mim. Gente, todos os meus patrocinadores têm volta. Todos. Aí vai um recado pra você. Você que é lojista, você tem a sua loja, você que tem a sua firma. Eu quero fazer parte, fazer propaganda da sua firma. Quero fazer parte da história da sua firma. Quero falar de você, quero falar da sua loja, quero falar do que você vende, eu quero falar do seu trabalho, quero fazer parte da história da tua empresa. Uma coisa eu sei, você anunciando no rádio, funciona. Muita gente escuta a rádio e muita gente vai atrás depois daquilo que a gente fala aqui, tá bom? Então, anuncie no rádio.
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Tava vendo um feedback aqui, cidadão comprou do Cristiano lá da Amaral de Repartimento, churrasqueira, uma bancada, mais uma pia de concreto. Essa vida, gente. E agradecendo, feliz da vida. Um abração, Cristiano. E fazendo também caixas de eletricidade e de cimento, né? Tá vendo um vídeo aqui, deixei o microfone aberto, saiu todo no ar, eu acho. 10 para as 11 da manhã, bora de louvor. Vamos com louvorzão aí, gente. Ó, o louvorzão. 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

0: Meu amigo Edinaldo, bom dia. Um abração pro Edinaldo. Edinaldo aqui do Morumbi, né? Tá ligadinho comigo aqui. Deus abençoe, Edinaldo. Obrigado você e sua família, tá bom? Obrigado pela sua companhia. Vou com um bloco de comerciais, nossos comerciais aqui da rádio, gente. E eu já tô voltando.
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4: 10 horas e 57 minutinhos. Eu quero mandar alusão para Ana Cléris Adeildo. Eu vou fazer o passeio do barco pirata para vocês, junto com vocês. Você vai ver, Adeildo, Ana Cléris, o lugar certinho, assim, de vocês sentir muita emoção. Vou deixar vocês bem na proa do navio. Tá bom? Do barco pirata. Vocês vão ver, vocês dois. Vocês vão ser muito abençoados na próxima viagem que a gente fazer junto, tá bom? Vocês dois vão. Olha, eu não vou esquecer. Não vou esquecer de vocês. Tá bom, Ana Cléris? Tá bom, Daildo? Um abração pra vocês dois aí, tá bom? Daniel Alves, Deus abençoe. Kelly, Deus abençoe. Obrigado pela audiência. Bora de louvor? Aumenta o volume do seu rádio. Você tá ligadinho comigo aqui na nossa estação, aqui, ó.
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5: Onde guiar-me, meu Senhor?
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4: Hino da harpa, 141.

0: guia-me sempre, meu senhor. Só louvorzão, né, gente? Só louvorzão. Você tá ligadinho comigo aqui na nossa estação de rádio, a sua estação de rádio.
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0: Bom, gente, é o seguinte, você que tá ligado comigo, a pastora Paola, da Mad Dog tá aqui na linha. A pastora Paola da Mad Dog tá aqui na linha, gente. Vamos conversar com ela, né? A pastora Paola, pastor Idelmir Saavedra. Gente, esse casal conhece tudo para pet, tudo para cachorrinho, para gato, conhece tudo para vocês, tá bom? Que você tem aí um gatinho, um cachorrinho. Olha, eu falo para vocês, você quer que a vida do seu animalzinho se estenda mais, se prolongue mais? Você tem que ter uns companheiros bons aí, tá bom? Para eles indicar para você a ração certa, vermicida, carrapaticida. Eles têm que ter uma qualidade de vida, tá? Tendo qualidade de vida, eles vão viver muito mais, muito mais mesmo, tá bom? Mas você tem que ter um amigão aí. Aí eu indico para você a pastora Paola, tá bom? Pastora Paola vai dar uma mãozona para você, vai te ajudar em muito. Se você tiver um pet, um cachorrinho ou um gatinho, vai te ajudar em muito. Pastora Paola, bom dia, paz do Senhor, pastora Paola.
2: Bom dia, pastor Hudson, a paz do Senhor. 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
2: 11:07.
3: Tá tudo.
2: 11:07, gente. Você que tá ligadinho comigo, você tá na nossa estação de rádio, essa aqui, ó.
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2: E esse é o programa Rap Day com o Pastor Hudson. E o louvor não para, não. Meu Jesus, tu és bom, né, Daniel? Abração, Daniel Alves, nosso amigo bombeiro. Abração, Daniel. Meu Jesus é bom.
5: Meu Jesus, tu és bom.
2: Indo da Harpa Cristã.

0: Salouvorzão. Fica aí, não sai daí não. Tá bom? Aqui nós temos muitos louvores ainda pra gente tocar. A gente vai até meio-dia com você hoje. 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
2: Falta tudo.
0: Eita, Jesus.
2: Falta pão e água pra beber.
0: 11 horas 14 minutinhos e bora de louvor. O rei está voltando. O rei está voltando. Hino de números 547.

0: rei está voltando, o rei está voltando. Lindo, lindo louvor aqui na sua estação de rádio.
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0: Bom, gente, eu vou dar um pulo agora dos meus comerciais, tá bom? Vou dar um pulo dos meus comerciais e eu já estou voltando. Anuncie no rádio.
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5: Isso mesmo, gente. Esses são os meus patrocinadores e eu tô esperando fazer propaganda de você, hein? Eu tô doido pra fazer propaganda de você. A nossa estação de rádio é aqui, nessa cidade linda e abençoada, na Tríplice Fronteira.
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5: E bora de louvor. Um amigo entre os lírios. Aumenta o volume do seu rádio. Deixa Deus falar com você. Obrigado pela carona aí, tá bom? Muito obrigado.

0: 11 horas 29 minutinhos, 11 horas 29 minutos. 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
2: Harpa Cristã 422.

0: Só louvorzão, gente. Só louvorzão. Só louvorzão. No céu não entra pecado. Na sequência vem fervente oração. Tá bom? Fervente oração. 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
1: Não tem erro. Mané Garrincha, 2070, o meu amigo Milceu, irmã Marley e mais a secretária dele trabalhando. Em fervente oração, 577 da Arpa Cristã. Só aumentar o volume do seu rádio.

0: Jesus está aqui. Aumenta o volume do seu rádio. Você tá ligadinho com a gente aqui na nossa estação.
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0: Quero mandar alusão pra irmã Adelina. Adelina, Deus abençoe, Adelina. Írio, brigadão pela audiência.
1: Jesus
0: é meu amigo Oswaldo de Salto de Guairá,
1: que veio nos salvar do mundo de horror.
0: Valdirzão, obrigado pela carona. Mas...

0: meio-dia, gente. 4:30 eu vou com o bloco de comerciais e já tô voltando. Quero lembrar você, anuncie no rádio.
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Mamaria, Cidade Nova 2. Mamaria Bueno. Deus abençoe, Mamaria Bueno. Chegamos ao final da nossa edição. A edição do programa Rap Day aqui na sua rádio 96.7. Quero agradecer a sua companhia, você que gosta da nossa programação. Gosta de ouvir, escutar. Obrigadão, tá bom? Lembre-se da palavra gratidão. A palavra de Deus hoje foi gratidão. 143, Salmo 143, versos 8. Faz-me ouvir do teu amor leal pela manhã, pois em ti confio. Mostra-me o caminho que devo seguir, pois a ti elevo a minha alma. Seja mais grato, tá bom? Já vai começar a tarde já. Volto amanhã de manhã, tá bom? Se assim meu bom Deus, meu bom Pai Adonai quiser, meu bom Jesus, Espírito Santo quiser, estarei aqui de manhã. Até amanhã, gente. Tchau, tchau.

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2: Aqui está conosco o Bruno nos botões da rádio. E aqui conosco também está a nossa amada e querida pastora Ana Cristina, doutora cardiologista.
3: Amém. Paz do Senhor a todos, paz do Senhor, irmã Noemi, Bruno.
2: Amém. Já vai aparecer, já o Bruno vai colocar ali. Então estamos aqui nesse início de tarde, né, para falar do grande amor de Deus. E logo mais aqui, lá para o meio-dia e pouquinho, você vai ouvir a preciosa palavra de Deus com a nossa querida e amada irmã Ana Cristina, doutora cardiologista, né?
3: E serva
2: do Deus Altíssimo,
3: principalmente.
2: Certo? Aleluia, porque ser serva de Deus, essa é minha água, né? Ser serva de Deus é um grande privilégio, né? A gente ter um Deus verdadeiro que cuida de nós todos os dias, né, doutora?
3: É verdade, todos os dias, né? Principalmente
2: tá cuidando, sabemos, né? E nós estamos aqui nessa quarta-feira, dia 23 de setembro, há 4 meses para o Natal, né?
3: Isso, passa rápido, né?
2: Passa muito rápido. E nós estamos aqui mais uma vez para falar com vocês. E estamos vindo de um trabalho de consagração, né, Ana?
3: Maravilhoso.
2: Trabalho de consagração ali na Igreja Central. Até quero dizer para você que a nossa igreja fica situada na rua Quintino Bocaiúva, 991. E o nosso pastor é o nosso pastor Isaías Cardoso, pastor presidente da Igreja Assembleia de Deus de Foz do Iguaçu. E temos ali também o nosso co-pastor, pastor Tiago Lopes, que é filho do nosso amado pastor Isaías. E o telefone da rádio, se você quiser ligar, você pode entrar também, né? Aqui na nossa live, você pode entrar. O telefone da rádio é 3572-5993. WhatsApp 99822-1127. Temos também aqui o aplicativo da Rádio Manancial Foz, o Manancial Foz para internet, Facebook, YouTube e também o Instagram. E você pode entrar se você quiser, né? Dizendo que você está ouvindo a nossa programação. Amém? Vamos de louvor? Então vamos ouvir o primeiro louvor. Preste bastante atenção, que esse louvor é lindo e maravilhoso. E você vai elevar o seu... É para o seu elevo espiritual, né? Você vai sentir a glória de Deus nesse louvor. Amém?

0: Em tempos de guerra, nós não podemos parar de lutar, né?
1: Sim, com certeza.
0: Muitas vezes a gente está numa luta grande para ter um grande trabalho como nós tivemos, né, Ana?
1: É.
0: Estivemos ali no culto hoje de manhã, assim, ainda remoendo a palavra, né? E também no nosso congresso que nós tivemos nesse final de semana, né? As irmãs do Círculo de Oração, até quero mandar um abraço para todas elas, né? Dizer que foi lindo, maravilhoso. Eu não sei se os céus desceu ou se a igreja que subiu. Foi um poder muito grande.
1: As duas coisas, né? Muito maravilhoso.
0: Coisa mais linda. E sempre, como diz esse hino da
1: Ludmila Feber,
0: às vezes, diante de um trabalho tão grande, o inimigo nos tenta, irmão.
1: Vem as retaliações, né?
0: É, vem as retaliações. Então a gente nunca pode se esquecer que Deus está conosco em todos os momentos da nossa vida. E nós podemos assim, nesse

0: nesse grande trabalho, sentir a presença do Senhor foi glorioso, foi maravilhoso. 50 dias de oração e consagração e jejum,
1: valeu,
0: né?
1: A pena, né? Sempre vale a pena, né?
0: Vale a pena, né, Ana?
1: Vale a pena você ver esse Deus maravilhoso.
0: Vale a pena porque depois você vê os resultados, né? Nós tivemos ali batismo com o Espírito Santo, nós tivemos ali salvação de vidas, nós tivemos ali... renovo espiritual, né, irmã?
1: Transformação, né?
0: Que renovo gostoso, né? Olha, eu vou falar a verdade, eu fiquei maravilhada, para mim
1: eu
0: foi
1: também.
0: Uma glória.
1: Impactada, né?
0: Fiquei impactada, a palavra certa é essa, fiquei impactada com o que eu ouvi ali e o que eu vi acontecer ali, né? Então, neste momento, nós vamos rodar mais um louvor e depois, então, eu vou falar sobre os anúncios da nossa rádio, do nosso trabalho aqui na Igreja Central, né? Que nós temos culto amanhã de gratidão, né?
1: Sim.
0: Então, eu quero falar sobre isso, mas nós vamos ouvir este louvor e eu quero dizer para você que eu vou colocar esse louvor com muita honra, que é o louvor que nós cantamos, é o carro-chefe, né, do nosso trabalho. Foi o louvor que falou muito alto no nosso congresso, né, irmão?
1: E Deus recebeu esse louvor.
0: Recebeu,
1: né?
0: Foi coisa lindo. Mais linda. E nós ainda continuamos diante do trono do Senhor.
1: Toda a vida, né? Isso.
0: Aleluia. Ali está o meu filho querido, pastor Everson. Ele está dizendo assim: paz, pastora Noemi. Estou aqui assistindo. Deus abençoe vocês. Olha só.
1: Deus.
0: Esse é o meu filho, pastor Everson. Sim, ele tem um programa toda sexta-feira, no mesmo horário, né? De meio-dia a uma. Ele tem uma programação aqui, irmã.
1: Que bênção,
0: Assembleia de Deus também.
1: O povo abençoado, né?
0: É, o Bruninho tá falando assim, vamos fazer propaganda do programa para ele também, porque é um privilégio de Deus que Deus dá, né? Porque a rádio é um veículo que leva a palavra em todos os lares.
1: Todos os lugares, né? Que a gente nem imagina, né?
0: Não é?
1: Ter alguém que esteja precisando dessa palavra, né, pastor?
0: Sim, e outra coisa, eu já quero agradecer desde já a vocês que estão nos ouvindo, por ter aberto o seu lar, né? Por ter aberto a sua casa para ouvir essa programação, né? Que é da Igreja Assembleia de Deus de Foz do Iguaçu, né? Que Deus abençoe. Vamos ouvir o hino? Estamos diante do trono, o carro-chefe do nosso congresso. O hino, carro-chefe do nosso congresso. Amém? Ouça aí, que lindo!

0: Nós não vamos ouvir até o final, porque o nosso tempo é exíguo, né? É curto, né, amor?
1: Sim, né?
0: A gente precisa remir o tempo, né? E nós queremos, então, falar do nosso trabalho que vai ter essa semana na igreja,
1: sim,
0: né? O Bruno já vai colocar o cartaz do culto de gratidão que nós vamos ter. Olha ali, ó.
1: Oh, que bênção.
0: O culto de gratidão, né? Que vai ser no dia 24, que é amanhã. Amanhã, às 20 horas, né? E o preletor é esse nosso querido irmão evangelista, né?
1: Lucas Geller.
0: Lucas Geller. Esse menino aí é uma bênção de Deus. Ele é um dos professores da escola dominical que eu gosto muito. Ali nós temos, né, na nossa igreja, nós temos...
1: Muitos talentos, né?
0: Muitos talentos. E o Lucas é tão novo, mas é tão usado nas mãos de Deus. E a gente fica feliz em ver que Deus usa os jovens,
1: sim,
0: né, irmã? Eu fico muito feliz. Então, amanhã você é nosso convidado para assistir conosco, né? Ouvir conosco a palavra de Deus através do evangelista Lucas Geller, né? É um preletor por excelência, né? E o culto é de ação de graça pelo nosso congresso, amém? E também no domingo nós vamos ter a nossa grandiosa escola dominical. A nossa escola dominical, ela começa às 9 horas, irmã Cristina.
1: Isso.
0: E tem um café
1: abençoado, 8h30, já ia falar.
0: Às 8h30,
1: já tá lá. Quem quiser chegar mais cedo para orar, né?
0: Para orar sempre. E tomar aquele café colonial gostoso.
1: Comunhão,
0: né?
1: com os irmãos, né? Muito bom.
0: Sim, para interagir, né? Um com o outro, né? Temos aquele tempinho gostoso que você vai tomando teu cafezinho, comendo teu bolinho, teu pãozinho e conversando com os irmãos. Isso daí é uma confraternização,
1: sim,
0: né?
1: Sim, é muito
0: uma
1: importante.
0: Uma comunhão.
1: Né?
0: É. Né? Porque a mesa fala de comunhão.
1: Comunhão.
0: Né? Comunhão. Então você não pode perder a nossa grandiosa escola dominical, né? Também no domingo nós temos à noite, né? Às 18 horas. Você já viu ali que na semana é às 20 horas que inicia nosso culto, mas no domingo é às 18 horas, então começa mais cedo. Se você quiser vir um pouquinho mais cedo, né, irmã, para orar uns 15 minutos,
1: na casa,
0: né,
1: do Senhor, quanto mais tempo, melhor, né?
0: É, com certeza, quanto mais tempo, melhor. Então, está dado aí os nossos avisos, né? E nós vamos continuar adorando o Senhor. Quero ver aqui, tem mais pessoas. Tem a minha amiga Iraci, que mora ali no prédio onde eu moro, ali no condomínio Santa Catarina. A Iraci está ouvindo, ela é minha amiga, ela está convalescendo de uma cirurgia e ela está ouvindo a programação. Temos também aqui a nossa querida irmã, se o irmão quiser colocar ali para mim ler as outras pessoas que estão. Temos também a nossa irmã Osana. Psicóloga, Osana, né?
1: Psicanalista, né?
0: Psicanalista, nós temos ali pessoas maravilhosas ali na igreja, né?
1: Bênção de Deus.
0: Nós temos ali joias raras, né?
1: É.
0: Ali na nossa igreja. E Deus tem abençoado ricamente. Eu sempre, de vez em quando, eu trago aqui, irmão, uma psicanalista, uma psicóloga. E hoje nós

0: a palavra. Estamos aqui sentindo a presença de Deus aqui neste lugar, né? Nesse recinto pequeno. Estamos aqui sentindo a presença do Deus Altíssimo. Eu quero que também você esteja com o teu coração aberto agora para ouvir a palavra de Deus, né?
1: Sim.
0: Nossa querida irmã Ana Cristina. Irmã Ana, fique à vontade.
1: Amém. Quero cumprimentar a todos os ouvintes com a paz do Senhor Jesus. Já como a pastora Noemi já falou aqui, eu estava comentando com ela durante o louvor, como que está aqui presente a glória de Deus, como que nós sentimos o nosso coração alegre, porque a presença de Deus, ela faz isso, né? Ela traz realmente alegria, ela traz o refrigério e a paz, né? Quero agradecer a todos, primeiramente a Deus, né? Porque sem Ele nada nós podemos fazer. Agradecer ali ao Bruno, né? Que conheci agora. Muito obrigada. Já quero aproveitar, mandar também um abraço, né? Um beijo para o meu esposo, o pastor Geraldo, que ele, creio que ele está ouvindo agora. E dizer que eu estou muito feliz, né? Por essa oportunidade, né? Uma responsabilidade de trazer a palavra de Deus, mas eu tenho certeza, porque o Senhor primeiramente fala conosco, falou comigo, e eu tenho certeza que essa palavra tem o endereço certo, ela vai ter morada, ter guarida no seu coração. Como a pastora falou, vivemos uns dias maravilhosos, então estamos ainda nos deliciando, né, nesse banquete que foi o congresso. E hoje, na manhã, na consagração, não foi diferente. O pastor, né, Jonas, que uma frase que ele falou, pastor Noemi, que gravou no meu coração, né, que quando nós falamos com Deus, nós não estamos informando Deus, né, nós estamos ali para entregar a Deus, porque Deus já sabe de tudo. E também quando Deus fala conosco, também não é para nos informar, mas para nos posicionar. Isso tocou fundamente no meu coração, profundamente. Então eu creio, porque a palavra de Deus, ela não volta vazia, não é, pastora? E eu creio que Deus vai falar no seu coração. Então eu peço aos irmãos, a todos os ouvintes, né, que a palavra que Deus colocou no meu coração foi primeiramente 1 Tessalonicenses capítulo 5, o verso 23. São duas porções da palavra de Deus que eu quero comentar, né, que nós vamos compartilhar e aprender.

0: responder juntas. Então, 1 Tessalonicenses 5, 23, que diz assim: E o mesmo Deus de paz vos santifique em tudo, e todo o vosso espírito e alma e corpo sejam plenamente conservados e irrepreensíveis para a vinda de nosso Senhor Jesus Cristo. E outra palavra que eu gostaria também de compartilhar, né, para a gente poder abordar nessa breve meditação, é Romanos capítulo 12, bastante conhecido, né? Mas a palavra sempre vai nos renovando e nos transformando, sempre que a ouvimos. É capítulo 12, né, versos 1 e 2 e alguns a seguir que nós vamos também meditar. Então diz assim. Romanos 12, 1: Rogo-vos, pois, irmãos, pela compaixão de Deus, que apresenteis o vosso corpo em sacrifício vivo, santo e agradável a Deus, que é o vosso culto racional. E não vos conformeis com este mundo, mas transformai-vos pela renovação do vosso entendimento, para que experimenteis qual seja a boa, agradável e perfeita vontade de Deus. Então, aqui eu quero destacar que tudo que Deus tem para nós e o que ele tem preparado para você hoje é perfeito. Muitas vezes nós não entendemos a vontade de Deus, mas grave isso: a vontade de Deus, ela é boa, ela é agradável e ela é perfeita. É uma gradação. Primeiro ela é boa, depois ela vai nos agradando até que Deus a aperfeiçoa. Então, o que Deus colocou no meu coração, pastora, de falar, né, desde que a senhora me fez o convite, eu já começo a falar que estou tremendo, né, porque a gente tem temor sempre que fala pela palavra de Deus, mas eu me sinto à vontade de falar, porque de nós mesmos não sai nada, mas o Senhor, ele nos capacita, e eu creio que Deus, ele quer falar essa palavra que é tão importante, eu acredito, no meio cristão. Eu quero dizer aqui que eu coloquei até um tema nessa mensagem, né, que é santificando corpo, alma e espírito. E eu quero destacar uma palavra-chave de tudo que a gente vai falar aqui, que é equilíbrio, não é? Então, a verdadeira vida cristã, pastora, e a todos os ouvintes, ela não pode ser dividida, porque Deus nos criou de forma integral, né? Ele nos criou com um corpo, com uma alma, com um espírito. Então, o segredo para essa vida cristã vitoriosa está nesse equilíbrio que é gerado e guiado pelo Espírito Santo, não é? Na palavra do Senhor fala lá em Gálatas 5:16 que a gente tem que andar em espírito, para a gente não cumprir a vontade da nossa carne, porque a carne puxa para um lado, mas o espírito, ele tem que nos guiar, e nós devemos dar ouvidos. Então, nós devemos dar igual importância tanto a essas três áreas da nossa vida, porque nós somos um ser tricotômico, né? Então, nós não devemos negligenciar uma área em detrimento de outra. Nós temos que cuidar do corpo, da alma e do espírito, porque, como eu falei no primeiro texto, lá em 1 Tessalonicenses, nós vamos prestar conta de tudo isso ao Senhor, né? Nós vamos nos apresentar irrepreensíveis ao Senhor, né? Em espírito, alma e corpo. E aqui em Romanos 12, o apóstolo Paulo, ele nos convida a apresentar, no Romanos 12, 1, né? Apresentar o vosso corpo em sacrifício vivo, santo e agradável. Então, eu quero dizer que o seu corpo, aí eu entro um pouco na minha área, né? Que pela misericórdia do Senhor, eu sempre falo que a minha profissão é ser serva de Deus, né? Eu estou médica, mas a minha função é adorar a Deus e servir ao Senhor, né? Lá em Gênesis 50, versículo 2, se eu não me engano, quando Jacó foi enterrado, quando José foi enterrar Jacó, ele chamou os médicos servos, né? Tá bem descrito lá. Então, para mim, eu entendo que a medicina serve também, como tudo, né, para servir para glorificar o nome do Senhor. Então, o nosso corpo é um altar, né? É um altar físico. Nós devemos,
1: né?
0: Com certeza, exatamente isso que eu ia falar. Então, santificar o corpo não significa apenas fugir da imoralidade. Paulo também nos ensina que nós devemos cuidar do corpo, como a senhora falou, exatamente como o templo do Espírito Santo, como está escrito lá em 1 Coríntios 6, né, 19 e 20. Vocês não sabem que o vosso corpo é templo do Espírito Santo, que não sois de vós mesmos? Então, glorificai, pois, a Deus no vosso corpo e também no vosso espírito, ele fala. Então, o equilíbrio, ele envolve, né, cuidar de todas essas áreas. Então, ter uma alimentação adequada, né, que nós sabemos que nós precisamos. Jesus, ele tinha um corpo, Ele cuidava muito bem desse corpo, ele se alimentava bem, ele fazia exercício, ele tinha qualidade de vida no sono também. Ou seja, ter zelo com a saúde.

física é um compromisso, é uma obrigação que nós também temos, vamos prestar conta do que nós fazemos com esse corpo, sim, né? Então, para adiantarmos também um pouco, né, eu quero falar também que nós devemos, aqui no versículo 2 e 3, né, que ele fala, não vos conformeis com este mundo, mas transformai-vos pela renovação do vosso entendimento, né? Em outras versões fala assim, mas transformai-vos pela renovação da vossa mente, para que você experimente qual é a boa, agradável e perfeita vontade de Deus. Então aqui é muito, eu costumo falar sempre, até porque no meu testemunho, né, que eu vou falar brevemente, né, eu tenho 22 anos de vida cristã, eu não conheci, não nasci em berço evangélico, como todas as pessoas, muitas falam, conheço a Deus, Deus está em todos os caminhos, não sabia que só Jesus é o caminho, né, e eu vim, como se diz, eu vim pela dor, né, eu vim por, mesmo sendo da área da saúde, mas eu sofri de depressão profunda, sofri de síndrome do pânico, de ansiedade, e eu procurei, como a gente deve procurar os profissionais de saúde, porque Deus coloca, né, para também, são instrumentos, mas principalmente eu confiei em Deus, e foi a palavra de Deus que me curou. É por isso que eu amo a palavra de Deus. Então, aqui, o cuidado com a mente e com as emoções, né, com a alma. Porque a alma, pastora, é a sede das nossas emoções, dos nossos pensamentos e dos nossos sentimentos, né? E a palavra que Paulo nos convida a fazer é que é uma renovação da nossa mente, né? Do grego que diz metanoia, né? Eu até pesquisei aqui o conceito de metanoia, que diz assim que é uma mudança profunda e radical. Radical de pensamento, de mentalidade, de visão do mundo. Então não é mais como eu ando, mas sim como o Senhor quer que eu seja, né? É totalmente diferente. E a palavra do Senhor fala também em Provérbios 4:23 que nós, de tudo que a gente deve guardar, a gente deve guardar o nosso coração, né? A mente, o coração na Bíblia fala da mente, né? Fala da nossa alma, não é o coração da cardiologia, é o coração de dentro, é onde você guarda. E de tudo que você deve guardar, guarde o seu coração, porque dele procedem as saídas da vida. É o que diz lá em Provérbios. E as saídas da vida, sabe o que são? São as nossas decisões. Tudo aquilo que a gente decide sai de um pensamento. Todo pensamento gera uma atitude, não é? E eu falo, um coração doente, não só doente físico, né, com problemas cardiológicos, mas um coração doente na alma, ele leva à morte, né? E um coração ferido, não é, pastora? Um coração ferido fere. Pode ver, as pessoas que são que ferem os outros é porque já foram feridas, precisam ser curadas. Mas também, um coração curado, ele leva a cura, né? Então, eu sempre gosto de falar isso. E hoje eu entendo, mas quando eu passei por todo esse processo, quem está ouvindo, se você estiver passando por depressão, por ansiedade, por todos esses problemas emocionais, saiba que o Senhor, ele pode curar você como ele me curou. E hoje eu entendo, mas naquela época eu não entendia, né? Mas a palavra do Senhor fala lá em João 13, né? Que o que eu faço agora não compreendes, mas compreenderás depois. Hoje eu entendo, olha, estou aqui falando, né, do meu testemunho, falando que Deus cura. A palavra diz, porque nós somos curadas para curar, não é? Então, e hoje em dia é tão importante essa associação, essa integração, eu diria, entre a ciência, né, a medicina e a espiritualidade, que até os congressos médicos, eles recomendam, nós estamos autorizados até em prescrever isso, né, prescrever práticas espirituais, no caso, no nosso caso, nós somos cristãs, prescrever que o único caminho é Jesus. Por quê? Porque é tão importante o que você carrega na sua mente, o que você tem no seu espírito, porque vai refletir no seu corpo. Isso é tão sério, pastora, que tem uma área da medicina, né, da ciência, que chama neurociência, que ela demonstra que sentimentos negativos, crônicos, como por exemplo amargura, ressentimento, inveja, falta de perdão, podem levar a doenças físicas. Sim. Isso é comprovado, né? Existem estudos que mostram exames de tomografia, de várias imagens. Tem um conceito dentro da neurociência chamado neuroplasticidade, que diz que é a capacidade do sistema nervoso de modificar a sua anatomia. Vê como que um pensamento pode ser poderoso, não é? Em resposta a estímulos, a experiências, até traumas. Ou seja, é uma defesa que o próprio organismo coloca, né? E o cérebro se molda.

0: olha só, a palavra de Deus, né? Deus, ele, eu acho, Deus é lindo, porque ele permitiu que a ciência esteja descobrindo o que já há milênios, né, milhares de anos já havia sendo dito, né? Isaías falou já quase 800 anos antes de Jesus, né, que tu conservarás em paz aquele cuja mente está em ti. Porque ele confia em ti.
1: A paz, tu conservarás em paz.
0: Tu conservarás em paz. Então receba a paz que Deus vai estar transmitindo, como ele me colocou, essa paz que ninguém tira. É a paz que excede todo o entendimento, como Paulo, né? Paulo, ele falou ali em Filipenses, na carta da alegria, né? Um homem que estava preso, uma prisão com muita tortura, mas ele era capaz de alegrar os que estavam do lado de fora. Alegrai-vos no Senhor, né? Outra vez digo, alegrai-vos, regozijai-vos, né? E ele fala que a gente deve cuidar daquilo que a gente pensa, não é? Que a gente coloca na nossa mente. E o corpo e a mente, eles não atuam de forma separada, eles estão integrados, né? Eu vou falar de corpo, de alma e também de espírito. Cada pensamento ou emoção gera, pastora, respostas bioquímicas no nosso corpo, libera substâncias, isso é comprovado, que isso pode gerar doenças físicas, né? E o problema não é ter esses sentimentos como amargura, como ressentimento, como mágoa. Todo mundo, né? No mundo tereis aflições, nós somos carne, né? O Senhor conhece a nossa estrutura, ele sabe que um dia nós vamos nos irar, que nós vamos ficar tristes, que nós vamos ficar amargurados, mas o problema é a ruminação, ou seja, ficar revivendo essas emoções.
1: Remoendo.
0: Exatamente, né? O próprio, a palavra ressentimento, né? Se a gente for ver, ela é um ressentimento, quer dizer, é ressentir, né? É sentir de novo, é ficar sempre sentindo aquela mesma emoção, aquela mesma dor, né? É ficar trazendo. E o Senhor fala que não é pra gente fazer isso, né? Que as coisas velhas se passaram, tudo se fez novo, tá? E continuando assim, só para fechar essa parte, né, física com a alma, para eu já entrar na parte do espírito, que consequências que essas substâncias, né, que os sentimentos negativos, eles podem trazer no nosso corpo? Como eu falei, eles podem gerar, você vê o poder que tem um pensamento, tanto bom quanto ruim, né? Por isso que Paulo fala, né, também em Filipenses, fala assim, no demais, irmãos, tudo que é bom, tudo que é puro, tudo que é de boa fama, se há nisso algum louvor, né, que seja nisso que você pense, né? Enfim, Colossenses 3, 2, se eu não me engano, fala também, pensai nas coisas do alto e não nas que são da terra. Então, nós temos essa capacidade, Deus, ele nos dá a capacidade de nós escolhermos, nós temos livre-arbítrio. Eu posso escolher o que vai entrar e o que não vai entrar na minha mente, né? É isso que nós, Paulo nos ensina através desse versículo, que nós devemos ter uma renovação da nossa mente. A gente deve filtrar o que nós assistimos, o que nós lemos, o que nós ouvimos e principalmente o que nós falamos, né? Como nós agimos. E as consequências no corpo muitas vezes podem ser muito ruins, porque essas substâncias, vou falar rapidamente assim da parte médica, né? Então são substâncias como o cortisol, que é o hormônio do estresse, né? Tem várias outras substâncias, adrenalina, várias outras, que podem fazer, por exemplo, diminuir a imunidade. As pessoas têm muitas doenças chamadas autoimunes, né? Lúpus, psoríase, mal, que tem muito fundo emocional, né? Então, a emoção, ela pode desencadear e piorar até essas doenças, né? No sistema cardiovascular, por exemplo, você ter uma raiva, você ter uma ira, isso aumenta a sua pressão, aumenta o seu batimento cardíaco, pode levar até um AVC, um derrame, um infarto, né? Uma pressão alta. No sistema gastrointestinal, por exemplo, o excesso de cortisol vai aumentando o suco gástrico e aí você vai tendo uma gastrite, uma nervosa, pode ter uma úlcera, pode ter um refluxo. Então, você vê o poder, né, que tem um pensamento. No sistema muscular, por exemplo, aquela tensão constante, você está sempre em estado de alerta, gera o que? Dor, né? Dor muscular, dor crônica, sim, como a fibromialgia. Então, só para ver que quanto que o nosso corpo está integrado com a nossa alma e com o nosso espírito. Mas aí vem o antídoto, é o que eu quero falar aqui, já continuando aqui nos versículos 3, né? Que ele fala assim: porque pela graça que me é dada, digo a cada um de vós, entre vós, que não saiba mais do que convém.

0: saber, mas que saiba com temperança, conforme a medida da fé que Deus repartiu a cada um. Então, o equilíbrio mental evita o quê? O orgulho. Paulo está dizendo aqui que nós devemos ter o quê? Humildade, sobriedade. Ele nos alerta a pensar de nós mesmos com moderação, segundo a medida da nossa fé. Então, não é nos acharmos nem mais, nem superiores, né? Para justamente não levar o orgulho, né? Que é, para mim, é o pior dos... Se é que existe pior pecado, mas esse é o pior, né? O que causou a queda, né? Inclusive, o que Satanás tem, né? Que o orgulho, eu acho tão perigoso que iguala a pessoa a Satanás. E nós não podemos ser assim. Nós devemos ser humildes, né? Jesus fala também que nós devemos imitá-lo na humildade. Ou seja, não devemos nem nos acharmos superior e também não ter baixa autoestima, né? Que tem muitas pessoas que esquecem a sua identidade em Cristo. Né, que esquecem quem são em Cristo. E nós não devemos ser assim. Então, nós devemos o quê? Cultivar as virtudes espirituais. E aqui já, caminhando já para o final, nós temos aqui em Romanos 12, de 11 até 21, né? Vou ler alguns versículos. Não sejais vagarosos no cuidado, ó, sede fervorosos no Espírito, servindo ao Senhor. Então, como que nós vamos cuidar bem do nosso corpo, da nossa alma? Alimentando o nosso espírito, né? Eu falo isso por convicção, por experiência própria. Claro que foram importantes, né, os cuidados profissionais de um psicólogo, de um psicanalista, de todos os profissionais que cuidam da área mental, né, também dos médicos, né? Mas o que realmente foi no fundo da minha alma, porque a palavra de Deus, ela é viva, ela é eficaz, né? Como espada de dois gumes, né, que penetra até a divisão da alma e do espírito. E ela é capaz de discernir os pensamentos e as intenções do coração. Foi ela que tocou na minha alma, me transformou, fez essa metanoia, e hoje eu entendo, né, que o único caminho que leva à boa, agradável e perfeita vontade de Deus é seguir a Jesus, não é, pastora? Então, continuando aqui, eu queria falar que nós devemos cultivar as virtudes do Espírito. E para manter esse fervor espiritual, o que Paulo nos ensina aqui nos versículos seguintes? Esse equilíbrio das pressões do dia a dia, porque não é fácil, né, pastora?
1: Não.
0: Cada dia nós temos que matar um leão, nós temos, né, somos levados como ovelha para o matadouro. Mas o Senhor, ele nos dá dia por dia, né? Ele nos dá aquela porção, a nossa porção, a força, ele vai renovando. Por isso que é importante nós estarmos conectados a ele, né? Como ele falou em João 15, né? Que ele é a videira, nós somos os ramos. E nós, aqui, eu pude pontuar desses versículos, né? De 11, 12 até o 14, que nós devemos o quê? Como ele fala aqui, alegrai-vos na esperança, sede pacientes na tribulação e perseverai na oração. Então, aqui, esses pilares, a alegria, a paciência, a perseverança. Ontem o pastor Isaías, meu Deus, essa semana nós estamos assim num banquete, né? Porque foi o congresso, as palavras maravilhosas. Ontem o pastor Isaías trouxe uma palavra falando da importância da perseverança, né? Da unidade, de nós termos um corpo. Então, alegria, uma alegria que não depende de circunstância, né? É uma alegria, uma paz que excede todo o entendimento, mas a certeza das promessas de Deus. E voltando também, como que uma alegria pode refletir no seu físico? A palavra de Deus fala que o coração alegre aformoseia o rosto. Não é verdade? Sim. Então a gente fica até mais bonito, né, com Jesus. Eu sempre falo isso, né, que eu sou muito mais bonita agora com Jesus do que mesmo mais nova, 22 anos mais nova, né? A paciência, então, sermos pacientes na tribulação. Então nós devemos cultivar isso, porque isso vai refletir na nossa alma e também no nosso físico. Então, capacidade de esperar o tempo de Deus sem murmurar, né, sem ficar voltando atrás, perseverar. Hoje nós, mais uma vez, né, no banquete de hoje, que cada dia Deus tem uma porção, nós ouvimos lá, né, para a gente não desistir, para a gente insistir, para a gente perseverar na oração. Foi a palavra, né, da viúva, perseverar. Então, ter essa disciplina espiritual que vai nos manter sempre conectado com Deus. E também o perdão, não poderia deixar de falar sobre isso, né? O perdão é não, como ele fala aqui, a ninguém torneis mal por mal, no versículo 17, né? Se for possível, quando estiver em vós, tende paz com todos os homens, não vos

0: Inglês. Então, o perdão é não retribuir o mal com o mal. Voltando ali do tratamento, né, do antídoto para aquelas doenças que hoje são chamadas de doenças psicossomáticas, né? O perdão, ele também tem um efeito físico. E o ato de perdoar não é só uma virtude moral, é um mecanismo de autodefesa biológica. Sabia que tem também isso comprovado? Quando uma pessoa decide ressignificar a sua dor, a sua mágoa, o próprio cérebro, ele se encarrega, né, de tomar o controle. Tem uma área do cérebro chamada córtex pré-frontal que ele toma o controle da situação e ajuda o cérebro a arquivar aquele fato, mas sem ter aquela mesma carga emocional destrutiva. E ele interrompe aquele ciclo do cortisol, aquele ciclo de estresse contínuo. Isso vai reduzindo a inflamação do corpo, devolve o equilíbrio ao estado, ao organismo. Olha que coisa maravilhosa que Deus faz, não é? Então, tudo é o perdão. Então, o perdão, ele guarda o nosso coração do veneno da amargura, né? A palavra do Senhor fala que a gente não deve guardar nenhuma raiz de amargura. Então, você que está me ouvindo, se você sente algo, né, que está crescendo no seu coração, seja medo, seja culpa, seja remorso, seja ressentimento, entrega, lança ao Senhor, como fala, né, lançando sobre ele toda a vossa ansiedade, porque ele tem cuidado de vós. E aqui, para finalizar, não é, nós temos nos versículos 13 a 16, né? Ontem o pastor também falou sobre isso, né? Comunicai com os santos nas suas necessidades, segui a hospitalidade. Abençoai aos que vos perseguem, abençoai e não amaldiçoeis. Ele falou sobre a importância da unidade, a importância de nós termos empatia, né, pelo próximo. Então, a santificação, né, o título dessa mensagem que eu falei, é santificando corpo, alma e espírito. Eu não posso me santificar sozinha, né? Nós somos santificados pelo Espírito Santo, mas nós vivemos numa sociedade e o equilíbrio espiritual se reflete nos nossos relacionamentos, né? Dentro do corpo de Cristo, nós fazemos parte, né? Cristo é a cabeça, nós somos o corpo de Cristo. A gente não pode andar separado. É por isso que nós precisamos estar em comunhão, né? Uma ajudando a outra. No versículo 13, né, ele ressalta que nós devemos buscar ajuda e compartilhar necessidades, né? Comunicar com os santos. E devemos ter a humildade de pedir ajuda, né? Ter essa comunhão, essa empatia, de dividir os fardos e celebrar as vitórias, né, dos nossos irmãos. Então, é isso que a gente precisa, irmãos, né? Então, cuidar do nosso corpo, cuidar do nosso espírito, cuidar da nossa alma. E finalizando aqui, eu quero finalizar com esse versículo que eu gosto muito, né, que é Colossenses 3 e 23. Tudo quanto fizerdes, né, seja para a glória do Senhor. Devemos ser intencionais na busca da nossa santificação. Se a gente seja cuidando da saúde física, seja trabalhando, seja em qualquer ambiente que você estiver, que cada área da nossa vida, seja física, emocional, espiritual, que seja uma oferta contínua, né, que a gente possa fazer esse sacrifício de amor e que glorifique o nome do Senhor Jesus. Amém, irmã Nair?
1: Que palavra maravilhosa, pastora Ana Cristina,
0: Glória a
1: né?
0: Deus,
1: Que nós
0: é.
1: ouvimos hoje. Quer dizer, nós ouvimos aqui coisas que vai servir para nós por muito tempo, não só espiritual, mas material também, né?
0: Sim.
1: Porque ela disse assim sobre o corpo, alma e espírito.
0: Espírito.
1: Então, devemos cuidar do nosso corpo com carinho, com amor, porque é o templo do Espírito Santo, né?
0: Sim, com certeza.
1: E foi maravilhoso, mana Cristina. Nós estamos vendo ali também a nossa missionária, a pastora Aurora, né, que entrou ali também. E ela está ouvindo a nossa
0: Glória a Deus,
1: programação,
0: pastora.
1: a
0: Um
1: nossa
0: abraço para nossa
1: líder, né?
0: pastora.
1: Ali também está minha irmã lá de Cambé, perto de Londrina, pastora Ruth. Ela está dizendo assim: eita, glória, Deus abençoe suas vidas.
0: Glória a
1: Glória a
0: Deus.
1: Deus. Então, nós estamos aqui ouvindo essa palavra e comendo essa palavra para que nós possamos guardar isso aí
0: No
1: para
0: nosso
1: nós,
0: coração, né?
1: nosso coração, né? Não ficar aí guardando amargura, tristeza, porque
0: Remoendo, né?
1: isso daí pode trazer enfermidade, como a
0: Sim, com
1: pastora
0: certeza.
1: falou, né? Enfermidade da alma, muitos câncer, né,
0: Enfermidade
1: irmã?
0: física
1: Surge
0: é.
1: por causa de mágoa no coração.
0: Sim.
1: Eu gostei muito desta palavra, eu creio que os nossos ouvintes também gostaram, né? E nós somos

0: muito grata a Deus.
1: Amém. Eu que agradeço.
0: Pela sua presença aqui conosco nesta tarde. Prometo que a irmã vai vir mais vezes.
1: Glória aqui, a Deus, estamos, né? Aqui, eis-me aqui.
0: Aleluia.
1: À disposição.
0: Amém. Quem sabe teu esposo também pode vir um dia.
1: Sim,
0: né?
1: Com certeza.
0: Trazer a palavra aqui para nós. Nós aqui queremos que você, amado ouvinte, você ouça e alimente o seu corpo com o pão do céu, né? Seu espírito com a palavra de Deus, para você ter sustância, né?
1: É.
0: Para vencer as lutas, dificuldades, as tentações, né? Que são tantas que nos afrontam, né? Mas eu quero agora, nesse exato momento, agradecer a Deus e agradecer a todos os nossos ouvintes que entraram ali, né? Na nossa programação da Assembleia de Deus. Programação das senhoras, né? Louvo a Deus pelas nossas mulheres ali na igreja, que são mulheres de oração, né? Então vamos orar. Eu quero que você sinta a presença de Deus agora.
1: Amém.
0: Senhor, eu te dou graça por essas palavras que acabamos de ouvir da nossa querida irmã Ana Cristina, Pai. Que ela possa sempre ter palavras sábias para falar com aqueles que estão precisando, necessitando de uma palavra de conforto, uma palavra sábia que venha direto à nossa alma, ao nosso corpo, Senhor. Pois o Senhor é a nossa rocha, a nossa força. E em Ti, Senhor, é que nós conseguimos vencer, né? Todas as dificuldades, meu Pai. É só contigo. Não há outro Deus senão a Ti, meu Pai. Então eu te peço, abençoe meus ouvintes, nossos ouvintes, né? Que ouvir esta boa palavra, Pai. Que Deus abençoe a cada um dos nossos ouvintes, em o nome santo de Jesus. Amém.
1: Amém. Glória a Deus.
0: Que Deus seja digno de abençoar nosso dia, nossa tarde, né?
1: Amém.
0: Despede a nossa querida irmã Ana.
1: Amém.
0: Aleluia.
1: Glória a Deus.
0: E na próxima quarta, como eu sempre digo, né? Se Jesus não voltar...
1: É verdade, né?
0: Vamos estar aqui de novo. E se nós... Às vezes Jesus
1: voltar, não... melhor ainda, né?
0: É. Às vezes Jesus ainda não voltou, mas às vezes Jesus nos leva.
1: É.
0: Voltou para nós.
1: Exatamente, né?
0: Então, aqui nós queremos estar aqui na próxima quarta com uma palavra diferente também, mas assim como esta palavra que nos dá graça e nos dá alimento espiritual e material. Amém?
1: Glória
0: que
1: Deus
0: a Deus. Que Deus vos abençoe na gloriosa paz de Cristo. Amém?
1: Amém. Glória a Deus.

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Essa canção, ela me faz lembrar de quando eu tinha 6 anos de idade. E eu lembro que dentro de uma igreja bem pequenininha, Jesus olhou para mim, uma menina improvável, que não tinha condição, que não tinha força para se levantar. 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
3: Uma palavra dada aqui pelo nosso querido Murilo. E nós já vamos partir para o encerramento da nossa vigília, em nome de Jesus. Quem pode aplaudir a Deus pela vida do Murilo?
4: Eu cumprimento a igreja com a paz do Senhor Jesus. Meus irmãos, fiquem aí em seus lugares. Eu vou ser rápido, prometo, em nome do Senhor Jesus. Já já eu entrego o microfone. E eu quero aqui externar a minha gratidão a Deus por esta oportunidade e a cada um que aqui se encontra. Abram vossas Bíblias comigo em Gênesis capítulo 8. Serei rápido. Fique aí, Gênesis capítulo 8, quero aqui agradecer ao nosso bispo Samuel Ferreira, bispa Keila Ferreira, por esta oportunidade. Não os conheço, mas em nome do Senhor Jesus, vou conhecê-los pessoalmente. Quero aqui agradecer grandiosamente pela vida do nosso pastor Eduardo, que Deus te abençoe grandemente, prazer em conhecer, pela vida do nosso pastor Tamar, cada pastor que está aqui, cada pessoa que está aqui neste altar sagrado. Deus abençoe pastor John Spike, em nome do Senhor Jesus. Gênesis capítulo 8, diz assim a palavra do Senhor: então Deus se lembrou de Noé, e de todos os animais selvagens, e de todos os animais domésticos que estavam com ele na arca. E Deus fez soprar um vento sobre a terra, e as águas começaram a baixar. Eu vou repetir o versículo 1. Então Deus se lembrou de Noé. Até aqui, meus amados irmãos, glorifique ao Senhor. Tome seu assento rapidamente, eu já termino. O nosso Deus, meus amados irmãos, é um Deus de promessas. O nosso Deus, ele faz promessas. Eu creio que você que está aqui me ouvindo, está debaixo da promessa de Deus. Você está debaixo de uma palavra de Deus, e já diz a Bíblia que Deus não é homem para que minta, e nem filho do homem para que se arrependa. Ou seja, se ele te prometeu, ele vai cumprir. Se ele falou, ele vai realizar. O nosso Deus é poderoso. O nosso Deus, aquilo que ele fala, ele faz. A obra que ele começa, ele termina. Eu vim aqui te dizer que Deus não te esqueceu. Não importa o que você está passando, a luta que você está vivendo, mas eu vim profetizar sobre a tua vida, que Deus olha para ti, Deus se lembra de ti. Levanta uma das suas mãos. Eu não sei a promessa de Deus sobre a tua vida. Talvez para você pareça que Deus te esqueceu ou que Deus te abandonou, mas eu vim aqui como profeta de Deus para te dizer que Deus não te esqueceu. Eu vou começar a falar: Deus não te abandonou. Ei, quando alguém se depara com esse texto, quando alguém ler este texto,

texto dizendo que Deus se lembrou. Talvez se pergunta, se Deus se lembrou, será que é porque que ele se esquece? Se Deus se lembrou, será que nosso Deus tem esquecimento? Será que nosso Deus tem uma mente falha, uma mente ruim? Os críticos da Bíblia olham para este texto dizendo, Deus se lembrou, e dizem, olha, se Deus se lembrou, é porque ele se esqueceu. Se Deus se lembrou, é porque ele tem uma mente falha. Porque assim, ninguém se lembra se não esqueceu. Alguém só se lembra porque se esqueceu daquilo, então ele passa a lembrar. Então, será que Deus tem um esquecimento? Será que Deus tem uma mente falha? Pelo contrário, a mente do nosso Deus é infinita. A mente do nosso Deus é inabalável. A mente do nosso Deus é poderoso. Ei, eu vou falar do nosso Deus. O nosso Deus é onisciente. O nosso Deus é onipresente, onipotente. Ele tem todo o poder. Ele está em todo lugar. E ele tem todo o conhecimento. Eu vou falar mais. Ele é o alfa. Ele é o ômega. É o princípio. É o meio. É o fim. É aquele que era. Aquele que há de vir. Na sua coxa está escrito Rei dos Reis e Senhor dos Senhores. O nosso Deus é atemporal. Que é isso, pregador? Para ele o passado, o presente, o futuro não tem nenhuma diferença. Ele faz, ele vê tudo ao mesmo tempo. É por isso que ele te pega pela mão direita e diz assim, filho, continua. Filho, não para. Porque da mesma maneira que ele vê o teu presente de luta, de guerra, da mesma maneira que ele vê o teu presente de tristeza, ele já observa o teu futuro de honra, o teu futuro de glória. Já era para você ter saltado desta cadeira. Eu vou falar, tem gente aqui que teria um futuro de guerra, tem gente aqui que teria um futuro de morte, tem gente aqui que teria um futuro de luta, mas o nosso Deus está indo no futuro e mudando o futuro. O nosso Deus está mudando o tempo. Ele está mudando o tempo. Talvez tua luta hoje seja grande, mas Deus está te pegando e te dizendo, continua, porque eu tenho uma vitória, eu tenho um lugar de honra preparado para você, para você, para você, para você. Um lugar especial Deus tem para te entregar ainda nessa vigília. Quem está ligado, pelo amor de Deus, levanta a mão e dá um glória para ele. Se tem alguém dormindo aí do seu lado, olha para ele e glorifica aí perto dele. Acorde esse irmão, porque vigília é só para quem vem buscar poder. Vigília é só para quem vem buscar unção. Tem gente que fala assim, olha, eu não gosto dessas pessoas aí que pula, que marcha, que dá glória. Ei, eu não dou com isso não, eu sou tradicional. O que você vem fazer aqui, irmão? Se você não veio para dar glória, você está no lugar errado. Se você não veio para dar aleluia, você está no lugar errado. Só veio para vigília quem vem carregado de glória, quem vem carregado de aleluia. Então joga tua mão para cima aí e glorifica. É impossível dizer que Deus se esquece de coisas, de fatos ou de pessoas. É impossível você dizer que Deus se esquece, porque o nosso Deus não se esquece. Vamos para a Bíblia, Isaías capítulo 49, versículo 15. Pode uma mulher se esquecer do seu filho que amamenta e não tenha compaixão do seu filho do ventre, mas ainda que esta se esqueça, eu, o Senhor, não me esquecerei de ti, não me esquecerei de ti. Tua família pode te abandonar, os amigos podem te deixar, o mundo pode te deixar, mas assim diz o Senhor, eu não te deixo, eu não te deixo, eu não te abandono, eu não te abandono. Tem glória aqui, tem glória aqui. Cadê, cadê, cadê os vasos? Levanta.

Hebreus capítulo de número 6, versículo 10 vai dizer que Deus não é injusto de esquecer as obras de caridade dos seus servos. Ou seja, provamos na Bíblia, eu provei para você que Deus não se esquece e que Deus não tem uma mente ruim. Mas quando todos olham para este texto, diz assim: olha, se Deus se lembrou, com certeza é porque ele se esqueceu. Quando vamos em Gênesis capítulo 8, Deus se lembrou de Noé. Em Gênesis capítulo 19, versículo 29, Deus se lembrou de Abraão. Em Gênesis capítulo 30, versículo 22, Deus se lembrou de Raquel. Em 1 Samuel capítulo 1, 19, Deus se lembrou de Ana. Em Êxodo capítulo 2, versículo 24, Deus se lembrou do conserto com os patriarcas. Em Salmo 136, Deus se lembrou da humilhação do seu povo. Pregador, se nesses textos, em vários textos, está dizendo que Deus se esqueceu, será que não é porque ele se esquece mesmo? Se está dizendo, se Deus se lembrou, será que ele tem uma mente falha? Será que o nosso Deus tem uma mente ruim? Pelo contrário, a mente do nosso Deus, como eu já disse, é uma mente brilhante. A mente do nosso Deus não é como a mente do homem. O homem pode te esquecer, o homem pode te abandonar, o homem pode prometer e não cumprir, mas aquilo que Deus disse, ele cumpre, ele cumpre, ele cumpre, ele cumpre, ele cumpre. Tem gente aqui que está debaixo de promessa, tem gente aqui que está debaixo de promessa e talvez está passando por um momento de luta e está dizendo, se perguntando, será que Deus se esqueceu de mim? Mas eu vim aqui te dizer, Deus não se esqueceu, Deus não se esqueceu de ti. Eu vou dar lugar aqui nesta noite. Oh, aleluia! Oh, aleluia! Entenda, meus amados irmãos, para eu encerrar. Na palavra de Deus, na nossa Bíblia, a linguagem foi escrita em uma linguagem humana, para que nós pudéssemos compreender o nosso Deus. Tem gente ainda que fala que ler a Bíblia é difícil, mas a nossa Bíblia foi escrita em uma linguagem humana, para que nós pudéssemos conhecer a ele. Deixa eu explicar melhor. Como era impossível o homem subir ao nível de Deus para conhecer a Deus, Deus ele desce ao nível do homem para se tornar conhecido. Tem só três pegadas, então vou repetir. Como era impossível o homem subir ao nível de Deus para conhecer a Deus, Deus ele desce ao nível do homem para se tornar conhecido. Sabe o que ele fez? Ele enviou seu filho como carne, como pele e osso. Ele enviou seu filho na terra para habitar no meio nosso, para que nós pudéssemos conhecer a ele. Eu amo pregar sobre graça. Não era para você estar aqui, mas a graça te alcançou. Não era para você estar vivo, mas a graça te alcançou. Não era para você vir para a vigília da glória glorificar, mas a graça te alcançou. Tem gente aqui que era para estar morto. Tem gente aqui que era para estar na criminalidade. Tem gente aqui que era para estar neste mundo afora, mas a graça te tirou de lá e te pegou e te trouxe para a presença dele. É por isso que você não adianta fugir. É por isso que você não consegue sair da presença dele, porque a graça já te alcançou. E já disse o salmista: para onde eu me esconderei do meu Senhor? Se eu subir aos céus, tu lá estás. Se eu descer na mais profundeza, abismo, tu lá estás. Se eu fizer minha cama no profundo mar, lá o Senhor está. Não adianta fugir, porque a graça te alcançou. Não adianta fugir, porque a graça te alcançou. A Bíblia foi escrita com expressões e características humanas. A Bíblia foi escrita com expressões do homem. Por exemplo, a frase "Deus se arrependeu" é uma frase humana. É uma frase com sentimento.

méritos humanos, Deus se arrependeu. Então, na nossa Bíblia, vamos ver muitas expressões e características em Deus, humanas, para que nós pudéssemos conhecer melhor o nosso Deus, um Deus tão extraordinário, um ser tão maravilhoso, para que nós pudéssemos conhecer este Deus. Então, quando o texto está dizendo que Deus se lembrou, na verdade não está falando do esquecimento de Deus. Quando o texto fala que Deus se lembrou, não está querendo dizer que Deus se esquece. Na teologia, não quero entrar nisso, mas é chamada de linguagem antrópica. Antropopatismo. Vem do grego. Antropos de homem, patos ou patia de sentimentos. Sentimentos humanos. Então, quando o texto está dizendo que Deus se lembrou, está em uma linguagem antrópica. O texto não está dizendo que Deus se esquece. O texto não está dizendo que Deus se esqueceu. Mas quando pegamos esta frase no hebraico, vem da palavra zakar. E esta palavra significa fazer menção, de forma indireta, e se prepara para dar glória. De forma indireta, a frase Deus se lembrou não está dizendo do esquecimento de Deus, mas a frase Deus se lembrou está dizendo assim: Deus começou a agir. Eu vou repetir para você entender. Não está dizendo que Deus se esqueceu. A frase não está querendo dizer que Deus tem uma mente ruim, mas está querendo dizer que Deus começou a agir. Que Deus começou a agir. Eu vou repetir para você entender, quando Deus diz aqui para Noé: Noé, eu se lembro de ti. Quando Deus está dizendo que Deus se lembrou de Noé, é Deus dizendo para Noé: Noé, eu vou cumprir tudo aquilo que eu te disse. Noé, você vai sair da arca. Para Noé, talvez ele estava esquecido dentro da arca. Para Noé, talvez ele estava abandonado dentro da arca. Mas no capítulo 8, Deus aparece dizendo: Noé, eu começo a agir. Noé, eu começo a agir. Eu começo a agir. Eu começo a agir. Eu vou melhorar isso daqui. Eu começo a agir para o cumprimento da minha promessa, para o cumprimento da minha palavra. Ei, eu vou falar. Eu vou falar o que Deus está me mandando dizer. Quando Deus está dizendo que Ele não se esquece, quando o texto está dizendo que Deus se lembrou, não está dizendo que Ele se esquece, mas sim que Ele vela pela sua palavra. Lá em Jeremias vai dizer que Deus, Ele vela para cumprir com a sua palavra. Deus, Ele vela para cumprir com a sua palavra. Tudo aquilo que Ele te falou, Ele vela para cumprir. Tudo aquilo que Ele te disse, Ele vela para cumprir. Ele vela para realizar. Então, ou seja, quando Deus está dizendo que Ele começa a agir, é porque Ele começa a agir mesmo. Quando Deus se lembra de Noé, a Bíblia vai dizer que as águas se abaixaram. Quando Deus se lembrou de Abraão, a Bíblia vai dizer que Ele visitou a Ló, o seu sobrinho, tirou de Sodoma e Gomorra e salvou a família de Ló. Quando a Bíblia diz que Deus se lembrou de Raquel, a Raquel gerou um filho e deu seu nome de José. Quando Deus disse que se lembrou de Ana, a Bíblia vai dizer que Ana engravidou e deu à luz a Samuel. Quando Deus se lembrou da humilhação do teu povo, a Bíblia vai dizer que em uma sarça pegando fogo, Deus aparece a Moisés dizendo: volta para libertar o meu povo, porque eu tenho visto a aflição do meu povo. Isaías capítulo 40.

versículo 13, ainda antes que houvesse dia, eu sou, e ninguém há que possa fazer escapar das minhas mãos. Eu vou repetir: ainda antes que houvesse dia, eu sou, ainda antes que o dia existisse, eu já trabalho, eu já me movo, eu sou Deus, ainda antes de todas as coisas, não há ninguém que possa fazer escapar das minhas mãos, porque agindo eu, quem impedirá? O diabo pode se levantar, o inferno pode se levantar, Faraó pode se levantar para tentar impedir o que Deus tem para fazer na tua vida, mas nessa noite Deus está dizendo: o diabo vai ser pisado, o diabo vai ser pisado, porque não pode parar o que eu tenho para você, não pode impedir o plano que eu tenho na sua vida. Deus está dizendo aos jovens aqui: eu tenho um ministério contigo, eu tenho uma chamada contigo. Só veio para a vigília quem tem chamada, só veio para a vigília quem tem fogo. Então levanta a sua voz, levanta a sua boca, que talvez você entrou aqui dizendo: aonde estão as promessas? Aonde estão aquilo que Deus me disse? E Deus está dizendo: fica tranquilo, porque eu não me esqueci de ti, eu não me esqueci de ti, eu não me esqueci de ti. Levanta, levanta a sua mão e dá glória, dá glória, dá glória, dá glória, dá glória. O diabo pode ter dito assim: acabou os planos de Deus, os planos foram destruídos, os planos acabaram, mas Jó vai dizer no capítulo 42 que os planos de Deus não podem ser frustrados. Os planos do Senhor na tua vida não vai ser frustrado. Fique de pé, fique de pé. Aleluia, eu estou sentindo a presença dele aqui. Eu estou sentindo a presença de Deus neste lugar. Eu vou acabar porque já está tarde. Mas o Senhor está dizendo aqui nesta noite: eu me lembro de ti. Pegue na mão deste irmão que está ao teu lado, pegue na mão desta irmã que está perto de ti, e diga para ele, diga para ela: Deus se lembra de ti. Hoje ele começa a agir na tua vida. Eu não sei pelo vale que você passou, a luta que você passou, mas Deus está dando um basta nesta noite. Deus está dando um basta nesta vigília. A partir de hoje, você vai viver as promessas de Deus. Deixa eu ver quem está debaixo da promessa. Deixa eu ver quem está debaixo da promessa. Deixa eu ver quem está debaixo da promessa. Você vai viver a promessa. Você vai viver a promessa. Você vai viver a promessa de Deus na tua vida. Eu vou profetizar. Talvez tem gente que chegou aqui pensando assim: Deus não me ajuda, Deus me esqueceu, Deus esqueceu da minha família, Deus esqueceu dos meus pais, Deus esqueceu dos meus irmãos, Deus se esqueceu de mim. Mas eu vim aqui te dizer que Deus hoje começa a agir na tua vida, ele começa a agir na tua casa, ele começa a trabalhar sobre a tua família. Ah, é só menina, só uma criança pregando, deixa o menino pregar, deixa a criança pregar. Eu vim aqui como profeta para te dizer: Deus vai te abençoar, Deus vai te honrar. Ele tem um lugar de honra, ele tem um lugar de honra reservado para você. Se é para Jesus, mais forte. Eu já entrego. A Bíblia vai dizer que Davi vai perguntar assim a um dos seus companheiros, dizendo: não tem ninguém mais da casa de Saul? Não tem ninguém mais da casa de Saul? Então ele lembra e diz assim: olha, lá tem um, Mefibosete.

0: mas esse é coxo. Mefibosete era coxo, habitava em Lodebar, a terra do esquecimento, a terra onde ninguém dava nada para quem morava lá. Mas a Bíblia vai dizer que o rei olha para ele e diz assim: manda chamar Mefibosete. Ele está lá em Lodebar, é coxo, mas manda chamar Mefibosete. Trazeram Mefibosete até a presença do rei. E quando eles trouxeram Mefibosete, o rei disse: olha, eu vou devolver tudo aquilo que era teu. Eu vou te honrar. Você vai comer da minha comida. Você vai comer da minha mesa. Assentar como rei. Se vestir como rei. Andar como rei. Deus está dizendo para alguém aqui: talvez te jogaram em Lodebar, na terra do esquecimento. Talvez apontaram o dedo para você e disse: esse aí não tem mais jeito, esta casa não tem mais jeito. Talvez apontaram o dedo para você e disse assim: olha, não tem mais futuro, não tem mais ministério. Mas o Senhor está dizendo: vem para cá, porque eu tenho um lugar de honra para você. Eu tenho uma mesa de honra para você. Você vai se vestir como rei, vai andar como rei, vai ser como rei. Levanta a tua mão, porque Deus não se esqueceu de ti.
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Louvado seja o nome do Pai, do Filho e do Espírito Santo de Deus. Nesta tarde aqui chegamos na Rádio Melodia até o teu lar, para te dizer que Jesus é bom. Jesus é o nosso condutor. Jesus é o nosso Salvador. Jesus, Jesus, Jesus é tudo para mim e para você. Então, nesta tarde, eu quero te cumprimentar com a gloriosa paz do Senhor Jesus. E fique conosco. Se quiser oração, se quiser ouvir uma palavra, pode nos ligar aqui na Rádio Essência Gospel, que nós temos aqui para te atender. O telefone aqui é 3025-5200. E a minha filha Maristela está ali para te atender com muito carinho. Querido e amados irmãos e ouvintes deste programa, Rei Massucai declama: glória, glória, glória. Não quero ser mais do que você. Não quero ser mais do que ninguém. Mas esta madrugada, alguém me pegou pela mão. Aleluia. Eu pude sentir algo de Deus. Alguém me pegando pela mão e me mostrando como que está este mundo. Esse mundo está pelo fio. Esse mundo está chegando a hora, os minutos do adeus para sempre. Comecei a sentir meu corpo amortecido. Queria falar, gritar, não podia. Mas de repente pude dobrar o meu joelho e falar com Jesus. E ali comecei a sentir e ver algo diferente. Algo muito triste que está para acontecer esses dias. Não pude discernir o que vai ser, mas vai ter algo neste mundo para chamar a atenção daqueles que ainda não quiseram obedecer a palavra. Não sou mais do que você, não, mas comecei a sentir amortecendo a ponta dos meus dedos. E ali comecei a andar por terra, por lugar diferente. Derramei as minhas lágrimas, pedindo misericórdia

para Deus o que está para acontecer esses dias. Não sei o que, mas o mundo vai ter um aviso de Deus. E você como está? Eu como estou? Diante de uma decisão dessa, de uma notícia dessa. Virrolando morros, virrolando pedras, virrolando casas sendo amassada. E ali comecei a chorar. Misericórdia, Senhor, da humanidade. Mas daí senti paz. Aquele que tem que ser de Deus vai ser. Não vai se perder. Mas tem que depender de nós também. Porque assim como foi nos dias de Noé, será a volta de Jesus. Vai ser num abrir e fechar de olho. E esse dia já está marcado por Deus. Dia, hora e minutos. Não brinque. Não fique brincando. Não fique pondo obstáculo. Ah, por causa de fulano que eu não sou crente. Por causa de Bertano que eu não sou crente. Mas é você mesmo que tem que dar conta da tua alma para o Senhor. E comecei a ver algo diferente, irmãos. Comecei a ver montanhas se derretendo. E daí dobrei meu joelho e comecei a dizer para o Senhor, Senhor, eu não sou digna de ver essas coisas. Eu não mereço ver essas coisas, Senhor. Revela para outras pessoas também, para que possam entender que tu está vindo, que a tua vinda já está marcada. O dia, a hora, ninguém sabe, somente o Pai. Mas a gente está sentindo, muito em breve, a igreja do Senhor Jesus. Não é a tábua, não é essas tábuas que vai subir. É eu e você, que somos o templo do Espírito Santo. E ali dobrei o joelho, comecei a pedir só misericórdia. Misericórdia, Senhor. Misericórdia, misericórdia, misericórdia. Mas nós também temos que entender o que é a misericórdia de Deus. Temos que ser obediente. Ah, Jesus amado. Ouve-me quando eu clamo, Deus, na minha justiça, na angústia, me desce largueza. Tem misericórdia de mim, ouve a minha oração. Foi esse salmo que Deus me deu depois, quando eu levantei do meu joelho, abri a Bíblia e veio esse salmo. Ouve-me quando eu clamo, ó Deus da minha justiça, na angústia me deste largueza. Tem misericórdia de mim, ouve a minha oração. Aleluia. Filhos do homem, até quando convertereis a minha glória em fâmia? Até quando amareis a vaidade e buscareis a mentira? Sabeis, pois, que o Senhor separou para si aqueles que lhe quem querendo o Senhor ouvirá quando eu clamar a Ele. Amados, o que temos esperando mais de ver neste mundo? Só a volta de Jesus. E por um fio de cabelo nós perdemos a salvação. Por um piscar de olho, nós perdemos. Às vezes por qualquer bobagem, por qualquer
coisinhas.

nós vamos ficar para a condenação. Aleluia. Filho do homem, até quando converterei a minha glória em infâmia? Até quando amareis a vaidade e buscarei a mentira? Sabeis, pois, que o Senhor separou para si aquele que lhe é querido. O Senhor ouvirá quando eu clamar a Ele. Aleluia! Você pode ler aí na tua casa o Salmo 4. Ouve-me quando eu clamar, Deus, da minha justiça. Daí dobrei o meu joelho, chorei muito. Pedi muita misericórdia. Examinei a minha vida dos pés à cabeça. E sabe também o que eu examinei? Você nem imagina. A minha língua. Comecei a repreender e dizer: língua, não vai para o caminho da maldição. Não só falar o que não presta. E ali chorei muito, irmãos. Não estou contando isso para me engrandecer, não. Mas para te orientar também. Porque a glória do Senhor é muito grande. O preço da salvação foi muito maior do que nós pensamos. Foi dada uma vida ali, naquela cruz. Foi transpassada as lanças de um lado para outro. E Ele não amaldiçoou nem o pai, nem a sua vida. Mas Ele disse: Pai, está tudo consumado. Agora depende de mim e de você. Aleluia. Comecei a orar e comecei a meditar naquele dia. Quantas vidas vão ficar para ser queimado? Se eu e você não se cuidar, não se repreender, nós mesmos podemos passar por isso. Que os dias sempre foi contado por Deus, mas agora está sendo mais rápido. É, irmãos, eu vi um livro muito grande e aquelas folhas faziam... Aquelas folhas assim daquele livro. O que seria que significava aquilo? A pressa diante do Senhor. A pressa em ser santo. A pressa a obedecer. A pressa se examinar se a tua vida está conforme a palavra do Senhor diz. Porque é tanta coisa, meus amados. Eu comecei a sentir algo, tanta coisa que nos provoca. Mas temos que saber se dominar nós mesmos. Porque nós conhecemos o bem e o mal. Mas nesta tarde, dobre o teu joelho, ore por nós, ore pelos pastores, ore pelas igrejas, ore. E sabe o que eu senti de orar? Pelas favelas. Veio na minha mente, no meu coração, aquele povo da favela.

são um povo muito desprezado. Já vi pessoas dizer, eu não passo por lá porque lá é favela. Crente mesmo. Mas é por lá que você tem que passar. Levar um folhetinho. Ou levar uma palavra de conforto, de ajuda. Perguntar se preciso algo. Se preciso pão, se preciso alguma coisa de comer. O de vestir até é difícil, mas o de comer... sempre está faltando na mesa daqueles que estão nas favelas. Mas nesta tarde, examina-se, faça alguma coisa para o teu próximo. Se você não tem, ore de madrugada para Deus enviar quem tem para essas pessoas. Que Deus abençoe você, em nome de Jesus. Vamos ouvir um hino.

Sentimos algo que vai acontecer e não vai demorar. Jesus está às portas, você que está parado, você que está abandonado, você que tem mágoa. Ah, eu não sou crente por causa de fulano, por causa de fulana, deixa disso e vai se alimentar do alimento que você se alimentava antes, da palavra na igreja. Aleluia. Esta noite chorei muito. Senti algo verdadeiro de Deus, da palavra. Comecei a ver algo que eu não queria ver. Pessoas correndo, tirando a sua vida, e gritavam: não quero isso, não quero aquilo, não quero aquele outro. Isso é tudo inventação do homem, invenção do homem. Isso aí os crentes estão querendo pôr na cabeça da gente, essas bobiças. Mas você examine-se a si mesmo. Te põe de joelho e fale com Deus. E peça uma aprovação dele se você tem que nascer de novo. Como que eu, sendo um homem velho, posso voltar a entrar no ventre da minha mãe e nascer pela segunda vez? Se Nicodemos. Nicodemos, não te admire de eu te dizer. Não é da carne, mas é do Espírito Santo. É da água. Sepultar aqueles pecados na água. Nascer de novo na água. Viver para Deus. Aleluia. Irmãos, muitos anos eu servi o Senhor. Mas nunca parece que a gente viu que as coisas que estão acontecendo hoje. As coisas mal estão sendo atropeladas para derrubar o servo, a serva de Deus, os pastores, os ministros, até a igreja. Mas aquele grande dia vai chegar. Vai chegar, irmãos. Porque a Bíblia é um papel escrito por homem, mas é inspirado por Deus, pelo Espírito Santo. Examina-se o homem a si mesmo. Eu mesmo, quando começo a me examinar, eu acho as minhas falhas, as minhas fraquezas. Mas temos que lutar pela salvação. Aleluia. Glória, glória, glória, glória. Ligue para nós. Minha filha está ali para te atender. Quiser um versículo da palavra, quiser o que você quiser de oração, temos aqui para te atender. E dê uma olhadinha como é que está indo o mundo. O mundo está do mesmo jeito, mas não a humanidade. É. Um abraço. Que Deus te abençoe. Te guarde. Em nome de Jesus.

Aleluia! Estamos apresentando pela Rádio Melodia o meu, o teu, o nosso programa Oliveira Verdadeira Jesus Cristo. Ligue para nós. Como você está sentindo de ouvir o programa? Não porque sou eu, mas quem está em mim é o Espírito Santo. Aleluia! Kelly, Juliano, o Miguel. Pede oração. Vamos orar por eles, né? Aleluia. Tem mais gente aqui também que quer oração. A irmã Andréia pede oração. Mateus. Seu filho Mateus. E seu esposo Jonatas. Vamos orar por essas pessoas, né, irmãos? Quantas pessoas estão precisando nesses últimos dias de oração. O Miguel também, vamos orar para o Miguel, Juliano. Os dias que estamos vivendo

São dias de aflição. Bem-aventurados aqueles que estão nos braços do Senhor, que conhece a palavra de Deus, obedece como precisa, se examina a si mesmo para que não venha ficar na angústia. Dobra o teu joelho ali e ore comigo, ore por mim também. Senhor nosso Deus, nosso Pai que estás no céu. Primeiramente, perdoa nossos pecados por pensamentos, palavras e obras, Senhor. Ajuda nós, Senhor. Dá-nos palavra de poder, palavra verdadeira que é a Tua palavra. Abençoa também, Senhor, os proprietários dessa emissora. A nossa irmã Helena. Os meninos que aqui trabalham, Senhor. Abençoa Michel, meu neto. Dá a Tua bênção sobre eles, dá livramento de todo o mal. Família da Helena, Senhor. Guarda e livra, Senhor. Ajuda, Senhor, Tua filha. Não sei, mas estou sentindo algo que ela está passando. Não sei se é angústia, se é problemas financeiros, não sei. Só Tu sabe. Da Tua bênção, esses meninos que aqui trabalham, do pequeno maior, do maior ao mais pequeno. Também a minha família, Senhor, meus netos, meus bisnetos. Ó Pai, fala nos coração. Fala, Senhor. Essa madrugada eu senti algo diferente, que este mundo não vai muito longe. Porque o clamor está sendo bastante. O sofrimento está sendo muito. Falta de amor está sendo muito também. As enfermidades estão sendo muitas, Senhor. Os hospitais estão lotados. As cadeias penitenciárias, as ruas. Tudo isso está sobre nossos ombros. E não é buscado. Buscar, Senhor, pelas autoridades também, Senhor. Ajuda. Fica conosco nesse programa. Os ouvintes, as viúvas, os órfãos. Por que também não os viúvos, os homens? Os nossos governantes. Em nome do Pai, do Filho e do Espírito Santo.

Quero saudar os amados ouvintes nesta tarde gloriosa com a paz do Senhor Jesus. Estamos aqui mais uma vez para apresentar o programa Oliveira Verdadeira Jesus Cristo É. Com o intuito de hoje ser o último programa, né? Hoje nós estávamos falando que ia fazer o último programa porque a diretora desse programa não está bem de saúde e ela está

Está com um problema também muito sério da mente, né? Então a gente está. Eu mesmo falei para ela: vamos parar, porque a senhora não tem mais condições de continuar. Mas ela, acabei de perguntar para ela, ela falou que Deus falou com ela que não é para ela parar. Então, quem manda aqui não é nós, né? O Senhor Jesus. Então vamos prosseguindo, né? Até o dia que o Senhor falar, chega mesmo, né? Porque os irmãos sabem que a pessoa com problema mental é difícil, né? E a gente percebe que minha mãe não está bem, que ela está com problema de repetição. E eu quero que vocês orem nesse sentido, então. Porque o meu intuito era de hoje ser o último programa, né? Ia pedir oração para todos vocês, pela minha mãe, porque ela está com esse problema seríssimo. Mas que o Senhor faça o melhor e que seja a vontade dele, né? Não a nossa. E acabei de falar com ela, ela disse que não é, não, é para continuar, que Deus falou para ela quando ela entrou na porta aqui da rádio, que ainda não é tempo de parar. Então, seja feita a vontade dele, né? E vamos então prosseguindo, né? Porque quem manda na nossa vida, no nosso dia a dia, não é nós, é o Senhor Jesus. E a nossa vida está nas mãos dele, né? O controle quem tem é ele. Então, vamos que vamos, né? Em nome de Jesus. Deus abençoe a todos que estão aí já sintonizados, né? Quero agradecer você que está aí ligadinho, né? A Carmen já mandou uma mensagem dizendo que está na audiência e que está aí torcendo por nós, né? Que Deus abençoe a sua vida e que continue também sendo essa irmãzona, né? Que está sempre conosco, nos dando uma força, uma palavra. E é nosso ouvinte assíduo, não perde uma programação. Deus abençoe a minha amiga, amada irmã Carmen, né? Também a irmã Juscelina, também lá em Rondônia, já está ligadinha aí, mandando também uma saudação para todos os ouvintes. E estamos aqui, irmãos, no propósito de servir a Deus, né? Fazer o melhor para Ele. Não para nós, fazer o melhor para nós ou fazer o melhor programa. Não. Nós estamos aqui é para a vontade do nosso Deus. E é Ele que manda na nossa vida, né? É Ele que está com controle de toda a situação. Então eu rogo as orações dos irmãos em nosso favor, em favor da minha pessoa e também em favor da minha mãe, né, a Maria do Carmo, a irmã Mariquinha, mais conhecida como a missionária Mariquinha, né? Que os irmãos venham orar por ela e apresentar ela nas vossas orações e também eu, né? Estou sempre aí ajudando ela, né? Às vezes meia fraca, meia triste, mas o Senhor nos fortalece a cada dia, né? Cada manhã nós somos fortalecidos pela palavra e pelo Senhor Jesus. Quero já agradecer aí aos irmãos que estão aí na sintonia, né? A nossa irmã Andréia, que já mandou aqui um pedido de oração. E ela já orou, né? Pelo seu filho Mateus, também pelo seu esposo Jonatas. Também a Kelly está pedindo oração por ela e para o Juliano, para o seu filho Miguel, para a sua Nilane. Estão aí na escuta da programação. Que Deus abençoe a todos vocês. Vamos então ouvir um louvor para alegria do coração de vocês e nosso também, né? A escolha ali do nosso querido irmão Vinícius, né? Que está ali na técnica, né? O nosso ajudante aqui hoje. Deus abençoe a sua vida, Vinícius. Está sempre aí conosco também, né? Ajudando nós. Então vamos aí já de louvor, já voltamos com mais palavras.

Aleluia, louvado seja o nome do nosso Deus. A Ele toda honra, toda glória e toda adoração. Você ouviu que hino maravilhoso? A melhor coisa que eu já fiz foi aceitar Jesus, né? Você, se ainda não aceitou Jesus, faça. Essa é a melhor coisa, a melhor escolha, é aceitar Jesus. Conhecer a Ele, como Ele é maravilhoso, como Ele resolve causas difíceis, causas impossíveis. Ele está presente na nossa vida em todos os momentos. É glorioso você estar na presença do Senhor, sentir a alegria do céu no seu coração. Imagine quando chegar lá, né? Que delícia que não vai ser. Que festa maravilhosa, que cidade maravilhosa. Que vai ser ali, os encantos que tem ali, nós não conseguimos imaginar os encantos que tem ali. As ruas de ouro. Você já imaginou você andar numa rua de ouro? Você já pensou você olhar assim as casas feitas de ouro, tudo de ouro, os muros de jaspes, pedras preciosas? E o Senhor Jesus estará conosco para sempre. Ou nós estaremos com Ele para sempre, né? E ali não haverá mais nada que nos sufoque, que nos faça entristecer, que não há dor, não há sofrimento, só alegria, paz e verdade na vida de cada um de nós. Mas por isso devemos aceitá-los, né? Conhecer melhor o nosso Senhor. Porque Ele é o dono da verdade. Ele conduz a nossa vida à eternidade para a alegria do nosso coração. Então vamos servir melhor ao Senhor. Se você não conhece ainda esse caminho, procure uma igreja mais próxima do seu bairro, da sua cidade, onde você possa servir, conhecer o Senhor Jesus melhor, bem de pertinho. Ele é maravilhoso. Vamos já ouvir o próximo louvor. Quero oferecer para a irmã Jocelina, lá em Rondônia, né? Já está ligadinha também. A irmã Osana também está ligadinha, ouvindo a programação. Deus abençoe a irmã Osana. Também está sempre conosco aí na audiência.

A Daniela, né, minha nora, está também escutando aí a programação. Deus abençoe a Daniela, né, esposa do Dr. Mike, meu filho. Deus abençoe essa família aí que o Senhor tem usado, né? Hoje estarão num grande curso ali para jovens casais, né, que eles estão aí coordenando também. Deus abençoe aí os coordenadores, né? Eu não lembro do nome do presidente, da esposa dele, mas o Senhor tem usado, né? Hoje estarão num grande curso ali para jovens casais, né, que eles estão aí coordenando também. Deus abençoe aí os coordenadores, né? Eu não lembro do nome do presidente, da esposa dele, mas eles são o segundo coordenador, o Mike e a Daniela, né? Estão aí nesse trabalho abençoadíssimos, que o Senhor tem colocado esse ministério aí na mão deles. Então vamos ouvir já aí o próximo louvor. Receba para o livro espiritual da tua alma, do teu coração. Música.

programa, não deu para ouvir todo o hino, mas fica aí para a meditação do teu coração, né? Ainda que a figueira não floresça, ainda que não haja vinho na vinde, ainda que não dê fruto, mas o Senhor continua dando fruto, abençoando você. Ainda que a tristeza venha, mas a alegria, né, venha pela manhã. Deus abençoe a todos vocês, muito obrigado. Continue orando por nós, para que o Senhor nos dê mais e mais sabedoria e bênção do céu. Muito obrigado mesmo, agradeço de coração. E já agradeço mais uma vez por esta oportunidade de estar aqui. Muito obrigado, um abraço a todos, na paz do Senhor Jesus. Até a próxima programação, né? E hoje seria o último, mas o Senhor disse que não, né? Então vamos continuar. Um abraço a todos.

0: É, graças a Deus, irmãos, mais um programa, né? Contamos com vocês e vocês com nós até quarta-feira, querendo Deus, aqui estaremos novamente com o meu, teu, nosso programa. Oliveira Verdadeira, Jesus Cristo é. Helena, um abraço, querida, para você e para sua mãe. Fica com Deus.
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Graças a Deus, exaltado e glorificado seja o nome do Senhor, daquele que vive, que reina pelos séculos dos séculos, aquele que é provedor de nossas necessidades continuamente todos os dias. Glorificado seja o nome do nosso Senhor e Salvador Jesus Cristo. Estamos chegando aqui aos microfones desta emissora da Essência Gospel FM 96.7 para mais uma programação Conexão Gospel, chegando até você através das ondas da Essência Gospel FM 96.7 e através dessa maravilhosa live no Facebook pela internet. Nosso agradecimento a você, de perto, de longe, aonde você estiver nos alcançando através desta programação, o nosso eterno agradecimento. Essa programação é para você, é para abençoar a sua vida, é para dar uma palavra profética para você vencer, ser mais que vencedora, né? Para anunciar as boas novas da salvação, as boas notícias, que Jesus salva, cura, liberta e que voltará para buscar a igreja salva, curada e revestida de poder. Aleluias! Louvado seja o nome do Deus Todo-Poderoso. Esta programação é uma produção da 10ª Igreja do Evangelho Quadrangular, com sede na Rua Paranapanema, número 714, ali no Campos do Iguaçu, bem no coração da nossa querida cidade de Foz. Boa tarde a você que está conectado conosco e boa tarde você que nos dá uma carona no seu veículo de qualquer lugar da cidade, aonde nosso sinal estiver alcançando. Muito obrigado pela sua audiência. Boa tarde aos nossos compatriotas, nossos hermanos argentinos e paraguaios. Deus abençoe todos vocês por aí. Conexão Gospel, um culto interativo com você aí do outro lado. Aleluias! E para início de programação, nós queremos trazer uma palavra poderosa, uma palavra para uma reflexão rápida para todos nós.

O Senhor, ele fala através da sua palavra. A palavra do Senhor, ela é fiel, ela é pura e verdadeira. Ela é mais penetrante do que a espada de dois gumes, a ponto de dividir ossos e medulas. Louvado seja o nome do Deus vivo. Quero ler uma passagem bíblica que está no Evangelho de Jesus Cristo, segundo Lucas, no seu capítulo 10, versículo 17 ao 20. Lucas 10, do 17 ao 20. E fala assim a palavra de Deus. O regresso dos 70. Quem são os 70? São 70 discípulos que o Senhor Jesus enviou de dois a dois para fazer o evangelismo naquela época, quando Jesus estava no seu ministério terreno aqui na terra. E diz assim, Lucas 10, 17 ao 20. Então os 70 voltaram, cheio de alegria, dizendo: Senhor, Senhor, em teu nome os próprios demônios se submetem a nós. E Jesus disse-lhes: Eu via Satanás caindo do céu como um relâmpago. Eis que vos dei autoridade para pisardes em serpentes, escorpiões e todo o poder do inimigo, e nada, absolutamente nada, lhes causará dano. No entanto, alegrem-se vocês, não porque os espíritos se submetem a vocês pelo nome de Jesus, e sim porque o nome de cada um de vocês está escrito no livro da vida. Meus queridos, eu vou repetir esse último versículo. No entanto, alegrem-se todos vocês, não porque os espíritos se submetem ao nome do Senhor Jesus, mas sim se alegrem porque o nome de cada um de vocês está escrito no livro da vida. Aleluias, glória a Deus. Meus queridos e meus amados, você que nos dá a honra da sua audiência nesta programação, quer através desta live, quer através das ondas da Essência Gospel FM 96.7. Meus queridos, eu quero trazer aqui nesta leitura, eu quero dar uma ênfase, eu quero dar um destaque do que o Senhor Jesus falou para os seus discípulos naquela época. O Senhor Jesus já, em meio ao seu ministério, ele reuniu os seus discípulos e enviou para fazer o evangelismo naquela época. Ele disse: vão aos povoados, vão às aldeias, vão às cidades, às moradias do campo e preguem, anuncie, diga que o reino dos céus é chegado. E eles foram, pregavam, anunciavam, falavam que Jesus era o Messias, o Salvador, que veio buscar e salvar o homem perdido. Falavam também que não há salvação em nenhum outro nome debaixo do céu, em cima da terra, que nos possa dar salvação além de Jesus, só o Senhor Jesus. E anunciaram também que Jesus é o único caminho que conduz o homem para a vida eterna com o Senhor. Pois está escrito, ele é o caminho, a verdade, ele é a vida.

e ninguém vai ao Pai senão por Ele. E os discípulos anunciavam essas coisas que fazia parte do evangelismo, do conteúdo sagrado que constava na Escritura Sagrada. E em meio ao evangelismo, os discípulos se depararam com pessoas onde espíritos imundos se manifestavam nas pessoas. E como era do conhecimento dos discípulos, quando os discípulos estavam na caminhada com Jesus, também em evangelismo, Jesus repreendia e ali o demônio saía, eles fizeram o mesmo. Eles diziam: demônio, em nome de Jesus, sai! E os demônios saíam. Em outras ocasiões, eles se deparavam com pessoas enfermas e eles oravam, eles colocava as mãos, fazia imposição de mãos e determinava ali a cura naquelas pessoas e as pessoas eram curadas. Repreendiam outros maus, toda sorte de malignidade em nome de Jesus, sai e saía. E eles voltaram, né? Vamos dizer que esse evangelismo, a Bíblia não diz a duração, mas vamos dizer que durou um dia, né? Eles saíram pela manhã e voltaram à tarde, antes do anoitecer, pois naquela época era difícil, não tinha iluminação pública, né? E ao retornar e se reunirem aonde o Mestre Jesus Cristo estava esperando, eles chegaram muito alegre, uma alegria muito grande. E alguns deles chegavam: Senhor, Senhor, que maravilha! Olha, Senhor, os demônios se submetem ao teu nome, porque nós encontramos uma pessoa que manifestou um demônio, um espírito maligno, um espírito imundo. E nós falamos com autoridade: demônio, em nome de Jesus, sai dessa pessoa. E o demônio saiu. Isso é tremendo. Nós nunca vimos algo igual, algo parecido, algo semelhante, Senhor Jesus. E o Senhor Jesus, olha, não se alegre tanto por isso. Isso não é um verdadeiro motivo de nós, homens aqui na Terra, nos alegrarmos genuinamente? Até não devemos se alegrar, porque é uma dádiva boa isso aí, a libertação de uma pessoa, libertação de uma pessoa, de um espírito maligno, de uma enfermidade. Mas a alegria verdadeira e grande e motivo para nós nos alegrarmos toda hora, todo dia, é saber que o nosso nome está escrito no livro da vida. E Jesus disse: não se alegrem por isso, porque os demônios se submetem a vocês pelo meu nome. Mas se alegre por estar escrito o nome de vocês no livro da vida. Meus queridos, existe um livro nos céus, um livro muito grande. O João, o apóstolo amado que escreveu, além do Evangelho de João, escreveu as cartas universais de João, 1º, 2º, 3º João. O João escreveu também o Apocalipse. Lá no Apocalipse está escrito que ele estava no céu e precisava abrir o livro e não foi achado uma pessoa que fosse digna de abrir o livro, mas só o Rei dos Reis, o Senhor dos Senhores, Jesus Cristo. Existe um livro. Quando nós nos tornamos filhos do Deus Altíssimo, que assumimos uma nova identidade, que nós nos fazemos novo no Senhor, porque aquele que está em Cristo é nova criatura. Olha, no dia em que eu entrego a minha vida ao Senhor, eu já entreguei, eu estou na presença.

de Deus, no divã dele, na vontade dele. Quando uma pessoa entrega sua vida ao Senhor, de coração, confessando Ele como Senhor e Salvador, o nome daquela pessoa vai direto para o livro da vida. E não tem motivo para nós nos alegrarmos mais do que esse. Nos alegrar faz bem. Eu estou alegre, eu estou bem. Eu estou alegre, eu estou feliz. O Vinícius ali do outro lado está alegre, ele está bem, ele está alegre, está feliz. Mas, às vezes, nós nos alegramos por tantas coisas. O Vinícius ali do outro lado está alegre, ele está bem, ele está alegre, está feliz. Mas, às vezes, nós nos alegramos por tantas coisas. Mas Jesus, o Mestre, aquele que tem todo o poder nos céus e na terra, aquele que tem uma sabedoria que ninguém tem aqui na terra, né? Uma sabedoria maior do que a dele, digo, ele está dizendo que esse é o verdadeiro motivo de nós nos alegrarmos, é termos o nosso nome escrito no livro da vida. Isso é maravilhoso, e eu glorifico o nome do Senhor, porque Ele é bom, a sua misericórdia dura para sempre. Esse, o Senhor, Ele veio buscar e salvar o homem perdido. O homem se perdeu quando ele pecou, quando ele desobedeceu ao Senhor, mas Deus, pela sua misericórdia, enviou o Senhor Jesus, o nosso Salvador, para todo aquele que nele crê, para todo aquele que entrega sua vida a Ele, não pereça, mas tenha a vida eterna e, lógico, tenha o seu nome escrito no livro da vida. Aleluia! Fica esta palavra, guarde esta palavra no seu coração, em nome do Senhor Jesus de Nazaré. Nós vamos ouvir um louvor agora e daqui a pouco estarei de volta dando continuidade na nossa programação Conexão Gospel.

Graças a Deus, exaltado e glorificado seja o nome do Senhor. Ele que é soberano sobre os céus e sobre a terra. Todas as coisas foram feitas por intermédio do Senhor. Ele é autor e consumador de toda a criação. E nós glorificamos a Ele por estarmos aqui, olha, mais um Conexão Gospel, né? Um programa interativo, um culto que chega até a sua casa para abençoar a sua vida, para profetizar bênçãos, maravilhas e dizer que o nosso Deus é um Deus de amor. Foi por amor que Ele enviou salvação para o homem perdido, porque está escrito João 3,16, porque Deus amou o mundo de tal maneira que deu seu Filho unigênito para todo aquele que nele crê, não pereça, mas tenha a vida eterna. Glória a Deus. Olha, que quem dera se toda a humanidade entendesse esse princípio bíblico. O Senhor nos ama sem limite, sem igual. Nós, cheios de falhas, homens pecadores, homens que não glorifica a Deus, não manifesta gratidão, e Ele mandou salvação. Olha, nós estávamos perdidos e fomos alcançados pelo Senhor, que veio fazer essa missão. Qual missão, pastor? Buscar e salvar o homem perdido. O que darei ao Senhor por todos os seus benefícios para conosco? Davi fez essa pergunta. E muitos de nós fazemos vista grossa. Fazemos vista grossa.

0: salvação que veio de graça. Favor imerecido, nós nem merecia porque somos pecadores, mas o Senhor, pela graça, nos salvou. Vós sois salvos pela graça, a graça do Senhor. A graça é favor imerecido. A Ele seja dado toda honra, toda glória, todo louvor e toda adoração. Aleluias, louvado seja o nome do Senhor. Nossos comerciais, Vinícius, aí, por gentileza.
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0: Graças a Deus, e eu aproveito para mandar um alô todo especial, um forte abraço para meu amigo Osório e a sua esposa Gorete, né? 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E chegou a hora de nós interagirmos com os nossos internautas e os nossos queridos ouvintes aqui da Essência Gospel FM 96.7. Quero iniciar aqui mandando um alô todo especial para Francileu da Maia, nossa irmã lá de Rio Branco, lá da família Quadrangular, bairro 15. Ô, Francineuda, Deus abençoe. Mande aí o meu abraço para o pastor Afonso Gebe, para a pastora Maricilda Gebe e toda a família Quadrangular do bairro 15. Deus abençoe todos vocês aí, em nome do Senhor Jesus de Nazaré. Quero mandar um alô todo especial para a nossa irmã Lene Freitas. Ela falou, olha, nós estamos ligadinhas aqui na programação. Muito obrigado, Lene, que Deus abençoe. Deus seja com você, na sua casa, na sua família, seus sonhos, planos e projetos, em nome do Senhor Jesus de Nazaré. Quero mandar um alô todo especial para o meu querido amigo, pastor Reginaldo Lewandowski, ele que é um servo de excelência. Às vezes eu digo aqui que ele é um servo de plantão na igreja, está sempre disposto ali, produzindo, trabalhando, arrumando, somando, unindo forças para resolver pequenas, médias e grandes situações. Obrigado, pastor Reginaldo. Deus continue abençoando a sua vida, o seu ministério, a sua família, em nome do Senhor Jesus de Nazaré. Quero mandar o meu alô todo especial para o Wagner Machado Rodrigues. Obrigado, Wagner Machado. Ele pede oração para ele e para toda a sua família e agradece. Nós é que agradecemos o Wagner Machado pela sua participação, a sua interação, que é fundamental, é muito importante. Deus abençoe, estaremos orando. Nós temos aqui um caderno onde nós colocamos o nome das pessoas para nós intercedermos por elas. Pessoas que pedem oração, nós colocamos aqui nesse caderno. E vamos orar, sim, em nome do Senhor Jesus de Nazaré. Nosso alô todo especial vai agora para a pastora Diva Pereira, mulher de Deus, pastora auxiliar da 10ª Igreja do Evangelho Quadrangular, né? Pastora Diva, né? Como diz a pastora Juliana, quando está aqui comigo dividindo a bancada, ela é Diva até no nome. Obrigado, pastora Diva. Deus continue abençoando a sua vida e abençoando o seu esposo, Nivaldo Pereira, que é outro servo por excelência. Aleluia! Obrigado.

Nivaldo Pereira, que também está conectado aqui conosco, né, através da live. Paz seja convosco, glória a Deus, diz ele. Obrigado, Nivaldo. Aquele forte abraço para você e para a família inteira, em nome do Senhor Jesus de Nazaré. Aproveito também para mandar um alô todo especial para o nosso querido pastor, reverendo Conte, pastor Mauri Conte, o anjo da igreja, da décima igreja do Evangelho Quadrangular, presidente do ministério. Deus abençoe em nome do Senhor Jesus de Nazaré. Quero também mandar um alô todo especial para o diácono e apresentador Valmor Rosas do Amaral. Obrigado, Valmor Rosas. Olha, o Valmor, além de diácono na nossa igreja, ele é locutor também aqui de uma programação na União Web TV. E é hoje o programa dele, logo mais às 21 horas, ele estará apresentando pelo Facebook, igualmente a nossa live aqui nesse momento. Você tem esse convite para participar. Um abraço, Valmor. Deus abençoe seu programa, abençoe seu ministério, sua vida, e Deus abençoe sua família, abençoe a Márcia Oliveira, sua esposa, o Davi, Deus abençoe toda a família, em nome do Senhor Jesus de Nazaré. Quero também mandar um alô todo especial para o meu amigo, pastor Walter Rodrigues. Pastor Walter Rodrigues, que é presidente do grupo missionário, juntamente com a sua esposa, o grupo missionário de juniores, crianças, os pequeninos da igreja, né? Os obreiros, pastores do amanhã. Obrigado, Walter. Deus continue abençoando o seu ministério, a sua vida. E Deus abençoe a pastora Lisiane, sua esposa, em nome do Senhor Jesus de Nazaré. E um abraço todo especial também para vocês que estão na sintonia desta programação aqui em Foz do Iguaçu e nos seus arredores. Aonde nosso sinal estiver chegando, receba nosso abraço. Deus continue abençoando a sua vida, lhe fazendo um homem, uma mulher mais que vencedora, em o nome do Senhor Jesus de Nazaré. Quero mandar um alô todo especial também para minha irmã de sangue e irmã em Cristo Jesus, Josefa Zélia de Araújo Correia, lá em Rio Branco, na capital do estado do Acre, lá no extremo oeste do país, lá que também é fronteira trinacional. Lá o Brasil faz fronteira com o Peru e com a Bolívia. Deus abençoe, Josefa, em nome do Senhor Jesus de Nazaré. Quero também mandar um alô todo especial para o meu sogro, Raimundo Rafael, que não perde uma programação, sempre está aqui sintonizado, né, conectado conosco. Aquele abraço, Raimundo Rafael. Em breve estaremos aí em Rio Branco para comer aquele açaí com a farinha de Cruzeiro do Sul. Um abraço, meu sogro. Deus abençoe abundantemente em nome do Senhor Jesus. E um abraço para todos que estão conectados aqui conosco, para a honra e para a glória do nome do Deus vivo. Aleluias! Louvado seja o nome do Senhor! E agora vamos ouvir mais um louvor, e dedicamos esse louvor para você que está conectado aqui conosco através dessa live maravilhosa, e você que está nos ouvindo aí através das ondas da Essência Gospel FM 96.7. Muito obrigado, Deus abençoe. Daqui a pouco estaremos de volta, em nome do Senhor Jesus.

0: Graças a Deus, bênçãos que não têm fim. É a misericórdia do Deus Todo-Poderoso que dura para sempre. Aleluias, louvado seja o nome do Senhor. Daqui a pouco estarei trazendo aqui uma palavra poderosa e eu chamo aqui a sua atenção para você não perder, porque ela vai ativar o seu espírito para você refletir e ser mais abençoado, perseverar mais e conseguir as bênçãos que você tanto sonha. Vamos novamente os comerciais.
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0: Graças a Deus. Aquela vinheta e nós em seguida estaremos trazendo uma palavra do trono de Deus para você.
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Graças a Deus. Graças a Ti, Senhor Deus Todo-Poderoso, que nos permite mais uma vez estar aqui com esta oportunidade para trazer as boas novas da salvação do Teu reino, o Evangelho de Cristo. Pai, tome a direção e a primazia, meu Senhor, desta palavra e fale ao coração dos Teus filhos que estão do outro lado. Sejam eles abençoados e abençoadas com esta palavra que vem do coração do Senhor. Meus queridos, eu quero ler uma passagem que está em Lucas capítulo 18, Evangelho de Lucas capítulo 18, do versículo 1 ao 8, que diz assim, Lucas 18, diz assim: em certa cidade, aleluias, glória a Deus, e disse Jesus uma parábola sobre o dever de orar sempre e nunca esmorecer. E em certa cidade havia um juiz que não temia a Deus e nem respeitava ninguém. Havia também naquela mesma cidade uma viúva que sempre o procurava o juiz, dizendo: juiz, julgue a minha causa contra meu adversário. Por algum tempo o juiz não quis atender, mas depois pensou assim: bem que é verdade que eu não temo a Deus nem respeito ninguém. Porém, como esta viúva fica me importunando, vou julgar a sua causa para não acontecer que por fim venha ela molestar-me. Então o Senhor disse, o Senhor Jesus: ouça bem o que diz este juiz iníquo. Será que Deus não fará justiça aos seus escolhidos, que a Ele clamam dia e noite, embora pareça demorado em defendê-los? E o Senhor Jesus deu uma resposta em seguida: digo a vocês que depressa o Senhor vos fará justiça. Contudo, quando o Filho do Homem vier, será que ainda encontrará fé sobre a terra? Meus queridos e meus amados, eu trago aqui esta parábola do juiz iníquo e da viúva para demonstrar para todos nós que nós não devemos desistir dos nossos sonhos. A nossa fé não pode esmorecer. Eu creio no Todo-Poderoso. Eu creio que vou conquistar determinadas bênçãos. Eu não posso desistir enquanto eu não ver a realidade e a concretização na minha vida. O Senhor Jesus, Ele nos traz esse destaque. Nós temos que orar, perseverar até o fim, até que a bênção aconteça. Essa viúva, a viúva naquela época era uma pessoa de menor status social na comunidade, porque não tinha, a princípio, um varão que saísse em defesa dela. E o Senhor Jesus trouxe aqui o exemplo de um juiz que tipifica Deus, e trouxe uma viúva que naquela época era a pessoa de menor relevância social, vamos dizer assim. Era uma pessoa de menor representatividade. E aquela viúva tinha uma causa contra aquele juiz, contra uma pessoa da sociedade. E tinha um juiz.

juízes para julgar aquela causa. E o juiz não queria atender, mas pela persistência dela, pela perseverança daquela viúva, pela insistência, o juiz parou pelo certo tempo e disse: poxa, bem que eu não temo a Deus e nem respeito homem algum, todavia, como essa viúva me importuna, vou julgar a sua causa para que ela não venha molestar-me. Ou, em outras palavras, pare de me incomodar, né? E o juiz julgou a causa dela. E o Senhor Jesus está dizendo: olha, considerai no que diz este juiz iníquo. Será que Deus, que é bom, ele não fará justiça aos seus escolhidos que a ele clamam de dia e de noite? E o Senhor Jesus deu a resposta em seguida, dizendo: digo-vos que depressa ele fará justiça. Aleluias! Meus amados, Deus é muito bom. Deus é muito bom, ele fará justiça sim aos seus filhos, aqueles que dobram os seus joelhos e oram, aqueles que se humilham pelas madrugadas, buscando a face do Deus vivo, apresentando as suas causas. Deus fará justiça sim. Creia, não duvide, tenha fé e não desista. Persistência até ser abençoado, até a bênção acontecer na sua vida. Não desista, em o nome do Senhor Jesus de Nazaré. Deus é muito bom. Olha, o Senhor Jesus certa vez disse para os discípulos e seus seguidores: Vocês que são maus, sabeis dar coisas boas para os vossos filhos. Nós, quando vamos dar alguma coisa para os nossos filhos, que amamos, certamente procuramos dar coisas boas. E ele disse: imagine Deus, que é bom. Imagine Deus, que é bom e Pai, o quanto ele não dará aos seus filhos que a ele clamam dia e noite. Você que tem uma causa na justiça, você que tem uma causa para ser resolvida e ainda está na luta, não desista desta luta. Siga em frente. Persista, não desista, porque Deus vai te abençoar e você vai dar o testemunho para a honra e para a glória do nome do Senhor. Aleluia! Glória a Deus! Louvado seja o nome do Senhor! Não desista, siga em frente no seu objetivo, no seu sonho, nos seus planos. Quais são os seus planos? Qual é o seu objetivo, a sua bênção? Não desista, creia somente. Deus fará acontecer e ele te abençoará em o nome do Senhor Jesus de Nazaré. Aquela viúva não desistiu. Quantas vezes o juiz bateu a porta para aquela viúva, mas ela não se deu por vencida. E ela poderia ter dito: olha, eu sou tão insignificante na sociedade, né? Ele não atende pessoas importantes aqui no vilarejo. É uma conjectura, né, que nós estamos pensando aqui, que ela pode ter dito, né? Olha, ele é um homem que não respeita homem algum, não respeita o prefeito, não respeita as autoridades, e eu, que não sou autoridade nenhuma nesta cidade,

eu não, eu vou parar e não vou mais importunar esse juiz. Ela poderia ter pensado isso, mas ela não pensou assim. Ela, toda vez que era negada, ela continuava com a mesma energia, com a mesma vontade, e ela pensou assim. Ela, toda vez que era negada, ela continuava com a mesma energia, com a mesma vontade, e ela persistiu até que o juiz disse: espera aí, ninguém vem me tirar do sério. Essa viúva está querendo me importunar. Vou julgar a sua causa para que ela não venha molestar-me. E o senhor está dizendo: olha, considerai no que diz este juiz iníquo. Será que Deus, que sabe todas as coisas, que sonda nossos pensamentos, será que Deus não fará justiça a todos nós que clamamos a Ele dia e noite, que pareça ainda demorado? Digo-vos que depressa Ele fará justiça. Meu amado, meu amigo, creia nessa palavra, tome posse, em nome de Jesus, e seja abençoado para a honra e para a glória do nome do Senhor. Aleluia! Deus tem pressas em realizar nossos sonhos, nossos planos e projetos. Temos que estar no divã do Senhor, na vontade, no centro da vontade de Deus. Esse é o segredo. Quando nós estamos na vontade do Senhor, a bênção chega. Deus libera a bênção. Saiba disso. Temos que estar na presença do Deus Todo-Poderoso. E no curso da sua vontade, saiba disso. Em nome do Senhor Jesus. E no final dessa leitura que nós fizemos, a parábola do juiz iníquo e da viúva, o Senhor Jesus fez uma pergunta. A seguinte pergunta: porventura, quando o Filho do Homem vier, ele achará fé sobre a terra? Meus queridos, nós estamos vivendo uma fase do mundo onde o homem, a humanidade, a sociedade, está dando mais valores à modernidade, o que é novo na sociedade, do que a Deus. Isso é uma prova de que a fé está se esfriando, está diminuindo. E você, sabendo que isso está acontecendo, não deixe sua fé desfalecer. Aumente a sua fé, pedindo a Deus para que Ele lhe mantenha firme na caminhada, na fé com o Senhor. Sua fé é muito importante. Está pleno, crendo que Deus é o Todo-Poderoso e que Ele é quem libera as bênçãos e que tudo que acontece está no controle de Deus. Não deixe a sua fé se esfriar. Ore. O que é a fé, pastor Juvenal? Segundo a Bíblia, a fé é a certeza das coisas que se esperam. É convicção de fatos que não se veem. Isso é fé. E não podemos duvidar. Deus se agrada quando nós temos fé. Aleluias! Quero aqui agradecer a todos que participaram desta programação pela live. Quero agradecer a todos que sintonizaram esta programação pelas ondas da Essência Gospel FM 96.7. Deus abençoe a vida de todos vocês, em nome do Senhor Jesus de Nazaré. Eu profetizo bênçãos na vida de vocês.

0: recebam em nome do Senhor Jesus. Nossa programação está chegando ao final. Quarta-feira que vem, nesse mesmo horário, estaremos aqui de volta para mais um culto interativo pela rádio Essência Gospel FM 96.7 e também pela live no Facebook. Muito obrigado e até a próxima quarta-feira, em nome do Senhor Jesus.
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0: Bendito seja o nome do Senhor.
1: Santo Espírito és. Vem inundar e fazer em nós aquilo que somente o Senhor pode e sabe fazer.

canta. Se isso é sincero, cante com toda a liberdade. É a esse lugar que você se refere. Esse lugar, ele não habita em templos feitos por mãos de homens. A tua vida é a habitação favorita do Senhor nosso Deus. Apenas se você puder e quiser fazer isso, levante suas mãos aos céus, em rendição, em adoração, e cante mais uma.

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Deus, por você já está chegando, compartilhando este programa que é missionário. Teremos hoje um relatório. Os missionários estarão falando, participando do nosso programa. Também nós teremos mostrando os trabalhos que está sendo feito lá no campo missionário. Vamos trazer a você vídeo das

0: casas de abrigo, material do campo missionário, construção de casa de obreiro, construção de igreja. Nós vamos trazer esse relatório para você. Por isso eu peço, vai compartilhando aí, vai compartilhando.
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0: Hoje nós teremos também a participação da irmã Miriam. Eu vi a irmã Miriam aí por fora, ali nos estúdios da rádio, para ver se ela traz uma saudação aí depois do nosso programa. Quem que é a irmã Miriam? A irmã Miriam é a esposa do irmão Alex, que também participa do projeto Gidem. E ela está dele compartilhar o programa já aí.

maravilha de Deus. Esse é o cantor Ademar Pereira. É meu amigo. Canta demais para Jesus. Ademar Pereira, Deus te abençoe. Obrigado sempre compartilhando as nossas programações. Eu fico feliz, tá? Muito obrigado. E estamos por aqui fazendo um programa especialmente para você. Você que ama a obra missionária. É, você que ama a obra missionária. Meu muito obrigado mesmo, tá bom? Por você estar aí fazendo parte deste projeto de missões, junto com o pastor Claudecir de Moura. Você está fazendo parte desse projeto junto com o pastor Ari de Ávila, João Carlos de Matos, com o Alex, com a Miriam. Você que faz parte desse projeto e não se

0: cansa em fazer missões. Que o Senhor Jesus te abençoe sempre, tá bom? Que o Senhor Jesus te abençoe sempre. Ficamos felizes por esse carinho de todos vocês, tá? Muito obrigado e vamos embora falando de novidade no programa. O que que é novidade? A Rádio Essência Gospel está em cadeia com a gente, tá? Na frequência 96,7. Eu falei a Rádio Essência Gospel na frequência 96,7 está em cadeia conosco. Também eu estou aqui nos estúdios da União Web TV e levando Jesus aos lares. Você é o meu convidado para acompanhar este programa. Você é meu convidado para acompanhar esta programação até o finalzinho, tá bom? Faz que nem o irmão Lucas, né? Lucas Mosser. É ele, Luiz. Boa noite. Sou o Lucas Mosser, da África, Moçambique. Alô, Lucas. Meu, muito obrigado pelo carinho da companhia, tá bom? Também aqui é a irmã Miriam, diz, a paz do Senhor Jesus Cristo. O irmão Nilton Júnior diz, uma boa noite, irmão. O irmão Nilton, nosso muito obrigado mesmo, tá? Bastante gente chegando, compartilhando, interagindo com o nosso programa. Isso para a gente é de grande alegria ter você aí do outro lado. Eu já preparei um louvor para você, tá? Já preparei um louvor para você e eu gostaria que você ficasse acompanhando a nossa programação, beleza? Vamos lá, preparei um louvor para você. Enquanto
1: Olha,
0: só

0: gente fecha.
1: Oh, maravilha de Deus. Então vamos lá, já preparamos o louvor aqui. Eu gostaria que você acompanhasse com a gente, né? Gostaria que você acompanhasse com a gente esse lindo louvor. Louvor que fala ao meu, ao seu, ao nosso coração, né? Louvor muito gostoso de ouvir, né? Louvor gostoso de ouvir, que vale a pena ouvir, né? São mensagens que intercalam em nosso coração, nossa mente, né? É muito bom mesmo. Eita, coisa boa. Pastor Claudio de Moura sempre com esses louvores abençoados, né, para nossas vidas. É muito bom, é importante. Quero te convidar você também. Quero convidar você também para acompanhar nós aqui. Que esse desejo que o pastor Claudio de Moura tem é sempre de fazer o melhor.

0: da música evangélica, né? É o fazer o melhor da música evangélica. E eu estou procurando aqui porque deu eco na minha música, né? Deu eco aqui na minha música. Vou preparar o material e eu já volto, tá bom? Preparar o material aqui, eu já volto, que deu um pane ali na música que eu preparei. Vamos ouvir diretamente da África, né? Recado dos missionários que estão construindo a casa do missionário hoje lá. Vamos ouvir.
1: Vamos terminar por aí. Então, meus irmãos, nós teremos trabalho na sexta, sábado, aqui. Essa semana aqui teremos trabalho. E vou deixar o espaço aqui para nosso irmão Jacobo, para dizer alguma coisa. Mas, Jacobo, como se sente vendo que já demos o primeiro passo? Esse é um passo mesmo muito grande que nós temos, né? Para o levantamento da sua casa, né? E como se sente sabendo que você será a primeira pessoa nesse bairro que vai ter uma casa tão segura, tão bonita, que os irmãos brasileiros estão ajudando você? Como se sente?
2: Boa tarde, meu irmão.
1: Grita um pouco.
2: Boa tarde, muito boa tarde, sou Jacó Antônio Firgoma. Estou muito agradecer por tudo que foi feito dentro do seu bem de construção. Dia de hoje, começar com a segunda via, acabamos de fazer o cerco, depois do levantamento. Assim, o trabalho está indo pouco a pouco assim.
1: Mas como se sente?
2: Estou sentindo muito melhor.
1: Muito melhor agora, né?
2: Sim.
1: Então, esperava, contava que um dia eu poderia ter uma casa como essa aqui.
2: Nada, nada.
0: Maravilha de Deus. Acabamos de ouvir aí um recadinho, né, pelo irmão Messias, trazendo lá do campo missionário. Acabamos de ouvir. E isso é gratificante, né? O que que eles estavam fazendo ali? Eles estavam mostrando a casa do missionário que está sendo construída, está sendo levantada, tá bom? E eu já vou para o louvor que eu prometi aos irmãos, enquanto eu preparei o louvor, a gente tocou aquele recado da missão. Vem aí Mara Lima cantando Missões.

0: Oh, aleluia! Que benção! Acabamos de ouvir a cantora Mara Lima cantando Missões, Missões, né? Esse louvor, irmãos, Missões, está no meu coração. Esse louvor, Missões, tem que estar no seu coração. Porque a Bíblia, ela enfatiza ali, primeiro livro, Evangelho de Marcos, 16 e 15, dizendo assim, ó, ide, ela dá uma ordem, é missões, ide por todo mundo e pregai o evangelho para quem? A toda a criatura. Isso é uma ordem, isso não é coisa do pastor Ari de Ávila, isso não é coisa do Alex, não, isso é uma ordem divina, vem da parte de Deus, tá bom? E essa ordem deve ser obedecida. Amém? Vamos fazer missões? Olha que honra hoje. Está lindo o nosso estúdio. Dá uma olhada aí na tela do teu celular. Dá uma olhada aí na tela da tua televisão. Está muito bonito. Temos a presença ali da irmã Miriam e a presença do irmão Alex, né? Eita, irmão Alex e irmã Miriam. Que honra, irmã Miriam. Paz do Senhor.
1: A paz do Senhor Jesus, é uma honra estar aqui no programa hoje, que a gente esteja aí fazendo missões. Esse louvor da Mara Lima, ele fala tudo. É um louvor que toca muito no meu coração também. Temos que estar preparados fazendo missões.
0: Amém. Irmã Mira, esse desejo de fazer missões, eu vejo que está muito assim a nítido na tua vida, né? Você veio da Paraíba, do outro lado do Brasil, chegou aqui, Deus preparou um esposo antes de você sair de lá, né? Você veio, casou aqui com um esposo com o mesmo desejo, esse desejo missionário. E vocês têm ido para a rua evangelizar, têm ido para a praça, têm ido para a cruzada, têm ido para o Paraguai. Você está chegando agora de uma viagem de poucos dias, de mais de 11 dias no Paraguai. Sim. Conta um pouquinho daquela experiência, como é que foi?
1: Eu mesmo fiquei... Tive umas experiências ali que eu nunca tinha tido. Assim, quando eu estava na Paraíba, eu já tinha passado algumas experiências, mas que nem no Paraguai não, né? Que nem a gente chegou ali, a esposa do pastor estava doente, a gente orou. E depois do culto, ela já estava ali, né, presente na hora do culto. Isso aí foi uma experiência muito grande para mim. Porque a gente chega num lugar, aquela pessoa está de cama ali. A gente ora, une a fé. Que a fé é a principal coisa que a gente tem que unir. Na mesma hora, a gente só fez sair o evangelizar. Aí, quando a gente voltou, ela já estava no culto. Isso aí foi uma experiência muito grande para mim. É aí que eu coloco ainda mais minha fé em ação para evangelizar. Aleluia. Aleluia. Outra coisa que aconteceu também é a esposa do tio do pastor, onde a gente fez o culto, ela também estava afastada do evangelho. A gente visitou ela lá com o pastor Vitor e ela falou que não estava mais querendo ir na igreja evangélica. E depois o pastor Vitor falou para mim que ela estava indo num terreiro de feitiçaria. Ela falou que não ia mais. A gente chegou lá, orou por ela também, fizemos uma oração na casa dela.

0: com o projeto Missão Sertão, né? E conta um pouquinho da sua experiência lá.
1: Olha, nós tivemos algumas experiências muito fortes. Ali nós tivemos um caos ali que nós estávamos fazendo visita. E nós oramos ali por muitas pessoas. Pessoas que estavam oprimidas, pessoas que estavam com carrego na sua vida, espíritos...
2: Espiritual.
1: Né? E o Senhor se fez presente. Pessoas, essas pessoas que a gente orou por elas, pela graça e a misericórdia do Senhor, elas foram aos pés do Senhor.
0: Aleluia!
1: A gente viu um senhor lá, ele estava muito doente. Teve um caos lá. Na cidade, foi na... Ali com o pastor, não foi com o pastor Vitor, foi com outro pastor ali.
2: Santa Cruz.
0: Santa Cruz, pastor Francisco,
1: Santa Cruz, né? Então, daí à noite ele estava na igreja e aceitou Jesus. Isso foi muito gratificante.
0: Isso é muito importante, né? As viagens missionárias que o departamento Gidei tem feito, além das cruzadas que têm acontecido, porque nós chegando de lá, nós não ficamos parados. Tivemos cruzado também no bairro Remanso Grande, né?
1: Sim. E ali foi bênção também. Nós oramos por algumas pessoas, né? Ali tivemos o evangelismo com as irmãs, toda aquela região. E foi, acredito que o alcance foi muito grande. Ali de que as pessoas alcançaram o som. Eu vi muitas pessoas sentadas
2: na frente da casa,
1: escutando a palavra. Isso para nós foi muito gratificante.
0: Eu fiquei maravilhado, Alex. Na parte da tarde, você com mais uma equipe, irmã Miriam, Nivaldo, algumas irmãs, saíram fazer um arrastão. Nas ruas. E você com um megafone, chamando as pessoas. E aquilo ficou marcado. À noite, eu estava muito debilitado da minha saúde, mas mesmo assim eu fui, por mais que eu fiquei guardado dentro do ônibus lá, esperando o evento acontecer, mas eu saí andar um pouco lá, quando eu estava um pouco restabelecido a minha saúde, observei a atenção das famílias sentadas na área, as mulheres passando roupa, o marido sentado numa cadeira ali e ouvindo o som da cruzada Gidei, né? Gideões em Missões. Isso agrega para o reino de Deus um valor inesquecível, porque as pessoas, as palavras que ouviram lá, né? Nunca mais vão esquecer. Você lembra quem foi o preletor da noite?
1: Pastor Ari.
0: Ari de Ávila, né? Pastor Deus Ari. Usou ele de uma maneira por excelência.
1: Foi forte.
0: Então foi muito gratificante mesmo. E eu fiquei maravilhado. Mas muito bem, Pastor Alex. O nosso tempo aqui está corrido um pouco. E eu tenho um louvor preparado aqui. Que eu quero atender o meu ouvinte. Eu gostaria que você que está acompanhando aí, principalmente aqui o irmão Walter, né? Ele diz: olá, paz do Senhor, uma boa noite aos programadores, missionários, que Deus abençoe. Estou acompanhando pelo YouTube, né? YouTube. O link, eu sou o Walter Vargas, Jesus é bom e está voltando. Ô Walter, você é o irmão do Isaías, do estado do Pará? Não, não é, né? Esse é um gaiteiro. Ô Walter, fala da onde você está acompanhando nós esse programa, tá bom? A irmã Sônia, genuíno, ela diz, abraço, missionária Miriam, Thomas e o pastor Alex, a paz do Senhor Jesus. Esteja sempre convosco, amém?
1: Amém.
0: Aqui a irmã Miriam está mandando a chave Pix para você fazer missões. Aí ela mandou a chave Pix 60477-853-00040. E a chave é Pix

CNPJ Gidem. Deus abençoe, irmã Miriam. Aqui é a irmã Lídia Mello, acompanhando o programa na cidade de Medianeira, no Paraná. Irmã Lercinda dos Santos acompanha o programa na cidade de Newarque. Ela está na fazenda, a 40 quilômetros da cidade, mas lá chega o programa Gidem. Irmã Genilda acompanha o programa no Jardim São Paulo, em Foz do Iguaçu. Janete Ávila da Rosa, ela diz, uma boa noite na paz do Senhor. Pastores, eu estou escutando. Ô, irmã Janete, qual é a tua cidade? Novo Hamburgo? Ô, Novo Hamburgo. Olha, tem duas pessoas aqui de Novo Hamburgo. Também aqui, a minha prima está acompanhando em Novo Hamburgo. Eu acho que a Janete é sua irmã, né, pastor Ari? Aí a irmã do pastor Ari está em Novo Hamburgo, né? A minha família é tudo de Novo Hamburgo, tá? Minha família é muito grande aí. A irmã Osmarina está acompanhando e ela diz, peço oração pela minha filha, Liz Paola, que está internada com depressão. Ô, irmã Osmarina, estaremos orando sim. Aí em Novo Hamburgo está internada a Liz Paola. Marli Alves diz, uma boa noite, na paz do Senhor Jesus Cristo. A irmã Genilda diz, a paz do Senhor, família Gidem. Como está linda a bancada. Ô, irmã, fez a propaganda, vamos voltar para lá, desculpa aí. Tá aí, ó. Da linda bancada mesmo. A irmã Ruth Nogueira acompanha o programa no país do Paraguai. A irmã Genilda diz, eu peço um louvor com Valcir. E Dione, hino, avisa lá. E ofereço para a audiência. Me cheque, Mário. Ele diz, a paz do Senhor, pastor Claudecir de Moura. Estou acompanhando desde o continente África. Olha, rapaz, é muita mensagem, muita gente entrando em contato conosco, mandando suas mensagens. E eu tenho que atender alguém aqui. Eu tenho um louvor aqui na agulha. Calma aí, cantora. Já vou colocar você. Eu vou colocar você cantar. O Walter diz, olá, pastor. Eu sou do Rio Grande do Sul, da cidade de Santiago. Esse é o meu link. Walter de Vargas, Jesus é bom. Está voltando. Eita, irmão Walter. Olha, Rio Grande do Sul, mais alguém acompanhando o programa. Pastor Francisco Fonseca acompanhando o programa. Pastor Francisco, me confirma se a Ressandeiro está nós retransmitindo. Eu já volto. É rapidinho. Mara Lima, valor de uma alma.

0: Irmão, você sabe o valor que tem uma alma. Olha, o diretor da Rádio Resandeiro 94.5 diz: a paz do Senhor, meu pastor. Estamos em cadena. Sim, estamos em retransmissão 94.5, Rádio Resandeiro. Me saluda o pastor Francisco Fonseca. Deus lhe bendiga a vocês e sua família. Bendição, pastor Francisco. Bendição mesmo. Olha, a irmã Ana Esquinale acompanha o programa lá no Bananal, cidade de Matelândia. E ela acaba de mandar uma oferta por excelência lá no departamento Gidem. Ô, irmã Ana, muito obrigado. Deus lhe abençoe poderosamente. Minha saudação ao pastor Carlos Casanova, seu mundigno esposo, e ao Francisco, meu amigo. O Francisco é meu amigo. Francisco, a gente chega lá no sítio, ele conhece a voz da gente lá no quintal, né? Com o Francisco, ele é um menino muito querido, ele é especial, né? E ele fica lá na cadeirinha dele, sentado dentro de casa. Mas ele escutou a voz lá fora e ele diz: Pastor Claudecir chegou. E eu tenho uma graça muito grande com o Francisco. Eu entro lá dentro da casa, tomo essa liberdade, dou aquele abraço nele. Acho que o Francisco é mais velho do que eu, né? Mais velho do que eu, mas eu tenho ele como meu filhão. Meu filhão. É muito querido o Francisco. Deus levou o papai, Deus levou a mamãe, mas deixou a mana, né? Que é a nenê da casa, a irmã Ana aí. Cuidando do Francisco. Eita, coisa boa. Família abençoada. Eu amo vocês.
1: Ungido meu Salvador. Neste momento de emoção.
0: Meus amigos, irmã Miriam, deixa eu fazer uma pergunta. Vocês estão em serviço, vocês estão trabalhando ali, né, com meu amigo Aldeir Fagundes. E eu gostaria de dar as suas considerações finais, falar aquilo que você sente no seu coração, fica à vontade.
2: Amém. Eu quero agradecer por estar participando aqui, por esse momento, e quero falar algo assim sobre a viagem do Paraguai, o que aconteceu, o que a gente viu, as experiências. Aí é que a sede de fazer missão ficou maior no meu coração.
0: Aleluia!
2: Se eu pudesse, né? Toda vez a gente estava junto com o pastor Claudeci, vendo aquelas almas ali que estavam perecendo.

0: Né? É a gente chegar, falar de Jesus e elas ir e se reconciliar com Deus, e outras se entregaram para Deus. Isso aí é gratificante para o nosso coração. E eu digo para você que está em casa, faz a tua parte. Se não é, teu chamado não é para sair para o lugar, não é para evangelizar. Abençoa também aqueles que faz a missão, que vai lá para fora buscar as almas que está aparecendo, que Deus vai te abençoar cada dia mais. Amém?
1: Amém, irmã Miriam. Deus te abençoe. Obrigado aí da sua participação ao programa, né? Sabemos que vocês estão trabalhando, mas deram ao brilho deste programa, nos deram a oportunidade de estar aí participando. Pastor Alex também, fica à vontade.
2: Queremos agradecer a Deus por essa oportunidade. Também agradecer a Deus pela experiência que tivemos ali no país do Paraguai.
1: Aleluia.
2: Não somente no país do Paraguai, mas cada trabalho que a gente faz com amor, com carinho, nós vemos que Deus agindo de uma forma totalmente diferente. Na cruzada Deus agiu, no Paraguai Deus agiu e forte. Abençoa nosso projeto Gidem, né? Temos aí esse trabalho que tem abençoado muitas vidas. Muitas pessoas perguntam: mas é fora do país, por que que não investe em missões aqui? Mas aqui estamos investindo em missões aqui e fora do país. Seja você também um voluntário na obra de Deus, porque todos nós, o pessoal pergunta, já perguntaram para mim quanto vocês ganham? Nós somos todos voluntários. Pastor Claudiceiro é voluntário, Pastor Ari é voluntário. Todos querem saber quanto que nós ganha
0: Para ir essas
2: para ir,
0: viagens.
2: né? E é totalmente voluntário o que nós fazemos para a obra de Deus, né? É de coração. O que nós fazemos o melhor para Deus é de coração. Daí vem sempre esse questionamento das pessoas: vocês ganham bem? Quanto vocês ganham? Quanto vocês ganharam para ir para o Paraguai? Nós ganhamos as almas para Jesus, né? Essa é a nossa. Por enquanto, aqui na terra, o nosso galardão vai ser lá no céu. E vai ser bênção de Deus. Deus abençoe a todos, né? Colabore com esse projeto aí. É o projeto Kids, né?
1: Esse é o projeto das irmãs de idade,
2: Das
1: das
2: irmãs de idade.
1: senhorinhas. É.
2: Aí.
1: Mas tudo bem, Alex. Ficamos felizes a sua ida ao país do Paraguai, né? E a maneira que vocês se comportaram, trabalhando, se desgastando, andando na rua, tocando, cantando, indo de casa em casa, foi assim um momento inesquecível. Deus abençoe, obrigado a
2: Amém.
1: participação
2: Deus
1: de
2: abençoe.
1: vocês, que
2: Amém.
1: para nós foi muito gratificante, tá bom, meu filho?
2: Amém. Deus
1: Muito
2: abençoe.
1: obrigado mesmo. Enquanto o Alex e a Mamília se despede ali, né? Vão se despedindo ali. Eu vou colocar aqui um recado que chegou do campo missionário agora há pouco, através da vida do irmão Almeida. Vamos ouvir o irmão Almeida trazendo um recado para nós? Vamos lá.
3: Não pula não, venha nesta mesa acompanhar o que nós temos aqui. Temos o arroz, temos aqui o feijão que eu vou adicionar. E no final temos aqui peixe, louvado seja ele, gente. Se você recebeu o meu vídeo, por favor, partilha com mais amigos, coloca no seu favorito e diga-nos de onde você está a nos assistir. Ó, bênção sem limite.
1: Maravilha de Deus! Eita, esse é o recado lá do projeto, né, em Mutua. Esse aí é o Almeida. Esse que é o Almeida. O Almeida, quando a gente encontrou o Almeida, deixa eu contar um pouquinho sobre o Almeida. Deixa eu contar um pouquinho sobre o Almeida. O Almeida, ele veio de uma comunidade muito pobre, muito pobre. Veio naqueles vagões de trem, veio pegando carona. E ficou ali Motua, né? Tentando pegar uma sacola de uma pessoa, alcançar para outro, fazer um favor, né? Ajudar a pessoa a embarcar num carro, desembarcar. Lá tem aquela chopela, né? É tipo uma moto, só maior, com três rodas. E aí tentando, né? Muito, muito

0: tímido, Almeida, muito vergonhoso. Então ele entrou no nosso projeto lá onde está o Faruk. E chegou ali que é menino novo, mas dedicado a estudar. Então apoiamos ele no estudo. E este programa, você pagou a faculdade do Almeida. Pagamos a faculdade do Almeida. Formamos ele em administração. Aquele menino que chegou tímido, hoje ele faz um poço, às vezes até dois poços artesianos ao mês para as comunidades. E atende dois projetos. Só o Almeida. Só o Almeida faz isso. Deixa eu mostrar aqui um vídeo ele atendendo as senhorinhas de idade. Senhorinha de muita idade, aquelas que são abandonadas. Olha aqui, ó. Esse aqui é um dos projetos que o Almeida cuida. Olha aqui, ó.
1: Eu desejo para você e para toda a sua família um dia super abençoado, domingo de bênção. Eu estou aqui para partilhar uma reflexão tão humilde. Se você recebeu este vídeo,
0: olha só, senhorinha,
1: assistiu, compartilha com mais amigos, coloca no seu status. O Senhor abençoe e juntos pela mesma causa.
0: Olha que coisa linda. Irmãos, o Almeida, a gente pagou a faculdade dele, formou ele. Ele se tornou um menino muito especial mesmo. É, com o coração, assim, voltado à obra. E ainda o Almeida dormia no chão até o ano retrasado. Como assim no chão, pastor Claudio? É, dormia no chão. No chão puro mesmo. Só apanhava uma esteirinha de capim ali e deitava em cima. E tão humilde que ele é, cuidando desses projetos. Então nós tivemos lá e o sonho dele era conhecer nós pessoalmente. Eu cheguei lá, o Almeida, mais ou menos uns 3 metros à distância, se curvou diante da nossa presença, muito tímido. Eu disse, levanta-me, vem me dar um abraço. E eu dei um abraço. Esse menino chorou, soluçava. Dizia, meu pai, como que Deus me deu esse presente de conhecer pessoalmente? O que o Senhor fez por mim não tem explicação. Eu vim, eu fiquei morando na rua. Hoje eu tenho onde dormir, tenho uma pequena casinha para mim dormir. Eu trouxe a minha mãe, eu trouxe as minhas irmãs para me cuidar, pai. Olha que coisa linda. Olha que coisa maravilhosa é fazer isso. É você cuidar de quem tem desejo de fazer alguma coisa para Deus. E o Almeida tem projeto. O Almeida é um menino muito especial. E eu fico feliz. Vocês viram aí as imagens. Mas é só para vocês entenderem que não estamos parados. Estamos fazendo missões. Amém? Estivemos aí na participação o pastor Alex e a irmã Miriam, né? Agora o pastor Ari me trouxe um baita de um chimarrão, ó. Não é pouca coisa, não. Deixa eu ver. Trem é bom. E o pastor Ari está no outro estúdio. Vamos com ele lá. Paz, senhor, pastor Ari.
2: Paz, senhor, meus irmãos. Boa noite. Deus é abençoar a cada ouvinte que está aí sintonizado conosco na programação. É um prazer poder estar mais uma vez aqui nos estúdios da emissora União Web TV e também através da Essência Gospel, né? 96.7, já está quase saindo a nossa programação do ar, mas ainda temos alguns minutinhos. Queremos cumprimentar então todos os nossos ouvintes que estão aí pela Essência Gospel na programação missionária Gidem, programa missionário que é levado às quartas-feiras por esse mesmo horário, por esta emissora e também pela emissora do Paraguai, né? 94.5.
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2: Ressandeiro, né? Lá com o pastor Francisco Fonseca, né? Quero mandar o nosso abraço a todos os irmãos paraguaios que estão aí sintonizados na frequência de 94.5. Que a benção de Deus esteja sobre todos, né? Todos aqueles

0: que estão nos acompanhando. Também aqui do Brasil, né, gente? As pessoas que estão ligadas com a gente, Deus abençoe poderosamente. A minha irmã que está lá em Novo Hamburgo, né? E que Deus abençoe também toda a sua família. A minha esposa também está ouvindo o programa, a irmã Genilda de Ávila. E também a Denise, né? Minha filha mais velha, também está acompanhando a programação. Iremos mandar aí um louvor daqui um pouquinho, né? Que a Genilda pediu aí, para o elevo espiritual de todos aqueles que estão ligados com a gente, né? É um programa que nós sempre falamos por aqui, que é um programa feito para o Brasil e o mundo, né?
1: Aleluia!
0: Agora mesmo o pastor Claudicir estava aí mostrando as imagens da África, nossos trabalhos que temos lá, e tem sido uma bênção de Deus, todos aqueles que estão conosco, né? Nós estivemos domingo passado na cidade de Céu Azul, lá com o pastor Jeová, e fizemos, reportamos ali a publicidade do nosso trabalho, falamos, os irmãos se alegraram muito quando falamos que nós tínhamos mais de 50 famílias sendo mantidas por esse departamento de missões e acreditando que isso pode trazer coisas muito maravilhosas quando as pessoas podem fazer algo no reino de Deus, né? E os nossos irmãos que sempre estão conosco, né? Aí nos ajudando, contribuindo, né? Ontem de noite, ainda alguém estava pedindo a chave Pix lá no grupo, né? Eu coloquei lá para que a pessoa que estava pedindo, não me recordo o nome agora.
1: É a irmã que acabou de fazer o depósito.
0: Ah, essa que fez o depósito.
1: Então, é a irmã Ana.
0: Irmã Ana, Finale. Deus te abençoe, irmã Ana. Essa contribuição, com certeza, ela vai acalhar com as necessidades que nós temos e vai se juntar com as ofertas dos demais, né? Irmãos que sempre estão aí contribuindo, né? Às vezes está lá no trabalho e a gente vê as notificações do banco, né? Dando sinal que pessoas depositaram, né? Não importa o valor, a quantia que você deposita, o importante é que você está contribuindo. Para Deus, tudo é válido, né? O pouco na mão de Deus, ele se torna bastante, né? E é isso aí, vamos seguir em frente com a programação, lembrando também dos nossos aniversariantes, né, do dia de hoje, né, que já está finalizando, né, essa semana eu até esqueci, domingo estava fazendo aniversário de casamento, rapaz, e eu esqueci,
1: olha só,
0: a cabeça da gente já não ajuda mais, né, completei 44 anos que eu sou casado com a dona Genilda de Ávila.
1: Ela está acompanhando o programa aí. Tá
0: acompanhando lá, então são 44 anos trabalhando para Deus, né? Nunca parei de trabalhar. E isso para mim é um alimento, né? Uma coisa assim que me mantém, né? Às vezes a gente se aquieta um pouco, mas já está no sangue, né? Já está no sangue isso e nós somos chamados para que esse trabalho fosse feito. Não importa o lugar aonde estivermos, vamos estar sempre falando da palavra de Deus, pregando para as pessoas, levando esta palavra com muito carinho, com muito desvelo, né? Então já estamos aí chegando ao finalzinho aí do programa Pela Essência Gospel. Queremos agradecer aí os ouvintes que estão aí na frequência de 96.7, através do aplicativo, e estão aí levando também a palavra de Deus no seu lar, na sua família. E Deus te abençoe poderosamente.
1: Maravilha de Deus. Meus irmãos, nós estamos acompanhando aqui o pastor mandando suas saudações. Foi domingo à tarde, a Exilaine. A Exilaine é uma jovem, tem lá seus 30 e poucos anos, mas ela é solteira ainda. Ela falou: pastor Claudecir, estou muito triste. Pode orar por mim? Isso foi domingo à tarde, hoje é quarta-feira. Eu mandei um louvor para ela. Da cantora Sueli Ferreira. Ontem de manhã, ontem terça-feira, ela disse: pastor, eu ouvi aquele louvor muitas vezes, domingo, ontem. E eu não aguento mais, eu quero voltar para Jesus.

0: Maravilha.
1: Olha que coisa linda.
0: Muito
1: Ponte
0: bom.
1: Seda falou para mim. Agora ela está acompanhando o programa. Pois, Elaine, ela pediu um louvor que chocou o meu coração agora. Eu vi Deus concluindo uma obra na vida da Desilane, que é ao contrário de tudo que você estava esperando para ouvir agora no ar. Ao contrário de tudo que você está esperando para ouvir no louvor. Eu vou atender a Desilane. Desilane, vou rodar para você esse louvor agora. Quando o pastor Ari falava, eu preparei o louvor. Antes eu quero agradecer a Elizabeth, né? Muito obrigado, Elizabeth. Adias a paz. Irmãos, estou na sintonia. Muito obrigado, irmã Elizabeth. Muito obrigado, irmã Marilei Ponce, acompanhando o programa. Irmã
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Aleluia! Glória seja o santo nome do Senhor Jesus Cristo. Estamos ao vivo aqui na Rádio Essência Gospel FM com o diácono Givanildo Reis. Nós estamos presente na obra de Deus, dizendo que Deus faça maravilha no coração daqueles ouvintes que estiver ouvindo a nossa programação. Hoje nós vamos falar sobre a palavra santa, sobre prosperidade, né? Porque Deus prospera todas as santidades, Deus prospera todos os milagres da vida humana, porque as pessoas que buscam o evangelho de Cristo estará sempre comprometido de fazer a obra do Senhor Jesus, né? Porque nós estamos aqui ao vivo agora. Se você realmente quer ouvir uma palavra santa de Deus ou quer ouvir um louvor, você liga para nós aqui na Rádio Essência Gospel FM 3025-5200. Ou também, ou entra na nossa rádio, né, na Essência Gospel FM, né, no Facebook, né, Essência Gospel FM, @, né, e você pode estar aqui ouvindo a mensagem da palavra e também lindos louvores. Glória a Deus. Vamos ler um versículo da palavra de Deus. Em Salmo 37, versículo 5, amém? Está escrito assim: entrega o teu caminho ao Senhor, e as coisas tudo ele o fará, né? Porque você sabe, se você entrega tudo o seu caminho a Deus, o restante ele o fará. Porque a palavra Deus, confiar nele, significa ter fé e paz no coração, mesmo quando você não sabe o que vai acontecer no dia de amanhã. Agora, ele o fará. É a promessa de que Deus vai agir no momento certo e cuidar de tudo da melhor maneira possível. Aleluia. Essas são as palavras, versículo de hoje, né? A prosperidade, que você tem que prosperar na palavra santa de Deus. Porque o Davi, ele teve que fazer as orações em Salmos, dizendo as orações dele, que tudo Deus pode fazer na vida dele, porque ele estava amargurado, estava triste, mas Deus o consolou diante da palavra, diante do coração dele, né? Porque a palavra verdadeira é o alimento da alma. Glória a Deus, aleluia. Se você realmente quer compartilhar nossa programação, liga para 3025-5200 ou compartilha essa live, amém? Glória a Deus. Vamos então de primeiro louvor, Silvan Santos, né? Me ajuda, Deus.

Aleluia, né? Nós temos que ser o melhor de antes, porque Deus está estendendo a mão para você e para todos aqueles que está diante dele, né? Porque ele está ajudando você, ele está

0: te protegendo. Porque Deus, ele diz assim, entrega o teu caminho ao Senhor, confia nele e ele tudo fará, né? Se você realmente, você está angustiado, você está triste, você descansa nele, descansa no Senhor e espera nele. E não te indignes por causa daqueles que prosperam em seu caminho, mas por causa do homem que executa estatuto intentos, né? Você tem que abandonar a fúria do inimigo. Você tem que estar diante do altar de Deus. Aleluia! Meus queridos irmãos, liga para nós aqui, ó, 3025-5200. Compartilha a nossa programação. Você vai pedir um louvor. Você tá curtindo a nossa programação, né? Você pode dar a curtida lá, curte, compartilha e você vai ver a maravilha que Deus vai fazer sobre a sua vida. Eu quero mandar um abraço para minha esposa Ivonete Silva, meu filho Anthony Gabriel, para todos os meus amigos que é aplicativo do Uber, né, mototáxi, motor Uber, os entregadores de delivery ali, ó, que vocês estão na estrada agora fazendo suas entregas, mas Deus abençoe a vida de todos os ouvintes, caminhoneiros, taxistas, né? Que Deus abençoe todos vocês aí, porque Deus estará com vocês aonde vocês estiverem. Aleluia, glória a Deus! Porque nós pedimos sempre a proteção de Cristo. Se você estiver enfermo ou se você está doente sobre o seu leito na tua casa, ore a Deus. Clame ao Senhor, o Espírito da cura vai entrar sobre sua casa e você vai ver que Deus é maravilhoso. Aleluia, santo é o nome do Senhor. Quero mandar um abraço para minha família ali do Paraguai, porque eles também vão estar na escuta da palavra de Deus, amém? Glória a Deus para meus tios, para meus primos, lá para o pessoal de Cuiabá, né, de Mato Grosso também, que é a minha família, lá de Santa Teresa do Oeste. Oh, glória a Deus, aleluia, nós precisamos. Meu tio José Reis também, né, ele vai estar na escuta, e agora tá no trabalho dele, mas quando ele chegar em casa, ele vai estar no ouvinte também. Daqui a pouco, acho que vamos pôr um louvor dele, do Zé Reis, né, porque nós... Lembro que a palavra de Deus, o louvor, será sempre ouvida nas nossas programações, amém? Glória, aleluia, santo é o nome do Senhor. Vamos então, meus irmãos, de Wagner Santos, Sou um dos Dez.
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0: coração assim, ó.
1: Mas não vá embora.
0: Não vá embora, Pai. Fica, Jesus. Fica aqui.
2: Aleluia, né? Glória a Deus, não vai embora. Fica conosco, Jesus, porque Jesus Cristo é a única solução para nossas vidas, né, meu querido? Se você realmente quer ser consolado, quer ser liberto de toda a obra do mal, de todas, quer ser liberto, né, das coisas do mundo, você pede proteção a Deus. Ele vai te libertar, vai te curar, vai te salvar. Ele vai estar estendendo a sua mão sobre sua vida, porque ele estendeu a mão sobre minha vida. Hoje eu estou grato a Deus pelas oportunidades que Deus está me dando. Glória a Deus que me deu uma oportunidade de emprego, de estar abençoando a minha família, de fazer essa programação, né? Essa programação é o meio evangelístico para nós levarmos a palavra de Deus ao coração dos ouvintes que estão ouvindo essa programação agora, né? Eu quero que você, meu querido irmão, você está ouvindo a nossa programação, dê uma like aí, dê uma joinha para nós, escuta a nossa programação, ou fale conosco aqui, ou ouve nossa programação, né? Pede um seu louvor, uma oração.

oração, uma palavra de Deus que a gente vai estar aqui orando e lendo a palavra de Deus. Amém? Glória a Deus, aleluia, porque nós, vós sois testemunha, né, que diz o Senhor, porque eu e meu servo, a quem escolhi, para que os saibais, né, e me criais. Se você realmente crê, saiba que Deus está contigo. Aleluia, glória a Deus. Santo é o nome do Senhor Jesus Cristo, meus irmãos. Porque nós precisamos é de estarmos sempre ligados na palavra de Deus, né? Porque Jesus Cristo é a única solução para nossas almas. Aleluia, santo é o nome do Senhor Jesus Cristo. Tem um louvor aqui também. Vamos ver agora aqui. Perdi até a folha. Mas Deus está conosco, né, meus irmãos? Vamos estar orando e Deus está abençoando nossas vidas neste momento. Aleluia. Então vamos então. Eu quero oferecer esse louvor agora da cantora Eishla. Posso clamar para todos os ouvintes que estão ouvindo a nossa programação. Preste atenção, meus queridos irmãos, na palavra e no louvor, porque Deus estará falando contigo através desse louvor, amém? Vamos ouvir então, Eishla, posso clamar.

Aleluia, glória a Deus. A palavra de Deus ali na Isaías 43, do versículo 11, Jesus diz assim, ó, eu sou o Senhor, e fora de mim não há outro Salvador. Jesus diz, ele é o Deus, ele é o nosso Senhor Salvador, porque se nós realmente quer chegar a Deus, nós temos que chegar primeiro a Jesus, temos que ser testemunha da palavra de Deus, né? Eu sou teu Deus, ele fala, né? Ah, eu quero mandar um abraço agora para os meus amigos que tá na escuta aí, ó, o meu querido amigo Jefferson, né? Ele é Uber da madrugada ali, Deus abençoe a sua vida, meu querido Everson, Jefferson, né? A minha mãe na fé, a irmã Érica, Deus abençoe. Aos pastores, meus amigos, né? Deus, o Leopoldo Nunes, Pedro Sueli, né? O pastor Pedro Sueli, ali o pastor Astúrio Rosa da Conceição. Deus abençoe meu amigo Astúrio Rosa, né? E agora ele tá descansando agora no seu leito ali, né? Na sua casa. Mas Deus abençoe a sua vida, né? Meu querido pastor Astúrio. Deus abençoe. Meu amigo lá do Paraguai, Nestor. Ele é pintor ali, né? Glória a Deus. Ele trabalha com o pessoal da pintura. Mas Deus abençoe. Meu amigo Josiel Jebel. Também tá na escuta ali. Glória a Deus, amigo Josiel, né? Que Deus abençoe a sua vida. Pastor Celso Lins, Deus abençoe, meu amigo. E eu estou mandando esse abraço para ti, meu querido pastor Celso. Ele já foi meu pastor ali do Parque Presidente 2, né? Glória a Deus. Hoje, meu querido pastor Valdemar Cardoso e o meu José Gonçalino, eles são meus pastores ali da Vila Borges, né? Na Assembleia de Deus, glória a Deus, da Vila Borges ali do lado do campo de futebol. Eles são uma bênção na minha vida, né? A vida da minha família e todos aqueles que estão ouvindo a palavra de Deus, né? Uns dias que se quiser fazer uma visita para nós ali, só chegar na Assembleia de Deus Missões da Vila Borges ali, do ladinho do campo de futebol, você vai ver a igreja Assembleia de Deus ali, do nosso querido pastor Valdemar Cardoso e do nosso querido segundo dirigente José Gonçalino, né? Eu estive fazendo uma visita ali na Rádio União Web TV, fazendo a pregação, levando a palavra de Deus ali na quinta-feira e outro na segunda. Glória a Deus, abençoe a vida dos nossos queridos pastores, né? Aleluia! Meu tio José Reis também, eu quero mandar um abraço para ele e para todos meus amigos que tá ouvindo a palavra santa de Deus. Aleluia, glória a Deus, porque Jesus diz, eu sou o caminho, a verdade e a vida. Ninguém vai chegar ao Pai a não ser por mim, né? Porque nós temos que levar o Evangelho, porque nós temos que ser a imagem e semelhança de Cristo para pregar e levar o Evangelho para todas as criaturas, né? Porque daqui a pouco, agora são 8 horas e 30 minutos, daqui a pouco nós vamos estar levando a palavra de Deus, amém? Glória a Deus, um abraço para todos meus amigos ali, ouvintes, né? Santo é o nome do Senhor Jesus, porque nós precisamos, meus queridos irmãos, está cada dia mais presente na graça de Deus, né? Porque Jesus Cristo, ele é a solução para todas as nossas vidas. Aleluia, santo é o nome do Senhor Jesus Cristo. Se você realmente, meus queridos irmãos, que tal querendo ouvir Herdeiros do Rei com o Diácono Givanildo, vamos compartilhar a nossa programação, porque Deus é a única solução para a vida daquelas pessoas que precisam ouvir a palavra de Deus, né? Um louvor, uma mensagem do dia. Amém? Glória a Deus, aleluia. Vamos então, meus queridos irmãos, de último louvor dessa programação, depois vamos com a palavra de Deus, amém? Glória a Deus. Vamos de Fernanda Brum, Espírito Santo, amém? Glória a Deus.

Aleluia, glória a Deus, né? A hora tá se passando, né? Agora são 8:20 e 35 minutos. Vamos então na palavra de Deus, né, meus queridos irmãos? Porque a hora não espera ninguém, não. Abre tua Bíblia aí, se você está ouvindo a nossa programação agora, queridos ouvintes. Abre tua Bíblia lá, Isaías 43, versículo 18. Isaías 43, versículo 18, né? O novo de Deus para a sua vida. Aleluia, glória a Deus. No versículo 18, ele diz: não vos lembreis das coisas passadas e nem considereis as antigas. O 19, eis que farei uma coisa nova e agora sairá à luz. Porventura, não a sabereis. Eis que porei um caminho no deserto e rios no ermo. Aleluia, glória a Deus. O texto base, né, meus irmãos, Isaías 43, 18. Não vos lembreis, né, das coisas passadas, nem teis atenção às antigas. Glória a Deus, aleluia. A introdução de todo esse texto, meus queridos irmãos, é: o ser humano tem a tendência de viver preso na

passado, né? O ser humano só vive sobre preso no passado. Erros, decepções, lutos, né? Ou até vitórias antigas que não voltam mais. O profeta Isaías, ele traz uma ordem direta de Deus para todos os ouvintes, né? Ó, pare de olhar para trás. Você tem o passado, serve como aprendizado, mas nunca como um endereço de morar. Não, nunca pode olhar para trás, né, meus queridos irmãos, porque o passado serve como um aprendizado, mas nunca como endereço para morar. Todo o desenvolvimento dessa história que fala de quem dirige, dirige olhando apenas para o retrovisor, bate o carro. Lembrar do passado como culpa ou saudosismo impede você de enxergar o que Deus está falando e fazendo sobre tua vida hoje. Deus disse: eis que faço uma coisa nova. O agir de Deus não é cópia do ontem, né? Ele é inédito, fresco e adequado para o momento que você está atravessando agora. O texto continua dizendo: porém um caminho no deserto e rios no ermo, onde todo mundo vê um beco de sem saída, que é um deserto. Deus vê uma obra-prima de logística divina abrindo sobre a estrada e trazendo refrigério sobre sua vida, sobre rios que leva ao deserto. Aleluia! A conclusão, meus irmãos, desse texto é que Deus não está limitado pelas suas falhas passadas ou pela crise atual. Eu quero que você entregue hoje o fardo antigo e permita que o Senhor Deus mole a terra seca do seu coração e creia. O novo de Deus chegou para a sua família, para a sua mente e para a sua história. Aleluia! Se você realmente precisar de outro tema específico, você tem que ver que a fé é abundância, que fé é que move montanhas. Porque Isaías, meus queridos irmãos, ele tem sempre um renovo sobre a vida daqueles cristãos que estão pedindo ajuda. Por isso que Deus diz assim: não vos lembreis das coisas passadas. Porque nós estamos vivendo o quê? Um novo. Porque você tem que estar sobre o caminho certo. Porque Deus abrirá caminho para você que anda no deserto. Deus abrirá caminho para você passar. Porque você é digno da promessa de Cristo. Assim diz o Senhor, teu Redentor, o Santo de Israel: por amor de vós enviei a Babilônia. Se você realmente está no deserto, você tem que crer, meus queridos irmãos. Você tem que descer ao deserto. Você tem que descer para ver o que Deus realmente está dizendo ao seu coração. Porque Cristo, ele preparou um caminho novo para você. Porque Deus diz assim: ó, eu sou o caminho, a verdade, a vida. Ninguém vai chegar a Deus a não ser por mim, que é Jesus Cristo. Porque todo o caminho de Deus é um caminho estreito. Você tem que andar para aquele caminho estreito, nunca olhar para a esquerda e nem para a direita. Você tem que andar para frente, olhar para frente, que é Jesus. Satanás, ele joga maldições, tentações, todas as coisas que não agrada a Deus, ele joga sobre sua vida. E você como uma pessoa ingênua, você é uma pessoa que me fala carente da palavra de Deus, você cai nas armadilhas do diabo. Mas você não pode aceitar isso, meus queridos irmãos, porque o diabo está querendo roubar a sua vida de Cristo para você seguir o caminho do mal. Vocês não podem deixar que o diabo segue você.

você. Você tem que deixar Deus agir sobre sua vida hoje. Porque Jacó, ele teve o esforço de estar sobre ali, levando a palavra de Deus. Deus está sempre ali seguindo a palavra de Deus sobre a vida de todos aqueles apóstolos, discípulos que estavam seguindo a Jesus. Porque Deus diz assim: quero que você faça pescadores de almas, disse aos seus discípulos. Porque Jesus teve 12 discípulos, fora as pessoas que o seguiam ele, que é 5 mil pessoas, fora crianças, homens e mulheres, crianças, idosos, que seguiam a Jesus quando Jesus falava a parábola no deserto, sobre a parábola do joio e do trigo. Porque Deus está contigo a cada dia mais. Ele diz: aquele que tem ouvido, ouça o que Deus está dizendo ao seu coração. Porque ele é o Deus Altíssimo, o Deus da liberdade, que liberta. Ele vai te tirar de todo lamaçal de lodo, de todo lamaçal do mundo. Vai te jogar, vai te colocar sobre a palavra de Deus, sobre onde que realmente Deus está controlando toda a tua vida, sobre a palavra de Deus. Aleluia. Porque Deus é o caminho, meus queridos irmãos. Deus é o caminho, Ele está sempre te ajudando, Ele está sempre te orientando, Ele está sempre te ajudando aonde você estiver andando. Porque Ele diz assim: o caminho é errante, todo mundo erra, mas Deus está contigo sobre todo o caminho no deserto. Por isso que o versículo 19 diz assim: ó, eis que farei uma coisa nova, e agora sairá a luz. Porventura, não a sabereis. Eis que porei um caminho no deserto e rios no ermo. Então, quer dizer, ele tá te abrindo o caminho e você vai ter coisa nova sobre a palavra de Deus. Aleluia. Porque lá em Apocalipse, né? Eu sempre, todas as programações minhas, eu vou falar sobre Apocalipse. Né? Apocalipse 3, capítulo 3, versículo 20: que eis que estou à porta e bato. Onde que Deus está batendo? Está batendo a porta. A porta, o que que é a porta? Seu coração. Se você realmente abre o teu coração para Deus, Deus vai agir sobre sua vida. Deus vai abrir caminho para você entrar. Você vai abrir porta onde que não tem porta. Vai abrir janela onde que não tem janela. E vai te fazer abrir a visão, para que possa ver que Deus está na frente de você. Deus está te carregando no colo. Está te tirando do caminho do pecado. Está te colocando no caminho certo, que é o caminho dos céus. Porque Jesus Cristo, meus queridos irmãos, quando ele foi pregado na cruz ali, ele tinha dois ladrões. Um perguntou, falou para ele que ele, se ele realmente é Deus, que saia, que seja liberto. Mas Deus falou assim, o outro que realmente se arrependeu, Deus falou que vai estar com ele hoje no deserto, lá no céu, no trono, vai ser salvo. Se você realmente crê que Deus está resgatando vidas, eu quero que você, meus queridos irmãos, abra o teu coração e vai ao encontro de Deus, que Deus está contigo, ele não te deixará desamparado. Por isso que ele fala: eis que estou à porta e bato. Se alguém ouvir a minha voz, entrarei em sua casa, e cearei com ele e ele comigo. Porque Deus, ele pede licença, meus queridos irmãos, para entrar sobre sua casa. Ele pede licença para entrar no seu coração, para falar contigo, para abrir a tua mente, para você ver que Deus é a solução para a sua vida. Porque a palavra de Deus liberta, porque aonde que eu estiver, eu estarei falando de Jesus. Jesus Cristo te ama, Jesus Cristo te ama, meus queridos irmãos. Ele não vai te deixar você ali largado pelos cantos, ele está pegando a tua mão, vai te levar aonde você quiser ir. Se você realmente está desempregado, você ora, clame a Deus. Deus vai te abrir as portas do emprego, vai te abrir as portas aonde que você estiver.

Se você não sabe louvar, Deus vai te dar uma luz sobre sua vida. Você vai estar louvando, orando, pregando a palavra de Deus. Porque Jesus Cristo é a solução. Jesus Cristo, ele está andando ao teu lado o tempo todo, segurando tua mão. Mesma coisa, pegada da areia. Tem dois passos, de repente só tem um. Você acha que Deus te abandonou? Não, meus queridos, não. Ele não abandonou você. Ele, porque você estava cansado, ele te carregou no colo. O passo que estava na areia não era o teu, era de Jesus. Porque ele estava carregando você no colo. Porque você estava cansado de estar andando. Mas Deus falou, eu vou te carregar no colo aonde você estiver. A partir de hoje você vai estar morando comigo no céu. Porque Deus está no céu agora, preparando morada para você, para mim, para aquela pessoa que está cansado de viver. Eu estou com uma pessoa idosa na minha casa, tem 80 e poucos anos. Porque a vida dele já está cansada, meu querido irmão. A vida dele está cansada. Mas Deus está no controle da minha esposa que está cuidando dele, da minhas cunhadas que está ajudando a cuidar dele. Porque eu estou ali se esforçando também do meu jeito, mas estou me esforçando para ajudar a cuidar do meu sogro. Mas é uma coisa que eu falo para você, se você realmente está disposto a ajudar uma pessoa que está cansada, você tem que abrir mão de umas coisas e para poder agir em outra. Porque eu estou com meu coração puro, com meu coração limpo, que eu quero realmente ajudar as pessoas. Tem pessoas que não entendem, acham que é interesse. Não, meus queridos irmãos, é Deus agindo sobre a vida das pessoas. Luta sobre a vida, porque nós estamos cada dia mais honrados na palavra de Deus. Porque todo filho que obedece seu pai está disposto a obedecê-lo, andarmos sempre ali. O pai nunca vai deixar teu filho solto pelo mundo, nunca vai deixar teu filho sozinho. Nenhum pai quer isso pro teu filho desamparado, perdido no mundo. Porque Deus me amou, Deus amou você, Deus está no controle da tua casa. Aleluia. É a mesma coisa lá em João 3,16. Deus amou o mundo, meus queridos irmãos, de tal maneira, ele deu o único filho para morrer na cruz, para que todo aquele que nele crê não pereça, mas tenha a vida eterna. Hoje, meus irmãos, eu estou na graça de Deus para louvar e agradecer, porque Deus está comigo o tempo todo. Aonde eu estiver com a minha moto, ou estiver no meu trabalho, ou estiver na minha casa, Deus está contigo. Ele vai te resgatar de toda a obra do mal. O mal não jaz, até a palavra de Deus, não jaz o maligno sobre sua casa. Ele não tem chance de chegar sobre sua casa se você está com o Espírito Santo de Deus. Entrega o teu caminho a Cristo e você vai ver que Deus é a solução para a sua vida, a vida da sua família. Aleluia, glória a Deus. Porque o Senhor Deus é santo, ele é vosso rei. Porque Deus, ele preparou uma morada e um caminho certo para você andar ali, ó, certinho no caminho de Deus. Glória a Deus, aleluia. Porque ele traz, meus irmãos, esperança. Vou dizer esperança. Deus traz esperança para que todos aqueles que crê que Deus está no controle da tua vida. Porque eu não quero, meus queridos irmãos, estar levando essa palavra de Deus aqui hoje. Se você realmente não crê, você não vai estar colocando sobre o teu coração. Se você realmente crê que Deus está contigo, você vai ver a obra maravilhosa sobre sua vida, sobre a vida daqueles ouvintes que estão ouvindo essa programação. Eu não sei o que está passando sobre sua vida. Eu não sei o que está passando na tua casa, no teu trabalho. Mas Deus sabe. Deus sabe. Porque ele está no controle de tudo, meus irmãos. Se você realmente quer que Deus fale contigo, vai no seu quarto ou uma dispensa. Fecha a porta, dobre teu joelho e clame a Jesus.

vai ver o andar de Deus sobre sua vida, que vai abrir caminhos. Eu quero que você ouça o seu coração. Aleluia. Que você abra o teu coração. E ouve que eu estou dizendo que eu sou o caminho certo para você. Isso é Deus está dizendo, meus irmãos. É Deus. Não é eu que estou falando aqui. É Deus agindo sobre sua vida. Se você está enfermo no hospital, você está enfermo sobre sua casa, um leito do teu hospital, da tua cama, você vai clamar a Deus. Você vai falar: Deus, quero a partir de hoje, quero ser curado em nome do Senhor Jesus. Deus vai colocar anjos, com o Espírito Santo Consolador, o Espírito Santo da cura sobre sua casa. Deus vai transformar a sua vida, a vida da sua família, vai te curar de todas as enfermidades que está tendo hoje. Não é hoje não, sempre. Se você está no passado, esqueça o passado. Você está no presente. Você vai ter um futuro brilhante na tua vida hoje. Vai ter um futuro brilhante. Você tem que louvar Jesus e agradecer que Ele é a única solução para a sua vida. Aleluia! Glória a Deus. Meus irmãos, a nossa programação chegou ao final. Mas se você realmente está agradecido, ore a Jesus. Amém? Glória, aleluia. Compartilhe a nossa programação para ver aonde que a nossa programação pode chegar. Aleluia! Glória a Deus. Vamos orar, meus irmãos. Eu agradeço a Deus por essa oportunidade de hoje, por estar trazendo essa palavra de Deus, e também para todos os ouvintes que ouviram a nossa programação, queridos amigos, queridos irmãos, pastores, que Deus está no controle de tudo, né, meus irmãos? Vamos orar então. Senhor, querido Deus, querido Pai, estamos finalizando, meu Deus, esta programação, para que Deus esteja no controle de tudo, Pai. Haja o que houver na minha casa, na minha vida, sob meu trabalho, que tu esteja sempre, meu Deus, preparado para estender a tua mão sobre nossas vidas, a vida daquelas pessoas que estão enfermas, a vida do meu sogro, meu pai, que está passando por luta nesse momento, a minha esposa que está passando por luta, minhas cunhadas, mas que Deus está no controle. Ah, Deus, aleluia, porque Jesus Cristo, meus irmãos, Ele vai aliviar você de toda a obra do mal. Santo é o nome do Senhor. Te agradeço pela bênção maravilhosa. Aleluia, glória a Deus. Meus queridos irmãos, até a próxima programação, se Deus quiser. Amém? Deus abençoe a todos.

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Paz do Senhor, meus irmãos, você que tá ligadinha com a Essência Gospel FM 96.7, né? Eu estava visitando um cliente meu, lá na Vila Yolanda, né? E daí, ele, além de anunciar a partir da semana que vem, ele falou para mim que vai pegar um horário aqui na rádio, até assim, surpreendi, porque ele era... o evangelho que eu não sabia, né? Mas isso foi muito bom. Agora o Clair já ajeitou aqui as coisas do celular dele para poder daqui a pouco mandar aí o link pros irmãos, né? E daí trazer o Clair aqui para dar aí